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7: 22 horas e 26 minutos.

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6: 22 horas e 46 minutos.

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2 horas e 46 minutos.

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0: 4 horas e 27 minutos.
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0: Ok, ok, ok. Estamos aqui mais uma vez no seu programa Paisagem Sertaneja. Hoje, quarta-feira, dia 19 de agosto de 2026, até às 7 horas da manhã eu te faço companhia aqui na programação da Vale do Araguaia FM. Muito prazer, eu sou Milton Araújo e a direção geral é de Fernando Delmones, aqui da Rádio Araguaia FM. 5 horas e 8 minutinhos. Tá chegando a minha primeira de hoje, Tião Carreiro e Pardinho, Couro de Boi.
1: 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Diz que um pai trata 10 filhos, 10 filhos não trata um pai. 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

Tá aí, 60 dias apaixonado, milionário José Rico, aqui no programa Paisagem Sertaneja. Também ouvimos Tião Carreiro e Pardinho, Couro de Boi, 5 horas e 15 minutinhos. Tá chegando minha próxima com Bruno e Marrone, Fruto Especial. Bom dia.

Tá aí Bruno e Marrone, Fruto Especial. Também ouvimos a linda canção agora há pouco, né? Do Bruno e Marrone aí. Não, antes do Bruno e Marrone foi quem cantou? 60 Dias Apaixonado. É, 60 Dias Apaixonado com Tião Carreiro e Pardinho. Ou não, Milionário de Rico, né? Cantou. Beleza, então.

60 Dias Apaixonado. É, 60 Dias Apaixonado com Tião Carreiro e Pardinho. Ou não, Milionário é Rico, né? Cantou. Beleza, então. Agora são 5h19. Bom dia para você que está acompanhando nossa programação em qualquer ponto da cidade. Desejo de uma ótima quarta-feira para você. Tá chegando mais uma. Amado Batista, madrugada na cidade. 5h19, bom dia.

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0: Tá doido, Renan e Raí, caso encerrado, 5 horas e 30 minutinhos, esse é seu programa Paisagem Sertaneja. Quer dar um bom dia ao pessoal que tá ligadinho na nossa programação? É, na data de hoje o pessoal tá ligadinho, né? Alô, Francisca e Almeida aí no Tore Queijo, também meu amigo Vanderlan aqui no DMR. O Vanderlei, né? Não é Vanderlan não, é Vanderlei. O Vanderlei que me passou o seu contato, tá, Francisca? Você e o Almeida, ele falou que vocês são ouvinte assíduo todas as manhãs aí no programa Paisagem Sertaneja. E avisando que daqui a pouquinho, às 7 horas da manhã, tem Bom Dia Barra com Mel Farias, Euridice Cílio e Milton Araújo a partir das 7 da manhã até as 9. É isso aí. E sexta-feira a doutora Rosália está aqui marcando presença. Bom dia para a doutora Rosália e também para o meu amigo Cabo Farias, que sempre estão ligadinho no nosso programa. Beleza? Tem mais alguém aí? Ah, Gerlane Vidal está ouvindo a gente? Alô, Gerlane Vidal, daqui a pouquinho eu atendo o seu pedido. Antes eu vou atender a dona Alzira e depois eu atendo o seu, tá bom? Beleza? Então tá. Dona Alzira está no gancho aí? Então abaixa. Tem como abaixar o som? Beleza, melhorou. Vamos lá ouvir a dona Alzira, que senão não dá para ouvir direito com o fundo, né?
1: Bom dia, Milton Araújo, meu amigo.
0: Bom dia.
1: Dona Alzira, gostaria de ouvir a música, Milton. Ah. Um Amado Batista.
0: Ah.
1: Alucinação. Alucinação. Ofereço para Lindinha, Gerlane Vidal, Dorinha, Marli do Baiano, Marli da Aragaça, Janete Segato, Janete Cometa Moto, Helena Pistan, Tatu e sua esposa, Antônio Tomara da Casa, Dona Maria Rita, Genesina no Bairro São Benedito, Tenente Gomes, para todos os feirantes do Nova Barra Sul, lembrando que amanhã vai ter feira, gente, com nosso Deus no comando sempre, feira abençoada de Deus. Para sua esposa Juliana também, viu? Pessoa abençoada de Deus. Para todos dessa rádio abençoada, gente, que eu já acordo aqui, já botando minha rabinha no fogo, já ligando meu rádio, só a alegria de saber que tem esse programa abençoado aí, viu, Milton, nessa rádio de Deus. E você também, que nosso Deus abençoe sua família, todas as famílias deste mundo. Sim. Com Deus, Milton, tô aqui ligada em você, meu amigo. Espero vocês amanhã na feira, gente.
0: Amém. Muito obrigado. Eu não achei aqui na programação da rádio a música, achei com o Leonardo. Mas aí eu fui no YouTube aqui e encontrei. Beleza? Então vamos lá ouvir essa linda música aí do Amado Batista, Alucinação.

Ok, achei que ia rodar de novo essa do Renan e Raí, né? E, rapaz, 5 horas e 37 minutos. Linda canção da Dona Alzira pediu, né? Agora vamos atender quem? A Dona Alzira? Dona Alzira, não. A Dona Alzira já atendemos. Agora é a Dona Gerlane. Gerlane Vidal, lá na Vila Maria. É, vou cuidar mais de mim, ela pediu. Ela oferece para todos os locutores da rádio, com muito amor e carinho, para todos os ouvintes, especial aí para Dona Alzira, para Lindinha e também para Dorinha. A linda canção aí. Quem que canta essa música mesmo? Cristiano Neves, né? Vou cuidar mais de mim. 5h38, bom dia. Tá aí, Gerani, sua linda canção que você pediu nessa manhã de quarta-feira. Depois tem Zezé de Camargo e Luciano. Cada volta é um recomeço. Bom dia.

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Ok. Oi. Agora sim. Teve um probleminha técnico aqui. A música que a Gerlane Vidal pediu pra rodar com Cristiano Neves, né? A gente vai rodar agora, tá bom? 5 horas e 46 minutinhos. Bom dia pra você que está acompanhando a gente em qualquer ponto da cidade. Tá bom? Vamos lá então rodar a música da Gerlane? Cristiano Neves, vou cuidar mais de mim.

Tá aí Zezé de Camargo e Luciano, Cada Volta é um Recomeço. Agora são 5h54. Cada um bom dia, pessoal que tá ligadinho na nossa programação, né? Vamos dar um alô aí pro Lindomar, lá na Senamark. É o Lindomar lá no bairro Senamark, ligadinho na nossa programação. Bom dia também pro meu primo Vicente, lá em Cuiabá, ele e a esposa ligadinhos aqui no programa Paisagem Sertaneja. Quero dar um bom dia também pro meu irmão, né? O Subtenente Araújo e também a Elisane, o Pedão, o Ney, a Lana, o Lucas e a Amanda, lá em Canarana, ouvindo a gente. Bom dia também, meu compadre Meirelles Santos Júnior, ele, a Silvana, o Meirelin, né? Ouvindo a gente aí. Bom dia também pro meu amigo Fabinho. É, o Fábio palmeirense. Bom dia também pro Fernando, a Fernanda e a Lu. Bom dia também pro Edivan, lá do Super Campeão, ligadinho na nossa programação. Vamos de música? Quem tá aí? Ah, tá. Amado Batista, O Fruto do Nosso Amor. O Fruto do Nosso Amor. Quase não sai, hein?

0: Ok, estamos de volta aqui com o seu programa. Agora são 5 horas e 59 minutos. Quero dar um bom dia para você que está ligadinho na nossa programação. É o pessoal que está ligadinhos na nossa programação, né? Quem que está lá? Vamos ver aqui. Ah, dona Francisca e o Almeida lá no Toriquejo. Falei agora há pouco. O Vanderlei também no DMR. O Meloso, né? Alô, Vanderlei. O Vanderlei deu uma sumida, moço. Cadê você, homem? Bom dia para você. Muito obrigado pela sintonia. Já já tem oração, tá? Oração das 6 da manhã. E logo em seguida a gente volta atendendo o um pedido da Ana Maria, lá do Nova Barra, tá ligadinho no nosso programa. Também quero dar um bom dia para quem tá.
1: 6 horas da manhã. É hora de agradecermos a Deus por mais uma noite abençoada. Pai nosso que estais no céu, santificado seja o vosso nome, venha a nós o vosso reino, seja feita a vossa vontade, assim na terra como no céu. O pão nosso de cada dia nos dai hoje, perdoai-nos as nossas ofensas, assim como nós perdoamos a quem nos tem ofendido, e não deixeis cair em tentação, mas livrai-nos do mal. Amém. Ave Maria, cheia de graça, o Senhor é convosco, bendita sois vós entre as mulheres, e bendito é o fruto do vosso ventre, Jesus. Santa Maria, Mãe de Deus, rogai por nós, pecadores, agora e na hora de nossa morte. Amém.

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0: Ok, estamos de volta com o seu programa Paisagem Sertaneja. Agora são 6 horas e 6 minutinhos. 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Bom dia para o Geovan e para toda a equipe lá ligadinho no nosso programa Paisagem Sertaneja. Vamos atender música? Pedido de música? Quem está aí? Ana Maria? Ah, tá. Então vamos lá. Alô, Ana Maria, bom dia.
1: Bom dia, Milton. Tudo bem? Estou pedindo a música com o Leandro Leonardo, Copo de Vinho. Aí eu ofereço para todos vocês, para todos que gostaram da música.
0: Certo.
1: Falou. Obrigado, nego.
0: Obrigado você, Ana Maria. Você, seu esposo, sua família aí, sempre ligadinhos no programa Paisagem Sertaneja. E seu pedido aqui é uma ordem. Vamos lá, então. Leandro Leonardo, Copo de Vinho. Música linda, hein?

Tá aí, Leandro e Leonardo, um copo de vinho, 6 horas e 12 minutos, pedido da nossa amiga Ana Maria, lá no Nova Barra. Bom dia para você, Ana Maria, muito obrigado pela sintonia. Quero dar um bom dia também pro meu amigo José, mototaxista ali no Nova Barra, né? Ele, a esposa, a Marlene e também a Amanda, ligadinhos no nosso programa. Quem tá ligadinho também é o Técio Ferraz, lá no sítio, lá em Nova Chavantina, ouvindo a gente. Como que é o nome do sítio dele lá mesmo? Ferraz, tá certo então. Bom dia pra você, Tess, pra sua esposa, pros seus filhos, netos, né? Já tem neto ou não? 6 e 12, tá chegando Sapequinha com Eduardo Costa. Linda música, hein? Logo depois, Forró Boys acabou. 6 e 12, bom dia. Pode arrastar o sofá da sala, pega a nega véia e... né? Vamos lá? Quintou, né? Quartou.

Tá aí, Forró Boys, acabou. Ouvimos também Sapequinha com Eduardo Costa. Agora são 6 horas e 20 minutinhos. Tá chegando mais um forrozinho gostoso aí pra você, tá bom? Vamos lá? Não é essa aí não, é essa aqui, ó. Gino e Geno, Bebo pra Carai. 6h20, depois vou para um rápido intervalo comercial e volto em seguida com um momento de reflexão para vocês. Bom dia!

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Ok, hoje aqui, mensagem para você, homem, e para você, pai provedor, para homenagear aquele que carrega o peso sem reclamar. Homem, pai provedor. E você que sai cedo e volta tarde com a roupa suada e o coração cheio de responsabilidade, é você que segura a barra em casa, calado, para ninguém ver o cansaço. É você que abre mão de tanta coisa para não faltar nada dentro de casa e nem dentro da sua geladeira. Prover não é só levar o pão, é dar exemplo, é dar presença e dar segurança. E se parece quando o vento bate forte. Pai, o mundo pode até não aplaudir, mas seus filhos vê. E um dia eles vão entender o tamanho do seu sacrifício. Obrigado por ser o homem de palavra e de trabalho. Alô, você pai e provedor que está me ouvindo agora. Seu esforço não passa despercebido. Cada suor, cada honra, cada hora a mais, o amor em forma de trabalho. Você é o alicerce da sua casa. Que Deus te dê força e saúde para continuar. Pai provedor é igual o tronco de jatobá, firme na raiz funda, aguenta chuva, sol e tempestade. Não reclama do peso, só carrega porque sabe que se ele cair, a casa toda sente. Homem é assim, raro e respeito e honra. A você, pai provedor, um desejo de uma ótima quinta-feira, que Deus continue te abençoando. E a gente vai rodar uma linda canção aqui para você, da Maria Marçal, Destino. Deserto. Agora são 6h32.

0: Você Tá Doido, linda canção do Gustavo Lima, Rosas e Versos, aqui no seu programa Paisagem Sertaneja. Hoje quarta-feira, né? Amanhã tem feira no Nova Barra. Alô, Dona Alzira, bom dia. 6h43, bom dia. Vou para um rápido intervalo comercial e já já eu volto, não saia daí.
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7: 6 horas e 46 minutos.

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Vamos de música? Quem está chegando aí? Amado Batista? Força do Nosso Amor. Essa música é bonita, hein? Confira a hora certa, 6h47. Já já tem Bom Dia Barra com as notícias com a Mel Farias, Eurídice Filho e Milton Araújo. Não saia daí, fique ligado.

Tá aí, Amado Batista, Força do Amor, aqui no programa Paisagem Sertaneja. Agora chegando Gustavo Lima, abre o portão que eu cheguei. 6h50, bom dia.

Cê tá doido, Henrique Juliano, Seja Ex. Gustavo Lima, Abre o Portão. Também ouvimos Amado Batista, Força do Amor. Agora são 6 horas e 55 minutos. Tá chegando mais um aí? Quem que é? Outra do Gustavo Lima? Rapaz do céu. Vamos lá então. Gustavo Lima, Carrinho na Areia. Já já eu volto encerrando o nosso programa. Que pena que tá acabando, hein?

0: farolí. Muito obrigado.
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Ok, estamos chegando ao final de mais um programa Paisagem Sertaneja. Hoje eu quero dar um alô aí para Patrícia Elaine, lá no Santo Antônio, na Vila Santo Antônio, ligadinha. Ela mandou uma mensagem aqui, que o nosso dia seja abençoado por Deus, hoje e sempre. Amém. Bom dia, muito obrigado pela mensagem aí, a Patrícia Elaine, aqui na Vila Santo Antônio. Obrigadinha, tá? Quero dar um bom dia também pro meu amigo de longas datas, né? Nosso vice-prefeito Severino, que tá em Cuiabá, ligadinho aí pelo aplicativo. Alô, Severino. Severino é candidato a deputado federal, né? Abraço para você e para sua família. Muito obrigado pela sintonia, tá bom? Agora são 7 horas pontualmente. Que pena, gente, que acabou, tá acabando nosso programa, né? Que pena.

Tá aí então, fechando com chave de ouro. Fechando com chave de ouro nosso Paisagem Sertaneja, aqui vai uma mensagem acolhedora e reflexiva para você. E chegou a hora de encerrar mais um programa Paisagem Sertaneja. Leva contigo essa mensagem. Cuida da tua família, honra teu trabalho e guarda a fidelidade no coração. Que Deus abençoe a tua casa, tua estrada e teus sonhos. Muito obrigado pela companhia. Até o próximo programa amanhã, a partir das 5 da manhã, eu prometendo voltar, se Deus quiser e a área dele querer, né? Então vou trazer minha última de hoje. Quem que tá aí para cantar para nós? Hã? Henrique Juliano? Participação da saudosa Maria Mendonça, A Flor e o Beija-Flor. Um beijo no coração de cada um de vocês e até amanhã. Fui!

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0: 7:12 na Vale do Araguaia FM. Bom dia, bom dia. Hoje vamos começar o nosso bom dia com a mensagem do Íris aqui para nós. Hoje, não peça a Deus um caminho sem desafios. Peça força para atravessar, sabedoria para escolher e fé para não desistir. Nem tudo que precisa estar resolvido para o dia ser extraordinário. Às vezes, o milagre começa exatamente onde a nossa compreensão termina. Deus já está trabalhando naquilo que você ainda nem consegue enxergar. Que hoje chegue o que for bênção, permaneça. O que for verdadeiro, se afaste. Tudo aquilo que não fizer parte dos planos de Deus. Acorde, confie, avance. Deus já foi à sua frente. Avante, amém, né? Obrigada aí pela mensagem, Íris, o menino do Portal da Saúde e também agora, né, da loja de tinta titânio. Um abraço para você, Íris. São 7:12, nosso Bom Dia Barra está começando aqui na Vale do Araguaia FM, eu, Mel Farias, junto com eles, Milton Araújo e Eurídice Filho, daqui a pouquinho trazendo informações para você no nosso Bom Dia Barra. E toda sexta-feira a gente tem a presença dela, a doutora Rosália, esclarecendo as suas dúvidas no âmbito jurídico. Bom Dia Barra.
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Hoje é quarta-feira, 19 de agosto de 2026. Hoje comemora-se o Dia da Fotografia, também Dia Nacional do Historiador, Dia Mundial Humanitário, Dia Nacional do Orgulho Lésbico. 7h15 na nossa sintonia, vamos à previsão do tempo. Para hoje teremos sol com muitas nuvens durante o dia e períodos de céu nublado, noite com muitas nuvens. 35 graus é a temperatura máxima, 22 a mínima em nossas cidades Barra, Pontal e Aragaças. Bom dia para você que já está aqui conosco, Rames do bairro São José, um bom dia para você. Um bom dia aí para sua mamãe, todo o pessoal aí da Aline Noivas, bom dia. Lindomar Cavalcante, bom dia para você, que essa manhã venha carregada das bênçãos de Deus, trazendo luz para o coração, paz para a alma e um dia maravilhoso para todos. Pedro, Paula, Ana, bom dia para vocês. Patrícia Elaine, Lindinha, Mirava Lacerda, Marli do Baiano, Fábio Henrique, Ed Jaime Goianésia, Dona Alzira, Ana Maria, você que sempre está aqui conosco, aquele abraço para você, né? Miralvinha, também a Neraci, o Pebo, Mutuquinha, você aí que está com o radinho ligado na Vale do Araguaia FM. Bom dia para você, muito obrigada pelo carinho da sua audiência. Lindinha tá lá no posto fiscal, né? Dorinha também tá por aqui. Que o amor ronde nossas vidas, que a paz habite nossos corações, que nossos olhos brilhem de alegria, que a coragem combata os medos e nos permita as lutas, que nada no mundo nos roube os sonhos de cada dia. 7h17 na Vale do Araguaia FM. Valeu, lindinha. Um abraço. Gerlandes Vidal sempre participa aqui conosco. Tudo que acontece é que ela já acorda, já liga. Opa, o que tá acontecendo aí? Bora agilizar o negócio. O Giovanni lá da Vila Maria, um bom dia pra ele. Um abração. Tá sempre aqui conosco, nos ouvindo também. Amigo do Fernando, amigo nosso aqui. 7h17. Vamos trazendo informações para você na nossa Vale do Araguaia FM? Vamos lá, né? Vamos saber aí. Mundo das notícias aqui na Vale do Araguaia FM. Teve colação de grau no Mato Grosso. A Universidade Federal de Mato Grosso deu início na sexta-feira à colação de grau dos estudantes dos campos de Cuiabá e Várzea Grande. Parabéns, né? Ao pessoal aí, aos formados aí, né? Não é fácil, não. A luta é grande, mas a gente vai, segue e consegue. Segue e consegue, né? Porque outra, hein, que não é fácil. Obrigada, Marlizinha. Um bom dia pra você também, né? Eurides, filho, uma ótima. Nossas Marlis, bom dia pra todas. E acho que a partir de amanhã teremos a mostra de cursos ali na Universidade Federal de Mato Grosso. É a mostra de curso a partir de amanhã, quinta-feira, quinta e sexta, para você. Um convite para você ir lá ali no campus de Barra do Garças, conhecer os cursos da Universidade Federal de Mato Grosso, para você se inscrever. É porque o Enem tá chegando, né? Em novembro aí tem Enem. E você pode fazer parte ali conosco também dos cursos da Universidade Federal. Tem vários cursos, tem Educação Física, tem Física, Matemática, Química, Biologia, Ciências da Computação, Direito, Engenharia, tem também Enfermagem, Biomedicina, Farmácia, Geografia, muitos cursos, muitas letras, né? Cursos ótimos, jornalismo também. Então, vale a pena.

0: muitos cursos, muitas letras, né? Cursos ótimos, jornalismo também. Então vale a pena você entrar numa universidade federal, né? Como fala, vamos estudar, é bom demais, eu gosto, né? E eu, né, vou vender meu peixe, claro. Já vou falando para você, um ótimo curso é o curso de geografia, tá? Já vou vender meu peixe aqui, que é o curso que eu faço, estou fazendo, estou amando. Um abraço para minha turma. Vamos falando, vamos trazendo informações. Olha só, Rede Record realiza o terceiro dia de entrevistas com candidatos ao governo estadual. É isso mesmo, né? Vamos lá. Nesta quarta-feira, a Record dá continuidade à série de entrevistas com os candidatos ao governo dos estados do Ceará, de Goiás, do Maranhão, de Minas Gerais, do Pará, do Paraná, de Pernambuco, Piauí, Rio de Janeiro, Rio Grande do Norte, Rio Grande do Sul, Santa Catarina, além dos candidatos ao Senado pela Paraíba. Durante os encontros, os candidatos terão a oportunidade de apresentar suas propostas e responder a perguntas sobre temas de interesse da população, ampliando o acesso dos eleitores a informações que podem contribuir para suas escolhas. Então, tá aí, né? Para você acompanhar Goiás hoje, hein? Os compromissos dos presidenciáveis. Vamos aqui agora, dos candidatos à presidência da República. Confira a agenda, né? Os candidatos à presidência da República seguem com agendas variadas nesta quarta-feira, dia 19, mesclando compromissos institucionais, eventos públicos e atividades de campanha. Luiz Inácio Lula da Silva, o presidente, visita o Centro Industrial Nuclear de Aramacina, da Marinha do Brasil, em Iperó, no interior de São Paulo. Após o compromisso, retorna a Brasília, onde participa às 18 horas da solenidade de posse dos ministros Luiz Felipe Salomão e Mauro Campbell Marques, nos cargos de presidente e vice-presidente do Superior Tribunal de Justiça. Na quinta-feira, Lula embarca para Natal, Rio Grande do Norte, onde participa de seu primeiro ato político após o lançamento oficial de sua campanha à reeleição. Flávio Bolsonaro, senador Flávio Bolsonaro, não terá compromissos públicos nesta quarta-feira. A agenda do candidato será dedicada à gravação de materiais para a campanha eleitoral. Ronaldo Caiado, do PSD, o candidato, cumpre agenda em Brasília, com participação em dois eventos. Às 9 horas, o governador de Goiás participa do Congresso das Santas Casas e Hospitais Filantrópicas. Mais tarde, às 14 horas, estará no Fórum CNT de Debates, edição Presidenciáveis. Mais informações aqui, né? Renan Santos, do Missão, realiza compromissos na Paraíba, com atividades programadas em três cidades. Os locais não foram divulgados pela campanha por motivos de segurança. Às 12h10, o candidato participa de uma ação contra uma barricada atribuída ao tráfico de drogas. Em seguida, às 14h30, acompanha outra operação voltada ao combate ao crime organizado. Desta vez, aliás, desta vez relacionada a câmaras supostamente instaladas pelo Comando Vermelho. O dia termina com uma coletiva de imprensa em João Pessoa. Romeu Zema, o ex-governador de Minas Gerais, concentra sua agenda da semana na capital paulista. Nesta quarta-feira, tem um único compromisso confirmado. Às 9h30, participa de uma atividade na feira Guaianazes, na zona leste de São Paulo, onde discutirá o impacto da inflação sobre os preços dos alimentos. 7h23, tem alguma informação aí, Milton?
1: Bom dia, Mel.
0: Bom
1: Bom dia,
0: dia.
1: Euridice. Bom dia aos ouvintes. Mel, eu tenho um áudio e um vídeo aqui do médico que se revolta com o desrespeito no atendimento do INSS, que todo mundo reclama, né, do INSS.
0: Todo mundo.
1: Que às vezes o
0: Difícil
1: médico,
0: não ter um que não reclama.
1: que a maioria dos médicos hoje aprova o cidadão que está precisando e chega lá dentro, o pessoal pega e engaveta, a palavra certa, engaveta.

0: Já
1: Aí eu tenho o vídeo aqui, você liga aí pra nós?
0: Tá ligado já.
1: É o médico, essa voz é do médico, tá bom?
0: Sim, pode.
2: Aqui, ó, eu quero falar com a senhora, tá? Porque a senhora várias vezes falou para os meus pacientes que eu tô dando laudo. A senhora tem que ter... A senhora, então nós vamos fazer o seguinte, a senhora quer que eu me apresente pra senhora como? A senhora quer que eu me apresente como policial, como médico? Não tô destratando, não! Vocês estão humilhando as pessoas que são deficientes! Vocês estão mal acostumados! Vocês estão mal acostumados porque ninguém vem aqui para reclamar com vocês. É por isso que vocês fazem isso. Vocês estão mal acostumados. Vocês fazem o que querem e ninguém reclama, pô. Vocês têm que ter respeito. Quem paga o salário de vocês somos nós, pô.
3: Eu vejo um médico revoltado porque os laudos dos pacientes dele estavam sendo desconsiderados. Eu entendo perfeitamente essa revolta. O INSS pede laudos, exames, receitas, e isso está certo. Mas do que adianta exigir toda essa documentação se ela não vai receber a atenção que merece? Imagina acompanhar um paciente por anos, conhecer as suas limitações, seu tratamento e a sua realidade, e ver que isso é totalmente ignorado. Quem está doente não precisa de mais obstáculos, precisa de uma análise justa, e é isso que eu sempre digo. Uma negativa do INSS não significa que você não tem direito. Eu sei que isso revolta, mas quando isso acontece, o caminho é buscar a justiça. A justiça existe justamente para revisar decisões equivocadas. E talvez seja por isso que dizem que o INSS tem medo de mim, porque eu não largo a mão dos meus clientes quando eles precisam.
0: Muito bem, não é fácil, né?
1: Sim, imagina, meu, pro médico surtar, porque ele deu uma surtada aqui.
0: Surta, médico surta, advogado surta,
1: mundo, né?
0: Porque...
1: Eles veem a baixaria, né? Isso aqui, na verdade, porque se a pessoa está pedindo uma ajuda para o Estado, para o governo, é que está precisando.
0: Com certeza, ninguém vai de graça à toa,
1: ninguém,
0: né?
1: Vai
0: ninguém
1: lá.
0: Vai pedir auxílio,
1: ninguém
0: ajuda
1: fingir,
0: à toa. E o que a gente vê sempre, não é só nesse caso aí, mas... Sempre a gente vê reclamações aí acerca do INSS. Ah, você tem que entrar em tal lugar, você vai, você faz, você ajusta o advogado. O pobre do advogado também sofre. Vamos ser sinceros. Não é fácil, não é fácil. Quando consegue, dá até aleluia e graças a Deus por ter conseguido, né? 7:27
1: Você imagina se o médico... ficou desse jeito, imagina
0: os pacientes.
1: Um paciente, um familiar, por exemplo. Eu conheço pessoas que têm filho cadeirante, filho com deficiência e tal. Imagina uma pessoa dessa. Fica ali um mês, dois meses, três meses na fila de espera para ser atendido. O médico vai lá, avalia, fala, não, você vai se receber.
0: Não consegue
1: aí,
0: o auxílio.
1: Não consegue porque alguns funcionários do INSS parece que faz por sacanagem.
0: Eu soube de um caso, ele até, infelizmente, ele
1: não
0: já
1: tô
0: faleceu.
1: Não todos, tá?
0: Não
1: todos
0: tá generalizando, né?
1: Excesso, mas a
0: não,
1: maioria...
0: Não, a maioria. A gente não tá generalizando.
1: Deixa a desejar.
0: Mas eu soube de um caso que a pessoa, o homem, ele tinha bursite e ele não conseguia trabalhar. E ele morreu tentando o auxílio e não conseguiu. Ele ajustou advogado, tinha laudos médicos, ele não conseguia trabalhar, mas não conseguiu o auxílio junto ao INSS. Infelizmente, ele faleceu e não conseguiu, para você ver, né, o descaso com a população. E eu concordo com esse médico aí, afinal de contas, não desmerecendo a classe nem nada, mas realmente eles recebem nosso salário, né? Quantos por cento a gente não paga, né, Milton Araújo, né?
1: Tem outra matéria aqui interessante não, infelizmente, né? Homem é encontrado morto com os pés e a boca amarrada no bairro. Vamos ver aqui qual que é o bairro, deixa eu abrir primeiro. Pitaluga.
0: Meu aqui. Jesus amado.
1: Aqui em Barra do Garças, ontem. E ele é bem conhecido. Deixa eu ler aqui, porque o meu aplicativo... O homem de 39 anos, identificado como Gildásio Aquino da Silva Júnior, conhecido como Gil, foi encontrado morto na tarde dessa terça-feira. Eurídice, você já viu falar nesse Gil?
4: Já.
1: Ele me parece que tinha passagem, né? Só algumas. Bom dia, Eurides. Tá. Tô te ouvindo agora aqui. Tá. Não, mas tava ligado. Tava saindo.
0: Não, tava...
1: É porque ele fala alto aí e pegou daqui, então.
4: É. Muito bom dia você, meu Farias. Bom dia, Milton Araújo. Bom dia você de casa com essa razão especial. Você de Aragaça, Barra e Pontal, Cid Chagas Bazena e toda a região do Araguaia. Goiás, Mato Grosso e o mundo através da net. Esse caso ontem nos pegou aí uma surpresa tremenda. A informação que dois homens e uma mulher levaram a esse rapaz na própria residência dele e deram o chamado salvo. O que significa salvo na área da criminalidade? É onde o cidadão tem uma má conduta e eles vão corrigir. É cidadão não, é indivíduo que não paga sua droga, é indivíduo que age de forma covarde em outros lugares, aí tem um castigo, seria um castigo. E assim amarraram os pés e as mãos e pegaram ele, a cabeça dele, colocava dentro de um balde d'água, colocava e tirava, dando aquele castigo. Em certo momento ele desfaleceu, percebeu que ele não tinha sinais vitais, né? Estava desmaiado e ali ficou. Horas depois, vizinhos passando, percebeu que no quintal havia alguém estirado. A polícia militar foi acionada, esteve no local, constatou a veracidade dos fatos e verificou que o cidadão já estava em óbito, né? O Gil, ele, a informação é que ele havia atropelado uma idosa e não prestado socorro, teria agredido a idosa, algo parecido. Então, a própria facção deu um corretivo que chegou à morte.
1: Sabia que foi preso uma das mulheres, né?
4: É, a mulher que estava foi detida e os dois indivíduos ainda não. Mas o que chama atenção, Milton, é para que os nossos jovens, através dessa fala minha, sua, da Mel, dos demais comunicação da Barra, comece a ficar atento, porque o mundo das drogas, da facção, ele tem dois caminhos, ou é caixão ou é cadeia. A maioria das vezes é caixão. Então você que quer ter uma vida fácil, quer ganhar dinheiro fácil, quer ostentar...
1: Vende a primeira vez maconha, droga...
4: Exatamente.
1: E não acontece nada, acho que vai...
4: Quer ostentar, quer ter uma vida boa, levanta às 5 horas da manhã, vai trabalhar na Friboi, vai trabalhar no Curtume, pega uma enxada, sai de manhã procurando um quintal para limpar, que é bem mais digno. É um dinheiro suado, é um dinheiro ralado, mais digno.
1: Você não vai ser preso.
4: Não vai ser preso. Ah, mas aí as meninas não vão me querer, as meninas gostam de carrão, de motor, né? Por isso que elas estão direto, levando surra, apanhando, morrendo, é por causa disso. Porque a mãe, na sua maioria, fala, olha minha filha, você tem que casar com um homem de bem. Opa, que palavra bonita que a mãe dá, né? Um homem trabalhador, nossa, que mãe maravilhosa, um homem honesto, ó, que maravilhosa.
1: O homem que tem um carro e uma casa.
4: Aí depois, esse é o conselho que a mãe dá, olha mãe, eu arrumei um rapaz ali, que ele tem um carro, tem uma moto, tem de família, ó, minha, é esse que tem que casar. Mas cadê os princípios de um cara correto, de um cara honesto? Aí, Eurismar, o cara que tem carrão e moto não é honesto? São honestos, não vou dizer que são honestos. Mas a gente tem que procurar pessoas que têm vontade de trabalhar e de crescer. Eu não posso querer me aproximar de alguém só porque ele tem um carro ou ela tem um carro ou algo parecido. E a mãe é a principal pessoa que deveria instruir a filha a fazer isso. Não, ela empurra o cara para uma situação de privilégio. Aí o cara dá o primeiro tapinha na bunda, ó, mãe, ele bateu na minha bunda. Não, filha, isso é coisa de casal, recém-casado, releva. Ó, mãe, hoje ele gritou comigo, não, filha, os negócios não estão indo bem, tal, teve problema com funcionário,
0: é
4: releva.
0: Assim mesmo.
4: Mãe, ele me deu um empurrão. Não, filha, é coisa assim. A própria mãe estimula a filha a ser agredida.
0: A
4: eu, pra mim, o primeiro tapinha na bunda, eu já tinha que falar pra ela, vaza. Até que fala que vaza, certo?
0: Some.
4: Mas
0: some
4: não.
0: Vida,
4: aí começa
0: tate.
4: Assim. Aí começa assim. Aí depois tá uma mãe chorando. Olha o que eu fiz de errado. Eu dei carinho, dei tudo, etc e tal. Então, gente, não é dessa forma, não. Me desculpe a sinceridade. Então eu culpo as mães. Porque os nossos filhos são vulneráveis. Eles estão indo para o mercado de trabalho agora. Estão conhecendo a vida agora. Quem conhece a vida profunda é eu, é você, é a Mel. Somos nós pais que conhecemos. Mas nós temos essa ilusão. De, olha, um casamento tem que ser bom. Que casamento bom é esse? É quem tem dinheiro, quem tem um recurso, quem tem uma casa, quem tem uma moto? Por que é que aquele cara que pega a bicicletinha dele, vai lá para Friboi, vai para a prefeitura trabalhar, vai para o mercado ali, ele não serve um frentista... Radialista não presta não. Minha senhora, se a sua filha tiver namorado com radialista, sai fora, não presta
0: não.
4: Né? Então, são coisas que não dá pra entender, cara. Não dá pra entender.
1: Eurides, Está aqui escrito na matéria que acabei de ler ela. Segundo a Polícia Militar, uma equipe do Grupo de Apoio GAP foi acionada por volta das 17 horas e 20 minutos para verificar uma denúncia de possível salve. Termo utilizado para referir a uma espécie de punição à agressão praticada por integrantes do grupo criminoso. No local, os policiais encontraram Gil já sem vida, conforme o registro da ocorrência. Ele estava com a boca e os pés amarrados e apresentava sinais que teria sido submetido a um afogamento, com água sendo colocada sobre o rosto, método que, segundo a PM, é conhecido como Taliba. A Polícia Militar informou que ao menos 3 pessoas são suspeitas de participação do crime. Uma mulher foi detida e encaminhada para prestar esclarecimentos.
0: Eu quero só fazer uma ressalva aqui no assunto do Eurídice, que o Eurídice trouxe, e dizer o seguinte, a você, pai, mãe, hoje, nos dias atuais, você tem que, primeiramente, levar os seus filhos aos caminhos de Deus. E depois ensinar primeiramente a sua filha, né? Porque nós, meu pai, todos, a minha família, sempre ensinou para nós, Eurídice, filho e Milton, que é o estudo, principalmente porque tem muitas mulheres, né? Na nossa família tem mais mulheres do que homens. Então, o que, que os nossos pais sempre nos orientou? Estudem, se formem, preste concurso, arrume emprego, casar é bom? Casar é bom. Precisa de um marido? Precisa. Mas, primeiramente, batalhe pelo seu. Né? E é o que eu falo para você, menina. Sempre oriento a Mirella. A gente está ali sempre conversando. Minhas primas também têm filhas mulheres hoje. E a gente orienta o seguinte. Estudem. Casar é bom? Ter alguém do seu lado? É ótimo. É muito bom. Né? Não vou dizer que é ruim. Não é porque eu fui casada e hoje sou divorciada que foi ruim. Não, não foi ruim, não. Foi bom. Teve as coisas boas, teve as coisas ruins também. Mas estudem, se formem, arrumem um bom emprego.
1: Seja independente.
0: Seja independente, tenha a sua própria dignidade, né?
1: Para não depender do homem.
0: Isso.
1: Vocês ficaram sabendo de um acidente que teve lá no Nova Barra?
0: Nova Barra? Não.
1: Outro acidente de moto. Adolescente de 17 anos, não fica gravemente ferida após colisão entre moto e carro em Barra do Garça. A colisão aconteceu na Avenida Presidente Vargas, no Jardim Nova Barra. Outro acidente, Eurídice.
4: Esse acidente aí, ele é tão macabro, ele é tão macabro, a pessoa bateu, não atropelou, melhor dizendo, o rapaz, o motoqueiro. O pai da vítima, lá, do autor, da autora lá, pegou a carretinha, passou pro carro dele, falou, vaza, e todos vazaram junto. Olha a covardia. Aí, Eurídice, mas eu não quis prestar socorro, podia chegar familiares, me agredir. Beleza, concordo, não tira sua razão. Mas você ligar 193 e 190 não custa nada. Falou, olha, policial militar, eu atropelei uma pessoa ali, me envolvi num acidente ali, tô com medo de chegar lá, porque tá chegando familiares, meu nome é fulano de tal, eu trabalho aonde, tá, me identifico e tal, já tô ligando pro bombeiros também. E vai na primeira delegacia e se apresenta. Falou, olha, eu vim aqui me apresentar, já liguei pro bombeiro, já liguei pro policial militar, aconteceu um acidente... Bacana, show de bola, você fez o papel certo. Eu não estou tirando sua razão. Agora, você não prestar socorro, fugir do local, aí é covardia. É covardia, né?
0: Ultrajante.
4: É igual o caso de ontem, daquele garoto de 17 anos,
0: nossa,
4: que foi atropelado naquele caminhão ali. Aí ontem, eu estava em determinado lugar, a pessoa, você está vendo aí como o motorista do caminhão lá foi imprudente? Você viu, atropelou o cara, não deu sinal, e papapá. Eu falei, meu amigo, vem cá. Você tem filho? Tem. Você tem filho? Tem. Então corrija seu filho. Primeiro, eu não sei o que um menor de idade estava fazendo em cima de uma moto, menor de idade. Aí, Eurídice, para andar, pilotar moto e carro tem que ser de maior de idade? Também não. Não tem que ser maior de idade. Tem que ter habilitação.
0: Exatamente.
4: Habilitação.
1: Para ter habilitação tem que ser maior.
4: Uai, é simples. É. Agora, como é que você faz uma ultrapassagem pela direita daquela forma numa rotatória? Não, eu tenho que entender. Ah, Eurídice, era o dia dele. Pode ser que seja. Não estou tirando mérito, não. Então, nossos jovens, hoje, eles têm que começar a entender que o trânsito, ele também mata.
0: Ixi, como?
4: Ele também mata. Ontem, eu estava vindo de uma reunião ontem, política ontem, e o cara na ponte, ele louco, esses aplicativos louco. O cara passando pela direita, pela esquerda, tentando ultrapassar. Eu é porque eu tava de carro. Se eu tivesse de moto, eu ia lá grudar no pescoço dele e falei, ô, vagabundo, malandro. Se você não gosta da sua vida, sua mãe, seu pai gosta. Bandido, sem vergonha.
1: Que
4: tem... Ora, eu fico injuriado quando eu vejo uma molecada dessa irresponsável, porque tem um pai e uma mãe que não dorme a noite toda esperando esses vagabundos chegar em casa, esses moleques irresponsáveis chegar em casa. Aí eles, mas são trabalhadores. Concordo, são trabalhadores. Mas dessa forma louca, translocado, no trânsito. Ora, pra que tudo isso? E eu vou tornar

0: translocado no trânsito? Ora, para que tudo isso? E eu vou tornar a falar de novo. Está na hora de buscar o dono dessas empresas que busca esses aplicativos aí e começar a enquadrar eles também. Porque se esses meninos estão doidos na cidade, fazer entrega, feito louco, é porque tem alguém que exige que eles tenham pressa.
1: E tá contratando errado.
0: Tá contratando errado.
1: Que é menor, sem habilitação.
0: Chega lá, ô cidadão, você quer trabalhar aplicativo aqui na minha empresa? Quero, mas é o seguinte, velocidade máxima é 40, não tem pressa para entregar, que você faça a entrega. Agora os caras estão louco. Teve um cara que foi fazer uma entrega para mim lá, de uma pizza, chegou lá, falei, cadê a pizza? É, porque eu tive que ir lá na Vila Maria. Eu falei, não tem nada a ver com isso. Então você pega, faz a entrega na Vila Maria, volta no estabelecimento, pega e traz. É porque eu já faço a viagem, só falei negativo. E o dono da pizzaria também tem que ser responsabilizado. Ora, esses meninos estão ficando loucos, Milton. Eles estão loucos, translocados na cidade.
1: Deixa eu te falar uma coisa. Euridice, mês passado eu recebi o 13º e eu ia investir em casa. Aí pintou uma moto barata. Ela custava 6 mil e a pessoa estava vendendo ela por 4. Aí eu fui saber por quê, né? Por que você está vendendo? Ela é conhecida minha, né? Vizinha, amiga, tal, da família.
0: Pagar a conta.
1: Não. Ela falou, porque eu não tô conseguindo segurar meu menino de 16 anos na moto. Aí eu tô vendendo minha moto mais barata, rápido, para vender rápido, porque eu tô vendo a hora dele envolver no acidente. Nossa, que eu que mesmo triste. Vi ele numa avenida correndo e tal. Então, quer dizer, se o pai e a mãe não tá conseguindo, faz igual essa aqui, ó. Vende a moto.
2: Parabéns para ela.
1: Vende, faz. Pronto.
0: Sou fã dela. Eu vou dar um conselho para essa amiga sua.
1: Eu não venderia.
0: Eu vou dar um conselho para você. Eu falava bem assim, eu ia numa loja dessa e comprar um guatambu e acertava a costa desse moleque.
2: As costas dele.
0: Ou então eu pedi autorização ao comandante da Polícia Militar. Falei, comandante, me libera os meninos da Força Tática só meia hora.
2: Só um dia.
0: Pra ter um conversei com ele. Põe ele na viatura e dá uma volta com ele. Só pra ter uma conversa. Pro policial explicar pra ele o que, que é a situação aí. Porque eu vou te falar, cara, não tem cabimento um filho querer mandar no pai. Rapaz, se eu ouvir um filho meu me respondendo, a mão é na boca na hora. É na hora. Aí ele, mas o seu menino é de maior de idade. Não interessa. Olha, minha mãe, quando nós era adulto, casado, respondia, ela metia a mão na boca. Olha, você tá doido? Tá doido? Só que meus filhos, graças a Deus, todos são bem educados, são bem cuidados, bem tratados. Mas é porque é o seguinte, como tem ali 3, 4 anos, aí tá lá, fé da puta. Aí gospe no pai, aí xinga, aí o pai, que lindo, bonitinho. Ai, que gracinha.
2: Ah, ele é um
0: ai,
2: fofo.
0: Ele deu um tapinha na minha cara. Nossa, que lindo. Rapaz, bateu na minha cara, leva na boca na hora. Na hora. Falou um palavrão, tapa na boca na hora. Ai, irmão, você é agressivo. Sou agressivo. Por isso que eu tenho resultado hoje, meus filhos. Eu vou deixar menino. A avó, quando a criança vai lá pra casa da avó, a avó deixa fazer tudo. Mas veja bem, gente. Você não pode comparar um pai com a avó. A avó é a segunda mãe, é o segundo pai que ele veio para acalentar. Esse mimo, esse carinho, você não pode tirar do avô da avó. Mas você como pai pode. O meu ia lá para casa da avó lá, voltava todo manhoso lá na avó. Ah, porque minha avó posso fazer. Saudade. Não, lá na sua avó você fala o que você quiser, a casa é dela. Mas aqui não. Aqui é do jeito que eu quero, não é do jeito que você quer. Quando você tiver de maior, tiver seu emprego, tiver sua casa, você fala o que você quiser na sua casa. Até por fogo, se quiser, mas aqui em casa não, quem manda sou eu.
2: Euridice, Milton, tem uma informação aqui, essa informação me deixou triste, viu? Amanda era moradora de rua, conheceu um jovem açougueiro e 22 dias depois foi identificada após ter o corpo desmembrado. A Polícia Civil identificou como Amanda da Silva, de 30 anos, a mulher encontrada desmembrada em São José do Rio Preto, São Paulo. Os primeiros restos mortais foram localizados em 27 de julho, em sacos plásticos descartados em lixeiras. A identificação foi possível após a localização das mãos e antebraços da vítima em 5 de agosto, permitindo a análise das impressões digitais. Um açougueiro de 29 anos foi preso e, segundo a polícia, confessou participação no crime. A perícia encontrou vestígios de sangue na residência dele e cerca de 20 perfurações no peito da vítima. Amanda era mãe de 3 filhos e estava em situação de rua. A investigação continua para esclarecer a dinâmica e a motivação do crime.

0: É, para falar desmembrado que a Mel trouxe, ela foi cortada aos pedacinhos.
1: Cortada aos pedaços.
0: Então, é difícil para você falar, porque...
1: Saiu,
0: Milton, eu nunca vi, se você teve a oportunidade, o Amel...
2: Ele é açougueiro?
1: Açougueiro.
0: Não, ele é bandido, é assassino, um vagabundo desse. E eu não sei se vocês já tiveram a oportunidade, Milton, de sentar com algum morador de rua, para bater um papo e conhecer a história deles, como eu já fiz. Eu, nas minhas reportagens da TV, a gente ia fazer, tem uma confusão ali, tem um andarilho, tem um bebum ali, tá brigando e tal, tal. E era preso. Depois você ia conversar com o cara, nem fazer entrevista, pra saber um pouco da origem do cara. Se você pegar a história desse povo, que é andarilho, eles tiveram um passado fantástico. São empresários, era cara bem casado, tem médicos, tem advogado, tem radialista, tem pedreiro, tem policial, tem tanta coisa assim, gente. Se você pegar a história... E é uma história, assim, que eles tiveram aí uma decepção muito grande. E aí se teve um transtorno e foram para as ruas. Eles acharam melhor que as ruas seriam o melhor lugar. Então, não vamos julgar, não. O que é chato é, você está no local almoçando ou jantando, e chega um maltrapilho, fedido, pedindo dinheiro para comprar droga ou para comprar cachaça. Mas aquela pessoa ali, ele tem uma história, ele tem uma família... Então, eu até assim, na época, eu até fiz uma matéria para que os órgãos públicos pudessem acolher esse tipo de pessoa. Porque esse pessoal estão faltando é carinho, estão faltando é amor, faltando é compreensão. Aí, eu conheço essa história de uma mãe que falou assim para mim, Eurídice, eu prefiro meu filho nas ruas. Eu prefiro meu filho morando embaixo da ponte, lá em Aragaça, que eu levo comida lá todo dia. Na hora do almoço, eu levo lá uma marmita lá de casa para ele, à noite também. Porque quando ele ficava em casa, ele furtava tudo lá dentro de casa, ele quebrava tudo, ele me batia. Então, eu estou satisfeito onde ele está. Olha uma mãe falando isso. Eu falei, olha, eu não vou tirar a razão da senhora, porque só a senhora sabe quem sofre. Porque quem dá palpite é fácil na vida dos outros.
1: Palpitar
0: é bom demais.
1: É bom.
0: Ah,
1: né?
0: É bom demais você falar da vida dos outros.
1: Criticar.
0: Agora eu quero ver você fazer.
1: Vamos
0: então,
1: viver
0: não é
1: vida.
0: Fácil. Hoje, a droga está dominando o mundo hoje. Eu me recordo, há 10 anos atrás, não se falava em facção no Mato
1: não.
0: Grosso.
1: Hoje já existe.
0: Não, hoje é todo lugar. Hoje é todo lugar tem a facção. Quando eu fiz uma matéria, Milton, que eu fiquei triste, até hoje eu repenso, quando um rapaz para entrar na facção, falou, olha, para você entrar na facção, você tem que fazer algo extraordinário. O que seria isso? Ah, furtar uma caminhonete, furtar
1: matar
0: um carro,
1: polícia.
0: Assaltar uma casa de um bacana, matar uma polícia ou matar alguém. Aí o cara falou, aí eu não vou fazer tudo isso não, mas...

0: cansado, trabalhei o dia todo, vai, toma banho na soda. Aí ele, conversando com ela, aí um dia ele falou assim, amigo, eu tô sem jeito de matar minha mãe, você não quer matar minha mãe pra mim, não? Porque eu preciso entrar lá na facção lá, porque lá eu vou ficar bacana, vou ficar bonitão, vou ficar o tal. Aí eles vão me respeitar. Olha a fala do moleque. E o garoto pegou e contou pra ela, falou, ó, seu filho mandou te matar, mas eu não quero não. Aí ela foi na polícia, deu parte, ele foi preso, o moleque foi preso. E ele teve a cara de pau de falar, não, eu ia matar mesmo pra mim entrar na facção. Olha pra você ver o pensamento. Então, cara, é umas coisas que não dá pra entender. Não dá pra entender. Aí eles não tem emprego na Barra, não tem emprego no Naragás, não tem emprego no Pontal. Cara, tem. A Friboi foi lá no Maranhão, trouxe quase 200 pessoas lá do Maranhão pra trabalhar aqui. Ah, mas na Friboi ninguém quer trabalhar, por quê? É lá porque o serviço é pesado. Cara, quando não tem outra coisa, você não quer estudar. Não quer respeitar pai e mãe. É, vamos pra Friboi, levantar às 5 horas da manhã.
1: Trabalhar,
0: e
1: né?
0: E trabalhar. Porque na Friboi é um trabalho digno. E eu todo dia eu agradeço a Deus pela gente ter a Friboi aqui na Barra do Garça.
1: Ai,
0: eu vejo gente reclamando, falando mal. Gente, faz isso não. Se a gente pede uma Friboi aqui, as três cidades fecham.
1: Eu conheço pessoas, Euridice, que já comprou casa, carro, tem uma
0: construiu famílias.
1: Estável.
0: Olha, meu sogro é um deles, meu sogro está mais de 30 anos na Friboi, desde a época da Sadia. Meu sogro tem casa de aluguel, meu sogro tem chácara, meu sogro tem a casa, tem uma vida tranquila, resolvida.
1: Devido ao trabalho na Friboi.
0: Na Friboi. Então, a Friboi não faz mal para as pessoas, ela faz ajudar e eu fico feliz. Quantas Friboi que eu queria que tivesse ali. Quando aquele outro frigorífico fechou, que era um frigorífico para fazer política, que era do Vilmar Pérez, era para fazer política só e mais nada, porque não teve competência para administrar. Aqui, quando fechou, eu fiquei preocupado,
1: foi,
0: cara.
1: Foi uma tristeza,
0: foi uma,
1: né?
0: Tristeza.
1: Quando
0: aí,
1: muitos desempregados...
0: O rei dos porcos, que é vice, candidato a governador na chapa do Wellington Fagundes, ele teve aqui na Barra, ele tem frigorífico de porcos, é o rei dos porcos, é um dos caras mais ricos do Mato Grosso, esse frigorífico de porcos. E quando ele teve aqui para ver aquele local onde era o frigorífico lá... Aí chegou lá e falou assim, não tem pretensão de alugar aqui o prédio nem vender, porque não está alugado para os caminhões da Friboi. Falei, cara, você pegar uma planta daquela, um frigorífico daquele, só entrar e tocar para ser estacionamento de carro, de caminhão. Aí eu falei, aí eu não dou conta desse país nosso, não. Aí eu não dou conta desse país nosso, não.
1: Euridice, Milton, mais
0: agora são 7 horas e 50 minutos.
1: Peraí.
0: Olha,
1: mais uma informação
0: tragédia,
1: triste.
0: Tragédia, talvez seja a mesma. É a sua?
1: Não é.
0: Tragédia interrompe viagem de família na BR-070. Mulher morre no local. Ambos são de Bom Jardim de Goiás. Essa você vai trazer?
1: Não. Era.
0: Tá até a foto dela aqui, ó. Uma mulher identificada como Carmelita, esposa do senhor Netinho da Saúde. Netinho da Saúde foi vereador lá na cidade de Bom Jardim, para alguns mandatos. Conheço o Netinho da Saúde. De Bom Jardim de Goiás. A esposa dele morreu na tarde de ontem após um acidente de trânsito na BR-070 nas proximidades de General Carneiro. Aqui em Mato Grosso, hein, General Carneiro. De acordo com as informações divulgadas, a Carmelita estava em um veículo acompanhada de familiares quando ocorreu um acidente. Ela não resistiu aos ferimentos e morreu no local. Os demais ocupantes do veículo tiveram ferimentos aí leves e foi conduzido aí à UPA de Barra do Garça. Está aí, infelizmente.
1: Muito bem, Euridice Filho, a matéria aqui, né? Com grande tristeza, a gente se despede dela, Glória Menezes, que morreu nesta terça-feira aos 91 anos em sua casa. A informação foi confirmada pela família com mais de 6 décadas de carreira. A artista se tornou uma das grandes referências da dramaturgia brasileira, atuando no teatro, cinema e televisão, e participando de cerca de 40 produções televisivas. Nascida em Pelotas, Rio Grande do Sul, Glória começou a carreira profissional na televisão na década de 50 e ganhou destaque nacional também no cinema com O Pagador de Promessas. Esse filme, vencedor da Palma de Ouro em Cannes, indicado ao Oscar. Na TV, protagonizou sucessos como Irmãos Coragem, Guerra dos Sexos, Brega e Chique, A Próxima Vítima, Rainha da Sucata e A Favorita. Também construiu uma das parcerias mais marcantes da televisão brasileira ao lado de Tarcísio Meira, que já faleceu, né? Com quem foi casada por 59 anos e teve o filho Tarcísio Filho. A atriz recebeu importantes homenagens ao longo da carreira, incluindo o troféu Oscarito, do Festival de Gramado, e o troféu Mário Lago, em agosto.

0: deste ano. Glória também foi homenageada na calçada da fama dos estúdios Globo, ao lado de outros grandes nomes da dramaturgia. Então nós perdemos aí nessas duas estrelas aí, da Rede Globo, televisiva e do cinema e muito mais, né? Glória Menezes e Laura Cardoso nos deixaram no mesmo dia. Eurídice Filho, Milton.
1: É, pode ficar à vontade, Milton. Pode falar aí, Milton. Eu tô vendo aqui. Deixa eu falar que ontem eu participei de uma reunião política, ontem, Milton e Mel Farias, lá na residência do suplente vereador e ex-vereador Guinha, aonde fez presente aí o nosso convidado de ontem, o Léo Bortolin. Léo Bortolin é candidato a deputado estadual, é ex-prefeito de Primavera do Leste, e lá esteve sendo recepcionado aí pelo vereador Guinha e também populares. E ontem, eu vou falar para vocês, uma reunião estrondosa ontem, mais de 500 pessoas estavam no local e tinha mais pessoas lá fora. Eu vou falar para você, hein? O Guinha mostrou prestígio, mostrou força política. O Guinha, parabéns, Guinha, de você conseguir aí trazer toda a quantidade de pessoas que lá estiveram, hipotecando apoio. E o deputado estadual, candidato a deputado estadual por Mato Grosso, Léo Bortolin, saiu muito feliz, saiu muito satisfeito. E um detalhe muito importante, ele cumprimentou de um por um. Ele ficou mais de 30 minutos, quase 40 minutos, pegando na mão e agradecendo a presença. E ele falou um pouco da sua vida pregressa, da sua história, como chegou a Mato Grosso, como foi vereador, também prefeito, enfim. E eu digo para você, hein, é um nome forte, vai ser bem votado em Barra do Garças, vai ser um dos mais votados de Mato Grosso aí. E o que eu achei bacana, ele falou uma coisa que eu acho interessante, que eu uso muito, Milton. É gente cuidando de gente. Nós tivemos um momento tão difícil. Você trouxe aqui agora há pouco sobre a questão da saúde. Ah, porque a secretária não pagou o médico. Ah, porque a secretária... Em primeiro lugar, quem paga médico não é secretária. Quem paga médico é prefeito, é governador e presidente. Já começa errado por aí. Agora, embirraram com a mulher. Alguns vereadores embirraram com a mulher, não sei por quê. Aí eu disse, mas ela não é daqui, é de Água Boa. Me fala pra mim, quantos prefeitos da Barra que nasceram na Barra? Quantos vereadores que nasceram aqui na Barra? Cara, são poucos. Se brincar na Barra, só teve o Roberto Farias que nasceu na Barra, o resto tudo veio de fora. Ué? Cara, é uma implicação, é natural você sair da... Você é natural de onde, Milton? Qual cidade que você nasceu?
2: Nova Chavantina.
1: O senhor, você não tá na Barra? Você não tá na Barra? Ah, então, não tira o Milton lá da rádio, porque ele nasceu na Chavantina. Para! Para com isso! A Salete vem trabalhando de uma forma extraordinária, uma mulher dinâmica. Aí o Lisboa tá perseguindo um funcionário. Aí por que ele tá perseguindo? Ah, porque ele chegou atrasado. Mas chegou atrasado, tem que ser punido mesmo aí. Ué, se você tem um horário de entrar às 7, sair 11, por que você chega às 7h15? Ué, sai mais cedo de casa, ué. Ué, tem umas coisas que eu não tento entender, cara. Aí, Euris, você conhece Salete? Não. Você já conversou com ela? Não. Mas eu não gosto de injustiça. É uma coisa que eu não dou conta de entender, cara. E que palhaçada é essa? Aí tem uma vereadora que gosta de holofote, gosta de se aparecer e papapá, papapá. Ah, para, desconfia. Vai caçar um serviço. Tá voltando é serviço pra essa vereadora, ué. Ah, porque eu vou fazer um assassinato. Ah, porque eu não sei o que, vou fazer greve. Cara, para com isso. Deixa a mulher trabalhar. É umas coisas que eu não dou conta de entender, cara. Sinceramente. E eu não tenho procuração pra falar pela Salete aqui, não. Eu nem a conheço. Não, nem conheço. Mas eu não dou conta de certa injustiça, cara. É umas coisas que não dá pra entender. Rapaz. É umas coisas... O médico tá insatisfeito, pede conta e sai, aí. Por que que não pede conta o médico? E a fila de espera para entrar na saúde da Barra tá grande, tem mais de 50 médicos querendo vir para a Barra trabalhar. Ué, se o salário tá atrasado, tá pagando mal, então sai, ué, por que que não sai? Ué, aí, se eu trabalhar aqui com o Fernando, ele passar um mês, dois meses sem pagar, eu falo, Fernando, tô indo embora, tchau, tchau, muito obrigado, não é assim?
2: Foi bom enquanto durou.
1: Foi bom quando durou, ué, eu não entendo, cara. Rapaz, mas tem que pagar os médicos, tem, concordo, tem dinheiro para pagar? Não tá tendo. Rapaz, Os custos dos médicos, só os médicos, é 2 bilhões de reais por mês. A contrapartida do governo do estado é 800 mil. Fica pesado para a prefeitura, cara. Fica pesado. Aí agora falou, olha, porque vai vir, eu conversei com o governador. E pior que só essas conversas só acontecem na política, né, cara? Teve 8 anos para ajudar a Barra do Garças, a questão salarial, do repasse, tal, tal. Aí na política quer resolver tudo. E o povo não é besta, não. Me desculpa, você não. O povo não é besta, não. Aí quer fazer hospital regional, aí quer fazer não sei o quê. Ou eu tô mentindo! Ou eu tô... Ah, rapaz, pra cima de mim não, rapaz. Eu já passei dos 30, dos 40, rapaz. Sou mais besta, beijo furado, não, rapaz.
2: E esse hospital regional, quem que vai manter ele?
1: Rapaz, não vou ficar quieto, não vou ficar injuriado. Ah, você é contra o hospital? Eu não sou contra, cara, mas não vem com balelinha no meu ouvido, não.
2: Vamos mudar de assunto, então?
1: Vamos, fala aí. Vamos
2: falar de futebol?
1: Ah, hoje tem Brasil. No Brasil, não. Para. Brasil, não. Hoje tem Espanha e Cruzeiro hoje. É, tá. É, porque o Flamengo é uma Espanha. Se falar que o Flamengo é Brasil, eu tô falando que o Flamengo é Vasco, Flamengo é Corinthians, aí eu quero acabar com o meu Flamengo.
2: Hoje é dia de encararmos 90 minutos decisivo. Família Palmeiras, lutaremos de alma e coração em busca da classificação. Cerro Portense e Palmeiras. No jogo de ida, deu 1-1, né, Eurides?
1: É, isso foi no Allianz Parque.
2: É, agora o jogo vai ser lá. Você viu que hora que vai ser o jogo?
1: Que hora vai ser?
2: 17 horas e 30 minutos. 5:30 da tarde. Tem muita gente que vai estar no serviço, hein?
1: É, o jogo é lá no Paraguai.
2: Isso.
1: E vai ser um apego o Palmeiras vai levar aí. Eu achar é bom.
2: Será?
1: Ah, esses porcos aí tá na hora de sair fora. Também é uma presidente louca. Aquela Leila lá, ela é psicopata, que a mãe é doente. Aí junta ela e o presidente do Flamengo são dois doentes. Ora. E então, 17h30?
2: 17h30 o jogo.
1: Não vai largar ninguém, Palmeiras não vai largar ninguém. E Espanha? Espanha e Cruzeiro?
2: Hoje é Cruzeiro e Espanha, né? Eu vou olhar aqui, que eu não...
1: É, acho que é 9h30, pela Globo, e a Globo vai te lesionar aí, né?
2: Isso.
1: Esse jogo aí. É o primeiro jogo, né? Da Libertadores? Da oitava das oitavas de finais, né?
2: Isso.
1: Ah, então vamos todos citar para qual time, Milton?
2: Palmeiras.
1: Não, meu, para de gracinha.
2: Desde criança.
1: Eu sabia que você era um cara bom, mas tinha esse defeito aí, grande esse defeito, hein? Então arrisca o placar do Palmeiras aí.
2: 2-0.
1: Pro Cerro Bordem.
2: Palmeiras.
1: Ah, pro Palmeiras. Ah,
2: e eu vou torcer pro Cruzeiro, tá?
1: Que isso, meu? Não.
2: Sério?
1: Meu, tá igual a Mel, só que a Mel não tem time, né? Que ela torce pro Vasco, não tem time, né? É, mas agora, não, meu, faz isso não, meu. Você é um cara tão gente boa, cara, meu amigo. Não, faz isso não. Ah, rapaz, eu fico boss pesquisa do Goiás. Se o Daniel manda fazer, ele tá na frente. Se o Marconi manda fazer, ele tá na frente. Só o Wilder que não colocou na frente, o Wilder. O Wilder. Aí o Wilder não, ele coloca sempre em segundo aí. Eu acho que é a mais lógica, né? Não sei não. Mas então hoje nós temos o Flamengo pela Libertadores. A Globo vai televisionar às 9h30 da noite. Então a novela começa mais cedo. Eu sei que gosta de novela aí. E ontem eu perdi a novela, cara. Mas tá bom. Tem mais informação aí, Milton?
2: Tem, eu tô abrindo aqui porque eu tava respondendo.
1: Ah, tá. Meu, esse trenzinho aqui não é aqui não, né? Essa microfonia.
2: Acho que é no rádio ali.
3: É porque você não ligou o microfone.
1: Não. Pera aí, deixa, calma aí. Esse aqui significa o quê? Nada não?
3: É a mesa.
1: Não, mas é a melhora, o som, essas coisas. Ah, tá, beleza. Então. Obrigado. Milton.
2: Oi.
1: Então hoje nós temos Flamengo hoje.
2: A quarta-feira de hoje, dia 19 de agosto de 2006, é marcada por jogos de volta das oitavas de final da Libertadores, da Copa Sul-Americana, além de partidas da Série B e do Campeonato Brasileiro. Beleza? Hoje tem Flamengo e Cruzeiro às 21 horas e 30 minutos lá no Maracanã, Cerro Portense e Palmeiras, horário das 17h30, Atlético Mineiro e Bragantino, horário da noite, esse aí é valendo pela Copa Sul-Americana, tá? O Atlético e o Bragantino. E também teremos o Campeonato Brasileiro Série B, Fortaleza versus São Bernardo às 19h30. Havaí Sport à noite, Vila Nova e Ponte Preta à noite, Cuiabá e Operário também à noite e Botafogo de São Paulo versus Criciúma. Beleza?
1: Beleza. Como é que tá o São Paulo hoje, será, hein? No Brasileirão. Tá bem no Brasileirão?
2: Ele ganhou ontem.
1: Ah, ele ganhou ontem?
2: Ganhou.
1: Ah, porque o meu doutor, meu médico que cuida do meu coração, o doutor Carlos Eduardo Leão, é São Paulino, do São Paulo.
2: Eu vou olhar aqui.
1: Você conhece o doutor Carlos Eduardo Leão?
2: Não.
1: Rapaz, é o melhor médico cardiologista do Centro-Oeste brasileiro.
2: Sério?
1: O que cuida do coração do Euridão. E o Euridão dá esses gritos aqui.
2: Eu vou ter que ir lá nele, então.
1: Pode ir lá, que eu garanto pra você, hein? É um cara formidável. Eu conheci ele criança, conheci o doutor Carlos Eduardo Leão com 3, 4 anos de idade. Um bom filho, hein? Vou te falar pra você, toda a vida foi um ótimo filho.
2: São Paulo não tá muito bem, não, Euridice.
1: Tá, não?
2: Ele tá em 13º lugar.
1: Ih, doutor Carlos Eduardo!
2: Com 27 pontos.
1: Xiii, rapaz, hein? Tô achando que vai ser rebaixado. Parece que só o Flamengo e o São Paulo nunca foi rebaixado, né?
2: Os 4 últimos que estão lá, Euridice, no rebaixamento, é a Chapecoense com 20 pontos, o Vasco com 22 pontos, o Vasco tá em 19, 19º lugar. O Remo, 18º, e o Mirassol, 17º. Aí quem tá na degola ali é o Inter com 24 e o Grêmio com 25. O Santos com 25, o São Paulo com 27. Então quer dizer que o São Paulo tá pertinho lá, olha lá.
1: Rapa. 24.
2: Se os outros times ganhar uma, ele já desce lá.
1: O Internacional, onde que tá aí, cara? Internacional, hein?
2: E o Grêmio, os dois, né?
1: Os dois gaúchos, tchê?
2: Tão grudados.
1: Rapaz, vai cair os dois, hein? Só que eu vou dizer uma
2: não
1: coisa...
2: Não cai, sabe por quê, Euridice? É. O Vasco e a Chapecoense praticamente já estão na degola.
1: Vixe. Ah, e o Remo aí? Como é que tá o Remo aí?
2: O Remo tá com 23 pontos, né?
1: Vixe, é outro também que tá voltando. Só foi uma passagem só esse ano, tá voltando de novo.
2: Mas se ele ganhar uma, vai pra 26, chega lá perto de São Paulo.
1: É.
2: Com 27, entendeu?
1: É.
2: A lógica, se ganhar uma, o que que você quer?
4: O cabo.
2: O tal do cabo?
1: É.
2: Tá aí o cabo.
1: Aí, rapaz... Rapaz.
2: Euridice, em primeiro lugar tá o Palmeiras, 48 pontos. O Flamengo tá na cola, 45 pontos.
1: Um jogo a menos?
2: É isso que eu ia te falar. Você sabia que o Flamengo tá com um jogo a menos e tem um jogo ainda contra o Palmeiras, né? Em terceiro lugar tá o Atlético Paranaense, com 41 pontos. Em quarto lugar tá o Fluminense, com 38 pontos. O Cruzeiro vem em quinto lugar, com 36 pontos. O Bahia está com 34 pontos em sexto lugar. Em sétimo lugar está o Bragantino com 32 pontos. Em oitavo lugar está o Atlético Mineiro com 32 pontos. Em nono lugar está o Corinthians com 32 pontos. Em décimo está o Curitiba com 31 pontos. Em décimo primeiro está o Botafogo com 30 pontos. Em décimo segundo está o Vitória com 29 pontos. Em décimo terceiro o São Paulo com 27 pontos. Garganta tá ruim. Em 14º, o Santos com 25. O Grêmio tá em 15º com 25 pontos. Em 16º, o Inter com 24 pontos. Em 17º, o Mirassol com 23 pontos. O Remo tá em 18º com 23 pontos. E o Vasco da Gama está com 22 pontos em 19º. E na lanterninha, o Chapecoense com 11 pontinhos apenas. Essa aí é a tabela do Campeonato Brasileiro Série A aqui do Brasileirão 2026, para você que está acompanhando a nossa programação. E avisando mais uma vez que hoje tem Cruzeiro e Flamengo, para Palmeiras e Cerro Portense na Libertadores. Não perca. Agora são 8 horas e 6 minutos. 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Bom dia, barra, com Euridice Filho, Mel Farias e Milton Araújo. Né, Euridice? Euridice está no telefone ali. Vamos pelas partidas do Brasileiro, então? Vamos dar uma partida aqui que vai ter hoje o jogo? Vamos lá? Vitória e Bahia às 15 horas hoje. Bragantino e Grêmio, domingo, não é domingo, né? Domingo às 15 horas, Bragantino e Grêmio. Vitória e Bahia, domingo às 15 horas. Cruzeiro e Flamengo, sábado, às 19h30, dia 22. Inter e Atlético Mineiro, sábado, dia 22, às 17h30. Jogão, hein? Também vai ter Fluminense e Remo, sábado, dia 22, às 15 horas. Falar o resultado aí. No último confronto, teve Inter e Remo, 1x1. Corinthians e Cruzeiro, 2x1 pro Cruzeiro. O jogo também do Vitória e Botafogo, 1x0 pro Vitória. O Mirassol, levou 5-1 do Flamengo e o Atlético Mineiro ganhou do Grêmio de 3-0. O Santos bateu o Vasco 3-0 e a Chapecoense empatou com o Bahia. O São Paulo empatou com o Curitiba de 1-1 e o Atlético Paranaense empatou com o Bragantino de 1-1. O Fluminense bateu o Palmeiras de 3-2. Infelizmente, hein, Euris? Meu Palmeiras perdeu pro Fluminense na última rodada.
1: É, e foi bom para nós, flamenguistas. Deixa eu aproveitar aqui. Eu recebi aqui mais de 8 mensagens de profissionais da saúde. E também 3 telefonemas também de profissionais da saúde Barra do Garças. E como eu fiz a minha fala, eu também tenho que ouvir outro lado também. Eu não sou dono da verdade, nem quero ser o dono da verdade. E na fala com esses profissionais da saúde, eu não vou citar se é médico, se é funcionário da prefeitura, se é ex-funcionário, enfim.
2: É um cidadão.
1: São profissionais da saúde. Eles me alegaram o seguinte, todos eles foram enfáticos em me dizer, Euridice, quando vem a aplicação da verba, para qualquer secretaria, ela vem destinada para aquilo.
2: Para saúde.
1: Ela vem destinada, ou é para fazer compras de medicamento, ou é para pagar funcionário, ou é para comprar utensílios, ou é para comprar insumo, alguma coisa, vem para aquilo. E o dinheiro só para o médico vem. Só que não está sendo aplicado no médico. Está sendo desviado para outra utilidade. Que eles até falaram, Euridice, é normal, eu concordo, que esse dinheiro seja aplicado em outra área para melhorar a questão de o insumo de medicamento. Tudo bem, mas o dinheiro do médico é sagrado. Ele veio e foi para o médico. Porque tem médico que paga aluguel, tem médico para prestação de casa, tem médico que paga colégio de filho, tem médico que tem que comer, tem que pagar suas contas. Então é inadmissível ficar 2-3 meses sem receber. E aí gera aquela situação que a cidade fica com a fama de mau pagador. Então tem muitos profissionais que estão indo embora atender em outros municípios alegando que a Barra do Garças está sendo difícil de trabalhar. Tem gente que trabalha em Bom Jardim, tem gente que trabalha em Piranhas, tem gente que trabalha em Araguaiana, em Torixoréu, em Pontal do Araguaia. E se ficar ruim para a Barra do Garças. Foi como eu falei, só a parcelada dos médicos em 2 milhões e o repasse do governo do estado é 800 mil. Aí o que eu não dou conta é quando vão no governador, olha, o governador vai ajudar e papapá, é só balela. Teve 8 anos para ajudar, não ajudou o governador. Mas eu não tiro a responsabilidade da própria secretária e do prefeito. Né? Algo tem que ser mexido, tem que ser melhorado. Porque fica ruim. Então, da mesma forma que eu fiz meu comentário, eu também vou falar o que esses profissionais falaram para mim. Né? E é ruim, cara. Vou falar para você. Não é fácil, não. Porque vai chegar um ponto que os médicos não vão querer mais trabalhar na Barra. Ou vai só no particular, vão ter que ir embora. Então tem que rever a situação. Se tem gente demais, vamos chegar ao quadro, vamos organizar a casa. Porque hoje você não vive sem saúde. Não vive sem saúde. Hoje nós temos os melhores profissionais da saúde, estão em Barra do Garças, aqui em Barra do Garças. Só que tem muitos que têm que sair porque tem sua família para cuidar. Então tá aí. Eu fiz questão de estar falando porque eu tenho que ouvir os dois lados da questão, tá certo? Agora são 8 horas e 11 minutos, vamos para o intervalo, né, Milton? Tem mais alguma informação, Milton?
2: O do Couto está nos ouvindo e mandou uma mensagem aqui, deixa eu ler essa mensagem dele.
1: Ah, é áudio, se for áudio está aqui o cabo.
2: Mensagem.
1: Ah, mensagem, pode ir.
2: A vida continua com ou sem amigos, com um sem amor, você nasce sozinho e também partirá sozinho. Por isso, aprenda a caminhar firme e desenvolver e cuidar de quem você se torna. Foque em você. Obrigado, Senhor. Abençoe nosso dia. Amém. Você conhece o do Couto, não?
1: Do Couto?
2: Soldado do Couto. Ele aposentou da polícia.
1: Você tem foto dele aí? Talvez até eu conheço muita gente, rapaz.
2: A foto que eu tenho dele aqui é com o pai dele, mas é o pai dele na foto.
1: Ah.
2: Mas eu tirei foto, eu creio que eu tenho foto dele aqui. Deixa eu dar só uma olhada aqui. Gente boa.
1: Eu fico assim, aí eu tô recebendo outras mensagens aqui também.
2: E se tudo der certo amanhã, o Coronel Assis vai estar ligando pra gente.
1: Com o maior prazer, na hora.
2: Às 8 horas da manhã ele vai estar dando uma palhinha pra nós aqui.
1: Maior prazer, eu gosto muito do Coronel Assis.
2: Hoje era pra vir o vice-prefeito...
1: O professor Severino?
2: Professor Severino, mas ele teve uma reunião em Cuiabá também, daí ele desmarcou. Aí não. Deve ser amanhã ou depois. Aí não. Ele vai remarcar de novo.
1: Não, tranquilo. Eu vou falar do Coronel Assis. Eu tenho o maior carinho pelo Coronel Assis. Eu conheci ele aqui na rádio. Depois, à tarde, eu fui convidado para estar prestigiando a entrega de um título cidadão pontalense através do vereador e presidente da Câmara da época, Vinícius Medeiros, Vini Jack. E eu gostei do posicionamento, da forma firme que o Coronel Assis é. É um cara muito autêntico. É um cara muito... Eu gosto daquele estilo, autêntico, um cara muito sério. Não é de ficar dando tapinha nas costas e isso aqui, não. É um cara muito autêntico. Sim, sim, não, não.
2: Se prometer, ele cumpre.
1: Exatamente. Então,
2: porque o homem tem que ter palavra. Para mim, o homem tem que ter palavra.
1: Tem que ter palavra.
2: Ontem ele me ligou, era 9h30, a gente conversou uma meia hora. Hoje de manhã era 6h, ele me ligou. A gente não conversou muito, mas conversou uns 10 minutos. E tudo que ele fala para mim, Milton, eu evito prometer. Porque se eu prometer, eu tenho que cumprir. E tem colega nosso que promete e não cumpre.
1: E não cumpre. Agora, eu vou te falar uma coisa. Ontem o MDB deu uma baixa ontem.
2: O que, que foi?
1: Ontem a vice-prefeita de Cuiabá, a Coronel Vânia, desistiu. Desistiu.
2: Desistiu de quê?
1: Da candidatura a deputado estadual.
2: Sério mesmo?
1: Ela desistiu. Ontem ela desistiu ontem. E isso é ruim, sabe por quê? É porque...
2: Mas qual o motivo será que ela desistiu?
1: Rapaz, eu acredito que ela também conseguiu se envolver num embrólio com o prefeito lá, o Abílio. Porque conviver com o Abílio também não é fácil, né? Abílio também não é fácil.
2: O ex-prefeito de General também desistiu, né?
1: Ah, desistiu. Inclusive...
2: Eu não entendi porque o negócio da dor no braço, não sei o quê.
1: Desculpa.
2: Eu não entendi.
1: Não, é desculpa. É porque, assim, veja bem...
2: Eurídice, eu não entendo. Por exemplo, ele começou a campanha 3 meses, 4 meses antes. Adesivou o carro para tudo quanto é lado e tal, e andando. Aí eu não entendi por que ele desistiu. E essas pessoas que ajudou ele a adesivar esses carros...
1: Mas, na verdade, assim, os candidatos com menor intensidade eleitoral, eles começam mais cedo mesmo, já para garantir o apoio. Porque quando o pessoal da capital vem muito forte. Então, ele fez o trabalho dele, tentou divulgar, andou, visitou, só que não emplacou. Agora a Deucina está andando uns 200 municípios, só que a Deucina tem um grupo muito forte aí, que está por trás apoiando ele aí, e é um grupo forte. Vai brigar por uma vaga no Podemos. O próprio Márcio do Couto é amigo pessoal do governador. Se o governador quiser, elege ele. É só querer. Agora, não sei se o governador vai ter tempo para isso. Porque a situação dele também não está muito boa, do governador.
2: O governador e os barragacenses, né?
1: É, porque assim, campanha você tem que ter estrutura. Você querer fazer campanha só do tapinha nas costas, da promessa, não vira, não. Não vai que não vira. Raramente acontece um caso de um vereador ser eleito só na promessa, um prefeito, um deputado e tal... Mas não é fácil a política. E a polícia mato-grossense está muito forte. Então, eu acredito que a própria Coronel Vânia ia ter a média de uns 10 mil votos. Acho que não passava disso também. Né? É que eu não vejo nenhuma movimentação com ela. Eu vejo aí, ó, a Coronel Fernanda, a base dela é a Igreja Evangélica, a Assembleia de Deus da Madureira.
2: Só que eu estou sabendo que a Coronel Fernanda deu uma caída boa, tá? Ela andou brigando com os vereadores lá de Várzea Grande, de Cuiabá. Eles chutaram o pau da barraca, não estão apoiando ela mais. Ela vai ter uma surpresa nas urnas aí. Os evangélicos também, 20, 30% dos evangélicos, ó, saiu fora.
1: O problema da Coronel Fernanda, eu já entrevistei ela e eu percebo o jeito dela, ela tem um tom muito agressivo. E esse tom agressivo é ruim, porque passa uma conotação para quem está vendo aquilo. Que ela é uma pessoa desequilibrada, e ela não é. É uma pessoa correta, foi uma grande profissional, apesar que nunca comandou nada, nunca trabalhou na rua, né? Mas ela consegue se perder, e a base dela é a Igreja Evangélica. Já o Coronel Assis, não. Ele foi um cara de rua, de trabalhar na rua, de ir para o enfrentamento, enfrentar bandido, facção e tudo mais, é um cara operacional. Então, hoje, a Polícia Militar, hoje, 80% hoje está com ele.
2: E outra coisa que eu vou te falar, a Coronel Fernanda, ela foi infeliz na candidatura para prefeito, nas eleições de prefeito, ela tomou partido do lado do Beto Farias, e ela não mandou verba para a Barra do Garça. Ela perdeu muito voto com isso. Você sabia disso, né?
1: Até porque o Alberto, na época, era do partido dela, né? Então ela tinha a obrigação de apoiar. Sim. Só que, veja bem, os deputados, eles pensam o seguinte: eu não vou mandar uma verba ali, porque lá o prefeito não é meu amigo, não é amigo do... Não tem nada a ver. O coronel Assis mandou 11 milhões de emenda para Barra. E na eleição passada ele teve o quê? Acho que 600 votos, 500 votos, 700 votos. Pois é. Aí uma pessoa que manda 11 milhões para Barra do Garças, 700 votos, agora ele tem que ter pelo menos 3 mil votos na Barra. Porque o que ele ajudou a Barra do Garça. Então, é umas coisas que a gente tem que ver. E ela não fez por onde. Ah, mas eu tenho meus irmãos. Tudo bem, meus irmãos evangélicos moram na cidade. Olha, ela peca nisso, né? Na questão de recursos. Agora, se ela brigou em Vargem Grande, onde é o berço eleitoral dela, ela tá lascada. É, rapaz, não tá fácil. Eu tô olhando os partidos aqui, todos eles aí. Tá puxado. Tá puxado para ser eleito deputado, hein? Deixa eu ver.
2: Não é fácil, não.
1: Vou aqui agora pro André aqui.
2: André Bitoneira. É o André Bitoneira?
1: É o André Bitoneira. Vou colocar o André aqui no ar. Aqui. André, se você quiser xingar, xinga Mel e Milton. Eu não, tá? Você é meu chegado. Deixa eu ver o que o André fala aqui com a gente.
4: Oi, Euris. Manda um alô pra mim, pro Edinaldo aqui, porque o Edinaldo tá apaixonadíssimo. O Edielso também. O Edielso tá apaixonado, não sabe o que faz mais.
2: Sou quente desse, cara.
4: Ele tá, a namorada largou dele, arrumou outra. A outra deu, chutou ele, tá apaixonado. E manda um alô pro Domingão, nós estamos aqui na obra aqui ouvindo. Mas manda um alô aí, porra.
1: Ô, Edielso, um abraço, meu querido. Tá, Domingão, um abraço pra você também. André, um abraço. O Edielso.

0: O Edielson, um abraço, meu querido. Tá, Domingão, um abraço pra você também. André, um abraço. O Edinaldo, essa turma vai trabalhar aí. Essa turma só tá no zap zap, rapaz. A Rocha e o André. Um abraço a vocês aí. Vocês estão trabalhando em qual região aqui da Barra, o André? Qual que é a região que vocês estão trabalhando aqui? Vocês estão ali ainda ali no... Ali é onde? Aquele lugar ali é onde? É o Metrópolis, né? É Petrópolis, negócio assim, um bairro ali. É, rapaz. Pois é, André, um abraço pra vocês aí, tá? Edinaldo, cuide desses meninos aí, arrocha esses meninos, Edinaldo. Rapaz, o Edinaldo é um grande profissional, cara, é um dos pedreiros aqui mais requisitado da Barra do Garça. Cara, muito trabalhador, muito correto, muito honesto aí, eu até indico. Você que quer construir ou reformar aí, ó, pode contratar o Edinaldo aí, tem uma equipe muito boa aí. Eu não posso falar o nome da equipe, senão o povo não contrata. Quando eu falar que tem o André da Banda, ele falou, vixe, se for os outros meninos lá, não, até vai. Mas quando eu falo do André, os caras, vixe, mas o André, André Bitoneira, né? Agora são 8 horas e 20 minutos. Ah, o povo tá mandando mensagem aqui, Milton. O povo tá mandando mensagem, Milton. Rapaz, eu vi tanta coisa aqui.
1: Quero
0: agora.
1: Dar bom dia pro Fernando lá do Poço Vale da Serra, tá ligadinho. Ele, a Lu, a esposa dele é a Lu, né? E a filha Fernanda. Ele colocou o nome dele da filha no nome dele, né? Só trocou o A e o O. Fernando e Fernanda.
0: É, eu também coloquei o do meu filho, meu mesmo nome meu. Aí ele fala, pai, mas por que você colocou meu nome de Eurides? Falei, filho, eu não queria pôr seu nome. Eu quis homenagear o seu avô. Chamei Eurides também. Ah, pai, não, então tudo bem, então pode ser então. Porque meu filho, meu nome do seu pai é feio, mas do seu avô é bonito. Eurides. Tadinho do meu filho, né? Acho que ele não gosta muito desse nome, né?
1: Eurides, o nome dele é Eurides?
0: Eurides Neto. Eurides Filho e Eurides Brito, que é meu pai. Rapaz, aí eu queria colocar no nome do Gabriel de Eurides Neto II. Aí minha finada mulher falou, não, aí também você quer demais. Já tá colocando Eurides? É porque lá o combinado era o seguinte, se nascesse os filhos homens, eu colocasse. Se nascesse mulher, era ela, né? Aí o Gabriel ia chamar o nome do meu sogro. Eu chamei de Sley Neto. Aí, quando ela estava com 7, 8 meses, ela teve um sonho com o anjo Gabriel. Aí ela entendeu que era para colocar o nome de Gabriel. Aí o Gabriel, é meu casca de bala. Agora são 8 horas e 22 minutos. Xiii, rapaz.
2: O André falou que estão no Jardim Mariano.
0: Ah, o Jardim Mariano. Ah, eu sei onde é o Jardim Mariano ali. Ah. Ô Edinaldo, cuidado aí, porque amanhã é sexta-feira, aí o André vai falar que a moto furou o pneu, que não sei o quê, que apanhou da esposa, tá de castigo. Não, porque o André, esse André da Band, ele é custoso, sabe? Chega na segunda-feira e tá
2: amanhã
0: no...
2: Amanhã é quinta-feira, moço.
0: Amanhã é quinta, é?
1: Hoje é quarta.
0: Ah, hoje é quarta. Porque aí o André é o seguinte, chega na segunda-feira e ele fala, Edinaldo, rapaz, eu não tô bem, eu tenho que ir no pronto-socorro. Aí o Edinaldo, não, vou te buscar. Não precisa buscar, não. Minha moto furou o pneu, mas eu tenho que mandar a moto arrumar. Não, mas vou te buscar, não precisa, não. Tá, André, tô te lendo, tá, André? Sem vergonha. Agora são 7 horas e 23 minutos. Xiii, rapaz, mas o povo gosta de denúncia também, hein? Eu vou te falar, hein? É, rapaz... Ah, essa mulher aqui que faleceu, a dona, deixa eu pegar o nome dela aqui, o pessoal quer saber, lá de Bom Jardim de Goiás, essa tragédia, né, na verdade, né, é a dona Carmelita, ela era a esposa do netinho da saúde lá, o ex-vereador lá de Bom Jardim de Goiás, triste, hein, cara, acidente de trânsito, mas mas nós estamos no mês de agosto, né? Esse mês de agosto, eu vou te falar, hein? O que vem acontecendo, rapaz, todo dia é um acidente, é uma morte. Cara do céu, hein? E não era pra ser, porque é meu aniversário, é o mês de agosto, né? Teria que ser o melhor mês, né? Mas não.
1: Pô, fala que mês de agosto é mês do cachorro louco.
0: E eu me considero um cachorro doido aí também, porque eu vou te falar, hein? Cara do céu, hein? Rapaz... Se atipa, rapaz. Ah, tá aqui a matéria que vocês trouxeram aqui da Amanda, né? Que era morador de rua, cara. E era uma mulher bonita, cara. E o cara que matou ela aqui também era um

0: Cara simpático, hein?
1: Cara, a Amanda era moradora de rua e conheceu um jovem açougueiro. 22 dias depois foi identificada após ter o corpo todo mutilado. Cara, que tristeza, hein? Dívida eleitoral. Ministério Público tenta barrar a candidatura de Marconi Perillo, de Goiás, a defesa reage. Agora começa, né? O que eu não dou conta dessa justiça eleitoral é isso. Eles passam 4 anos coçando. Aí quando chega na conversa da política, começa a barrar candidato, começa a ser o quê? Por que que não fez isso antes? Por que que não faz isso antes? Só começa na época da política. Ah, rapaz, é hora que eu também não dou conta de entender. Aí eles, mas é não sei o quê, não sei o quê, rapaz. Tem 4 anos pra ver a vida pregressa dos candidatos, cara. Ah, para. Ah, não mexe o saco não, que eu falo mesmo. Ah, xi, rapaz. Ah, eu tô vendo aqui o acidente aqui. Xi, rapaz. Rapaz, eu tô vendo a Juliana, lá de Água Boa. De Água Boa, lá, Juliana, ela saiu do MDB porque o MDB não deu coro, né, pra ter candidato a deputado federal. Aí ela saiu, foi pro Republicanos. Lá o Republicano tá o Juarez Costa, que é ex-prefeito de Sinop, já é deputado federal.
2: Tem muito voto, homem.
1: Não, ele vai ter mais de 100 mil votos. Se não tiver, ele tá lascado, ele tá fora. Porque lá só elege um. Se eleger um, é só elege um, né? E a Juliana também tem que melhorar os votos também. Ela só teve 15 mil votos da passada, né? Tá na hora de melhorar.
2: Eurídice, você ficou sabendo do mecânico que faleceu?
1: Traz aí pra nós aí, no mecânico aí.
2: Mecânico de 230 quilos morre após 2 meses internado à espera de cirurgia bariátrica em Mato Grosso. Mecânico estava internado desde 5 de junho após passar mais de 20 dias acamado nos fundos de uma oficina à espera de atendimento médico adequado às suas necessidades. Renato Jesus Pinto, de 55 anos, mecânico que pesava, né, cerca de 230 quilos e ficou cerca de 20 dias acamado em uma oficina desativada à espera de atendimento médico, morreu neste domingo, dia 17, no Hospital Metropolitano em Várzea Grande, na região metropolitana de Cuiabá. Segundo um familiar, ele teve uma embólia pulmonar. O mecânico estava internado desde 5 de junho com cerca de 230 quilos e dificuldades severas para se locomover. Ele dependia de ajuda de amigos e vizinhos para se alimentar e realizar atividades básicas. Ele enfrentava complicações relacionadas à obesidade e esperava passar por uma cirurgia bariátrica. Tá aí, 230 quilos, hein? Meu Deus.
1: É, rapaz.
2: Você já chegou quantos quilos,
1: Eu cheguei a 185 quilos.
2: Eurício? Meu Deus. Muito peso, hein?
1: Peso demais, hein?
2: Dói coluna, dói joelho, dói
1: Não,
2: tudo, né?
1: você não presta pra nada. Você é um inútil com esse peso aí. E outra coisa. Se o governo federal. Porque até hoje eu não entendo por que que 80% da verba brasileira fica no governo federal. Ninguém mora no governo federal, ninguém mora no estado, mora na cidade. Para mim, o maior repasse tem que ir para as prefeituras, aí a segunda parte para o estado, depois para a União. Mas é o contrário no Brasil. A concentração na União é muito grande. É por isso que tem essas roubalheiras que só um que comanda, que é o governo federal.
2: E é bilhões.
1: Olha só, exclusivo, hein? Pedro Salles teria desistido após se irritar com a concentração do fundo eleitoral na campanha de Gracinha Caiado. Pedro Salles é que ele foi o da Coimfra, né? Lá o homem forte do governo Caiado na área de obras aí. E ele. Ontem estava um bafafá que ele ia desistir, etc. Tal. Chegou a desistir, não sei se ele vai confirmar sua desistência aí. Candidato eleito a federal, ia ter mais de 200 mil votos aí. E de repente, ele se irritou aí, né? Mas também vou te falar, tem cara que quer ser candidato a governador, aí quer pôr a mulher, quer pôr o filho, quer pôr todo mundo. Ah, também tem, o cara tem que desconfiar também, né?
2: Eurides, a Polícia Civil deflagrou na manhã desta quinta-feira, a fase da Operação SESI para cumprir um mandato de ordem judicial, com foco no combate ao abuso sexual de crianças e adolescentes pela internet. Na operação são cumpridas 3 ordens judiciais, sendo um mandato de busca e apreensão preventiva e afastamento do sigilo telemático deferidos pelo Núcleo da Justiça 4.0 do Juiz das Garantias, Polo de Tangará da Serra. A operação deflagrada com base em investigações da Delegacia Especializada Repressão ao Crime Informático, DRCI, tem como alvo um jovem de 22 anos, residente no município de Tangará da Serra, suspeito de armazenar dezenas de arquivos com a temática de violência sexual infanto-juvenil. As investigações iniciaram após o recebimento de informações de que um usuário estaria armazenando arquivos com imagem de pornografia envolvendo crianças e adolescentes. Com o avanço das investigações, foi possível chegar à identificação e à localização do investigado, sendo representado pelas ordens judiciais contra investigados que foram deferidos pela Justiça. O objetivo da operação é realizar a prisão cautelar do investigado e também apreender dispositivos eletrônicos que permitiram apurar a extensão dos crimes praticados pelo suspeito, que foi preso, tá? 22 anos, Eurides.
1: Rapaz!
2: Eurides, o que que passa na cabeça de um cidadão desse, cara? Armazenar foto de criança. Eu não entendo. Não,
1: cara, aí as pessoas falam, Eurides, esse cara tem problema. Não, ele tem problema de levar um murro na cara, um vagabundo desse. Aí você tem que bater na cara de um vagabundo desse. Cara, eu tento imaginar como é que você vai ver uma criança, que tesão uma criança dá numa pessoa. Ela não tem um seio, não tem um corpinho adequado, não tem nada. Aí o cara olhar aquilo e desejar uma coisa, desejar uma criança.
2: Doente.
1: Mas que doente, cara.
2: Porque é um verme.
1: Um cara desse aí tem que colocar ele igual morcego na cela lá, igual morcego, cabeça pra baixo, pelo menos uns 2 dias. Cara, eu não entendo, cara. Hoje nós temos casas de prostituição, hoje que você paga lá e satisfaz a sua vontade sem agredir ninguém, sem precisar mexer com mulher de ninguém, sem precisar fazer nada, cara. Aí o cara pega, vai pegar uma criança, cara. Tinha que ter aquela castração química. Esse estrupador tinha que cortar o bilau dele e cortar os dedos também. Quando ele andasse na rua lá, tá com os dedos cortados porque é estrupador, é bandido. Ah, cara, para. Não dou conta não, rapaz. Hoje tem mulher batendo cabeça aí, ó. Você vai hoje aí, principalmente no litoral. Eu estive no litoral lá. Você olha lá na beira-mar lá, rapaz, o que tem de mulher toda arrumadinha, cheirosinha lá, né? Que se você não precisa nem chegar aí, já vai chegar e falar, olha, tô precisando fazer isso agora, já tem... Mas, cara, não, cara desse aí, não dou conta não, cara, eu fico revoltado com a situação dessa. Empresário diz que cidade precisa de farmácias e quer abrir 12 unidades em Barra do Garça. Mais farmácia na Barra?
2: Já tem umas 30.
1: 30? Você tá com dó de pôr números aí. O empresário da região sul do Brasil, representante de uma grande rede de farmácia, esteve em Barra do Garça na última semana e afirmou que o município tem o potencial para receber até 12 novas unidades de franquia. Segundo ele, alguns medicamentos de alta procura estaria em falta em estabelecimento local. A falta da demanda teria contribuído para a decisão de investir no município. A expansão deve começar por bairros mais afastados do centro, enquanto pelo menos 4 unidades estão previstas para a ministra João Alberto, com funcionamento de 24 horas.
2: Eurides, ontem em Cuiabá teve um tiroteio lá no centro da cidade. E eu tenho aqui, você me presta o cabo aí?
1: Opa.
2: Eu tenho aqui uma empresária falando, um áudio dela falando, é vídeo e áudio, pra gente rodar aí sobre esse acontecimento. Aí logo depois eu leio a matéria. Empresário é baleado durante invasão de criminosos em loja na Avenida FEB em Várzea Grande. Não é em Cuiabá não, é Várzea Grande. Vamos lá?
0: Completamente violentos, armados, batendo na gente, bateu no meu marido três vezes com facão.
3: Com facão?
0: Com facão, e a hora que a polícia chegou, eles entraram pra dentro. Como não tem saída pro fundo, eles vieram pra fora, a polícia mandou eles soltar. E eles vieram puxando meu cabelo. E
3: agrediu a senhora também?
0: Agrediu também. A outra funcionária minha também. Uma senhora que estava gestante, que estava aqui, que é cliente, jogaram ela no chão, gestante 7 meses. E agora os SAMU, em vez de socorrer meu marido, que foi baleado, está tentando salvar a vida de um bandido que não paga um imposto, não paga nada. Agora não pode sair
3: ambulância. E o seu marido está aqui no local?
0: Está ali, levou 2 tiros.
3: Sério?
0: Sério.
3: Estado gravíssimo. Meu.
0: Eu não sei o estado dele porque não me informaram ainda.
2: Você viu aí, Euridice?
1: É, deixa eu só fazer um parênteses aí. Ah. Eu também, eu fico revoltado quando você está para ser atendido na unidade hospitalar, aí chega um indivíduo, um meliante, um bandido, e ele tem prioridade. Eu também, eu sou contra. Mas eu vou explicar por que isso acontece. Quando chega um bandido desse que brigou dentro da cadeia, é esfaqueado e etc e tal, ele tem que ter a prioridade, vou explicar por quê. Não é porque ele é melhor do que os outros, não. É porque um elemento desse num hospital daquele causa um perigo tremendo. Pode alguém querer vir matar ele, pode alguém querer vir fazer a vingança.
2: Resgatar ele
1: e pode machucar mais pessoas que estão ali. Então, por isso que esse atendimento ele tem que ser rápido. Chegou lá, já faz o procedimento, já sai na hora. Porque um elemento desse num hospital, numa unidade hospitalar, ele causa um transtorno grande. Aí, Eurismar, então deveria na cadeia, no presídio lá, ter médico lá. Concordo também. Eu acredito que os presídios hoje, pelo menos presídio, teria que ter um médico lá dentro. No Iporá tem uma enfermeira. Mas deveria ter um médico, deveria ter um centro cirúrgico lá dentro para esse tipo de coisa. Deveria ter também os presídios. Concordo também. Deixar o elemento lá para ser resolvido lá. Não levar para o hospital. Concordo também. Não tira a razão da senhora aí que falou, não.
2: Urgente. Troca de tiros em impede assalto na loja de tintas na Avenida da FEB, em Várzea Grande. Uma investigação da Polícia Militar impediu... Não, uma intervenção da Polícia Militar impediu um assalto a uma loja de tintas localizada próxima à FEB Saúde, na Avenida da FEB, em Várzea Grande. Durante a ação policial, houve tiros. A ocorrência continuou em andamento por vários minutos e nova informação estão sendo apurada. Tá aí, então... As equipes do SAMU indo para o local, a equipe de reportagem do SBT Cuiabá está a caminho também, esteve ao caminho e fizeram vários vídeos. Euridice, o trem lá foi feio, era três, tem aqui, ó, quem vai estar em casa não vai ver a foto, mas você vai ver aí. Olha o tanto de viatura que chegou no momento.
1: É, o tempo de resposta é muito rápido, né? Isso é bom. Aqui em Barra do Garças nós temos um tempo de resposta muito bom também da Polícia Militar. Isso é bom, hein?
2: É ótimo, né?
1: É ótimo.
2: Agora são 8 horas e 37 minutos. Vocês estão acompanhando aqui pela Vale do Araguaia FM. Bom dia, Barra, com Mel Farias, Euridicílio e Milton Araújo. E aí, Euridice, vai no intervalo comercial agora ou você vai ler mais uma aí?
1: Pode ler mais uma aí, pode ficar à vontade, Milton.
2: Prata da Casa. Começa as eleições para candidato a deputado. Gustavo Bang defende Nova Chavantina e a região do Vale do Araguaia. Matéria do site Interessante News. Passadas as convenções partidárias que definiram os nomes a candidatos aos cargos executivo e legislativo estaduais e federais por Mato Grosso, a atenção se volta para a eleição do dia 4 de outubro, propriamente ditas. Começam as visitas, as reuniões, as viagens e arrastões. O tete a tete com eleitor, Mato Grossense. A propaganda eleitoral gratuita no rádio e TV começa no próximo dia 28. O eleitor de Nova Chavantina e região está diretamente envolvido na disputa, pois conta com um representante no pleito rumo à Assembleia Legislativa do Estado. O jovem Gustavo Bang Podemos, filho do prefeito João Bang, União Brasil, de tradicional família política do Vale do Araguaia, sua principal bandeira é lutar pelos interesses legítimos do Vale do Araguaia, já que pode falar com tal como filho da terra que é. Seu principal concorrente será, em dúvida, o ex-governador Júlio Campos, União Brasil, também candidato a deputado estadual. dono de uma longa lista de serviços prestados à Nova Chavantina e região. Quem ganha com isso é o eleitor. Tá aí então, Gustavo Banho, menino novo, né? Deve estar indo para ganhar experiência, né, Eurício?
1: É, ele vai tirar a eleição de algum candidato, tem chance, né? Esse menino não passa de 10 mil votos. Estou pondo muito ainda.
2: Eu joguei de 5 a 8.
1: Pois é, ele não passa disso. Aí ele vai tirar a eleição que tem chance aqui na Barra, um Moacir do Couto, um próprio, um doutor Eugênio.
2: E ele vai ter voto por causa do pai dele também.
1: É, um próprio menino aqui, o Adelcino. Ele vai tirar a eleição de um desses meninos, eu até dos três, quem saiba. Porque tem hora que eu não entendo. É igual o candidato aqui na Barra, aqui, o chamado Zé Gouda também. É porque foi para encher linguiça e para segurar os cargos, né? Mas também vai atrapalhar. Vai ter 2 mil votos, 1.500, 2 mil votos, vai atrapalhar. Aí é chato, cara, quando eu vejo isso, os candidatos aí que saem para encher linguiça, é ruim, cara, eu fico triste.
2: Você tomou café?
1: Tomei o cafezinho, dava bom. Quero, eleições 2026, Lucas do Vale de olho na disputa por uma vaga em Brasília, mas com passado que volta à tona. Xiii, rapaz, o que, que foi com o Lucas do Vale aqui? É, tá no Castelândia News. O nome de Lucas do Vale, que vem ganhando apoio para a disputa de uma vaga a deputado federal nas eleições desse ano, volta a chamar atenção no cenário político de Goiás. Mas antes de falar do futuro, vale lembrar do passado. Em 2025, Lucas do Vale esteve entre os alvos de uma operação da Polícia Federal que investiga um suposto esquema de envolvimento de recursos públicos da área da saúde em Goiás. Na ocasião, foram cumpridos mandados de busca e apreensão relacionados às empresas de pessoas investigadas no caso. Deputado estadual Lucas do Vale aparecia nas investigações como sócio de uma empresa na área de saúde que foi alvo da operação. E aqui está o ponto. A investigação não é condenação, até onde consta. O episódio não significa que Lucas do Vale não tenha sido condenado por crime. Mas o fato faz parte da trajetória pública do político e naturalmente volta ao debate quando o seu nome ganha força para uma nova disputa eleitoral. Agora, com o apoio surgindo e a possibilidade de uma candidatura de deputado federal, Lucas do Vale tenta virar a página e construir um novo capítulo da política goiana. Então tá aí. Rapaz, o cara não tem nenhum mandato terminado de deputado estadual, já está envolvido em esquema aí, rapaz do céu, vou te falar, hein? Se deixa o cara novato, faz rolo. Se põe um cara antigo, faz rolo. Ah, cara.
2: Eu não dou meu voto.
1: É triste, hein, cara? Fico muito triste. Grupo de Caiado reajusta articulação após saída de Pedro Salles da disputa para deputado federal. Ah, mas o Pedro Salles, você também tá no mimizinho também, cara, no mimi. Você tá precisando aí de ter um gato gago, que o gato gago que gosta de mimi, mimizinho. Ah, eu não posso te atender agora aqui. Tá, mas depois nós atende.
2: Bailão ao vivo, sábado, dia 22/8/2026, no Palácio do Forró.
1: Oh.
2: Meia hora de flashback dance. Ó, ele mandou no grupo lá, agora, ó.
1: Bom, divulga aí então aí pra nós aí.
2: Pra ele pode, não pode?
1: Pode? Nem deve, né? Não é que pode, deve.
2: Eu quero ir lá, eu fui lá o ano passado, eu fui mais minha esposa lá.
1: Lá no Palácio do Forró?
2: Só que aí confundiram, um rapaz confundiu minha esposa com minha cunhada. Você acredita no trem desse?
1: Ah.
2: Oi, Fabiana, que minha mulher chama Juliana. E ele falou, oi, Fabiana. Aí minha mulher falou, não, eu não sou a Fabiana, sou a Juliana, que elas parecem um pouquinho.
1: Ah... Rapaz.
2: Ainda bem que ele chegou e falou oi, né? E pegou ela do meu lado. Já pensou se ele pega ela sozinho lá?
1: Vixe, ia dar problema, não ia?
2: Já pensou, por exemplo, talvez ele até ex da cunhada, né?
1: Rapaz.
2: E Fabiana.
1: Pablo Marçal, candidato a presidente da República. Ó. Oh. E ele tá fazendo uma aliança com o Marconi Perillo em Goiás aqui, hein? Pablo Marçal.
2: Ele é candidato a presidente?
1: Presidente da República. Ele ganhou a liminar aí porque ele foi condenado pelo TRE paulista. Uhum. Mas ele pode recorrer ao TSE. E eu acho que quando cai no TSE, é que o TSE não é só o presidente do TSE que vota, né? Aí é aquela cambada todinha. E como ele é da direita, vai cortar as asinhas dele logo, logo.
2: Eurides, tem um vídeo aqui que tá viralizando uma advogada.
1: Ah.
2: Ela foi fazer um júri de uns policiais que deram 15 tiros no meliante, que o meliante estava armado e eles dispararam uma vez, duas vezes, e ele não parava e vindo dando tiro para cima deles e tal. Vamos ouvir esse áudio aí? Se ele se aumenta só para nós?
1: Já está ligado aqui já.
2: Ouve aí para você ver. Só um pouquinho.
4: Quando um policial militar desfere 15 disparos contra o cara para se defender, então não é legítima defesa? Ele tem que desferir um na perna e esperar? Vocês vão esperar tomar tiro? Não é assim, não. A ameaça só cessa quando o perigo está cessado. E nesse caso, o perigo só está cessado quando o perigo está no chão, deitado. É isso que a literatura diz. Quando um policial militar...
1: É, rapaz, deixa eu falar uma coisa pra você aqui. Eu, o Eurídice aqui, eu se eu tiver num confronto com alguém, e quando eu não vejo lá caído lá, eu não paro de atirar, não. Aí, o meu primeiro tiro tem que ser pra cima. Pra cima, escambau, pai. Eu vou atirar pra cima, eu tiro pra cima, ele atira na minha cara, o bandido.
2: Eurídice, eu tava vendo a reportagem completa depois.
1: É.
2: Era três policiais e um... Aí os três policiais estavam atirando. Não foi que foi 15 tiros só de um policial. Deve ter sido 5 de um, 3 de um, 5 do outro, tal e tal. Mas eles atiravam nele e ele vindo pra cima atirando.
1: Rapaz, eu antes a mãe dele chorar do que a minha.
2: Ele tava parecendo aquele filme do esqueci, Netflix lá que passou, moço. Que o cara atira e ele desvia da bala e ele vindo pra cima, parece que ele tava de colete e de capacete, que não caía. Você acredita num trem desse?
1: E outra coisa, se ao contrário eles matam o policial, era só ia aumentar só a estatística. A imprensa não estava falando, ninguém estava discutindo esse assunto, nem nada. Ainda falava, o policial lá é fraco, é mole, deixou o cara matar ele. Ah, rapaz, aí eu sou policial, tem que atirar primeiro pro alto, pra alerta, depois na perna, que rapaz, eu atiro logo no peito ou na cabeça, logo, rapaz, eu vou brincar com bandido, rapaz. O cara, quando ele sai de casa pra assaltar, ele sai com dois em tudo, ou pra matar ou pra morrer. Ele não vai pra brincar. Aí depois só aumenta a estatística, morreu um policial, o policial foi baleado. Ah, para, rapaz.
2: Tem mais uma bomba aqui do seu ex-governador.
1: Xiii, rapaz, hein?
2: Ministério Público diz que Mauro Mendes cometeu crime em garimpos de Mato Grosso. O Ministério Público Federal apresentou indícios de que o ex-governador Mauro Mendes do União Brasil seria sócio oculto da empresa Mineração Arica LTDA, alvo central de investigações da Operação Hermes. O Ministério Público também aponta que o ex-governador teria cometido crimes no exercício do cargo. Sua esposa Virginia Mendes, atua candidata a deputada federal, também é citada pelo Ministério Público. As informações

0: investigação e operação. E aí, Euridice, o que você acha?
1: Eu até peço desculpa, eu não estava te ouvindo dentro do telefone aqui. Repete só a manchete aí.
0: O Ministério Público Federal apresentou indícios de que o ex-governador de Mato Grosso, Mauro Mendes União, seria sócio oculto da empresa mineração Árica LT, alvo central de investigação da Operação Hermes. O Ministério Público também aponta que o ex-governador teria cometido crimes no exercício do cargo. Sua esposa Virginia Mendes atua candidata a deputada federal, também é citada pelo Ministério Público.
1: Xiii, rapaz, hein? Rapaz, o Mauro Mendes, tem hora que eu fico me perguntando, cara, foi o melhor governador do Mato Grosso da história? Foi. É o cara que mais fez asfalto aí, juntando todos os governadores, ele foi que fez asfalto todo mundo.
0: Você gosta?
1: É bom, hein, cara? Tem gente que não gosta, é bom que sobra mais. Então, o governo Mauro Mendes aí, ele está se envolvendo, porque ele entrou, e quando ele assumiu o governo, ele entrou quebrado. Ele entrou quebrado, alegando que pediu aí que a recuperação das empresas, etc. E tal, e de repente termina o mandato, termina milionário. E é uns escândalos pontuais aí que eu não entendo. Ele alega que teve o consentimento do Tribunal de Contas do município, teve o apoio da Procuradoria, etc. e tal. Mas se teve, por que a própria justiça que deu apoio para o Mauro não manda cessar as falas do Pedro Táxi? Porque o Pedro Táxi todo dia acusa. E ele alegando que não, que tem a ciência da justiça. Então a própria justiça vai falar, Pedro Táxi.
0: A justiça desmentiu, tem uma matéria que o pessoal desmentiu ele.
1: Pois é, então fica ruim. Aí dá a entender aí que não é bem como ele está falando, não. Nota imprensa, operação mesa vazia. Rapaz, o povo não tá brincando de serviço não, hein? Xiii, rapaz. Ó. Deixa eu ver aqui. Ah, tá. 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Do Dr. Walter, meu amigo Walter. Cara, a estrutura é grande, hein? Parabéns, hein? Muito bom mesmo. Agora são 8 horas e 51 minutos na Grande Barra do Garças. Rapaz. Eu gosto do Dr. Walter. Você conhece o Dr. Walter, médico?
0: Não.
1: Ele trabalhou aqui em Aragás, na Barra do Gás, trabalhou no hospital. E eu gosto muito do Dr. Walter pela sua simplicidade. É filho de Aragás, filho de um policial do Exército Brasileiro, do sargento do Exército Brasileiro. É um cara que venceu na vida com seus esforços, sua dedicação. É um cara querido por todos nós. E eu falo para você, em Aragás, todo mundo gosta do Dr. Walter. Dr. Walter Marques é um cara sério, é um cara correto, é um cara honesto, porque é tão bom quando o profissional gosta. E ele atendia primeiro ali na Rua 2, em Aragaça. O pessoal saía de outros bairros para ele atender. Aí ele foi lá para o 307, lá no Novo Mundo, lá em Aragaça, um bairro novo. O pessoal ia lá. Rapaz, eu aonde ele estava, eu ia para ele me atender, eu e meus filhos, porque é um profissional dedicado, é um médico que conversa com você, é um médico que tem tempo para te atender. Porque você vai em consultórios e PSF, tem médico que não manda você nem sentar. O Dr. Walter, não, ele senta para ele dar o diagnóstico, ele quer saber um pouco da sua vida pregressa, o que você faz, o que você trabalha, para quê? Para ele tentar ajustar a consulta dele. Então essa é a diferença do Dr. Walter. É um cara que eu gosto demais. Euridice, é um cara muito sério. Euridice, deixa eu só atender o telefone, fique à vontade aí.
0: 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Um abraço para vocês aí, muito obrigado pela sintonia. Quero agradecer também meu amigo Gleitson, o João, lá da Imperial.

0: Vidros ligadinho na nossa programação, que patrocina aí o programa Paisagem Sertaneja e esse locutor que nos fala. É, bom dia, aposentados e pensionistas. 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Continuo com você, Eurides Filho.
1: É como eu estava falando aí, do meu amigo Walter Marx, que é um mestre que eu sou fã dele, de carteirinha, um cara humilde, um cara simples, amigo da gente, rapaz. E um detalhe, hein? Ele tá num avião lá, viajando aí, trabalhando, ele atende a gente. 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Isso aí eu fico muito feliz, sabe? É, a gente vê aí esse carinho, não só por mim, mas pela população, né? 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Isso é muito bom, cara. A gente fica feliz porque quem conhece a história do médico Walter Marx, a gente vê que é uma história aí muito bonita, muito bacana. É um cara que estudou muito para chegar onde ele chegou, sempre com muita seriedade, com muita honestidade. É um grande profissional aí. Transporte seguro em cada etapa e cuida e salva. Olha só.
0: Queria falar minha última aqui.
1: Opa, fica à vontade aí, meu amigo.
0: O candidato a deputado estadual, Adelcino Lopo, Podemos, apresentou uma proposta para ampliar as restrições às pessoas com condenação definitiva por crimes de violência contra mulheres, crianças e adolescentes em Mato Grosso. A medida prevê impedir que esses condenados ocupem cargos políticos, públicos e ingressem no serviço público por concurso e mantenha qualquer vínculo contratual com o governo do estado. Tá aí, Euritz. É a última minha, tá bom? 8h55, bom dia. Beijo no coração de todo mundo que tá ouvindo. Amanhã, às 5 horas da manhã, quero convidar todo mundo, Euritz, para ouvir a gente, né?
1: Opa, vamos ouvir.
0: No programa Paisagem Sertaneja.
1: Isso.
0: A Mel falou que ouve eu de vez em quando. Será? É. Eu acho que ela acorda quase 7 horas.
1: Mas ela acorda 10. Ela acorda 10 para 7, como que ela vai te ouvir?
2: Ah, se eu acordasse 10 para 7, eu não estaria aqui no horário, né?
0: Aí bora lá na Aragacinha.
2: Na Aragacinha do amor. Na nossa Aragacinha do amor, né, Euridice Filho?
0: Então a todos vocês, um forte abraço e até amanhã às 5
2: pra
0: da manhã.
2: Pra você também. Quem tá aqui, ó, Elizabeth do Sena Marques, bom dia. O Gil Gomes. Gil Gomes em Cachoeira de Goiás, desejando um ótimo trabalho para nós. Para você também, Gil, um abraço. Também na nossa sintonia, Gloraci. A Gloraci está aqui participando conosco.
3: Oi, Melzinha, bom dia. Tudo bem com você? Melzinha, fala para o Euridice cantar Happy Birthday para mim. Hoje foi
2: Euridice Filho, bora cantar um Happy Birthday to You pra Gloraci, tá gravando, vai aí meu amigo.
1: 1, 2, 3, Happy Birthday to You, Happy Birthday to You, Happy Birthday to You, Happy Birthday to You. Viva aniversariante, meu!
2: Viva! Glorinha, um abraço pra você, feliz aniversário, que Deus te abençoe ricamente, minha querida. Ô, Carlos Wagner, segura aí, meu amigo. Carlos Wagner, manda áudio aí pra gente, meu amigo. Bom dia pra você, o Wellington, ouvinte. Um abraço, Wellington, obrigada pelo carinho da audiência. O Adalto da Mercearia tem sim, ele é a rocha cuja obra é perfeita, porque todos os seus caminhos juntos são. Valeu, Adalto! Também conosco a Rose do Nova Barra do Garças. Bom dia, Rose. Que a poderosa mão de Deus te abençoe. Maria Dantas. Um abraço, Maria Dantas. Bom dia. Feliz quarta-feira para nós. O Jânio, está aqui participando conosco. Jânio, bom dia. Na reta final em Coxipó do Ouro, próximo destino Campo de Julho, Mato Grosso. Um alô pro Bob, Rafael, Cabeça de Onça, Piauí, Fofoqueiro e o Cauê, Roupa Limpa. O Eugênio que trabalha e só anda liso. Valeu, a turma da RS Engenharia agradece. Valeu, Jânio. Quem mais está aqui conosco? Luzia do Sena Marques. Bom dia, Luzia. Bom dia, Lulu. A Maria Ângela do bairro Santo Antônio. Viver um dia de cada vez para ser feliz. Lindinha. André Luiz da Band. Ah, o Euridi já pôs seu áudio ali no ar. Sandro, na cidade de Aragaças, bom dia. Ana Maria, bom dia, Ana Maria. Ana Maria no Nova Barra, Patrícia Elânia, Marli do Pitaluga, Marli de Aragaças, Pedro, Paula, Ana, por aqui. O sol no 12, já tá queimando, né? O trio do Santo Antônio, Pedro, Paula, Ana, o Carlos Wagner. Bom dia, Carlos Wagner. Valeu, meu amigo.
4: Essa programação maravilhosa.
2: É o Carlos Wagner. Ô, Carlos Wagner, bom dia pra você. Obrigada pelo carinho aqui conosco na Vale do Araguaia FM. Quem mais tá aqui? Ah, tá o pessoal agradecendo. A Marnizinha de Aragás. A Neraci Cordeiro e Tati no Bela Vista. Bom dia. Nada melhor que um dia após o outro e Deus à frente de tudo. É verdade, minha amiga. Nada melhor do que Deus. Euridice Filho, vambora. Milton já foi, né? Milton já pegou a malinha e desceu a ladeira.
1: Então vamos embora. Um abraço a você, obrigado pelo carinho. Vem aí, Vicente, que é sua. E a gente volta amanhã, quebrando tudo. Um bom
2: Eu
1: dia.
2: Eu volto às 13 horas com o Flashback Sertanejo.
1: Bacana. A Mel volta às 13
2: Peraí,
1: horas.
2: Milton mandou mensagem aqui?
1: Ah, pode ir. Eu espero.
2: Fernando, Fernanda, Lu... Ah, Fernando, Fernanda Lu, um abraço pra vocês, obrigada. Vicente Quessu mandou aqui, Euridice Filho. É. Bom dia, feliz quarta-feira, Deus acima de tudo. Vicente na área com vocês e eu volto daqui a pouquinho, às 13 horas, com o nosso Boa Tarde na Vale do Araguaia FM, trazendo primeiramente aí o nosso flashback. Tchau, Euridice, até amanhã.
1: Pra cima, meu peitoral, estou aqui ligadinho no programa de vocês. Um abraço pra Mel, porque ela é aragacense como nós. Ó, oh, doutor Walter.
2: Ah, doutor Walter, um beijão pra você.
1: Bonitão, peitoral.
2: Peitoral, me atendeu quando eu sofri um acidente, me chamou demais.
1: Aí na hora de fazer o curativo, de cortar o pescoço. Aí,
2: ai, queria cortar meu pescoço.
1: Um abraço, doutor Valdo. Dá um abraço a você, um abraço a todos. Vamos embora, tchau, tchau. Fui.
5: 9:01. 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

0: Ah, que maravilha, maravilha, maravilha, maravilha, maravilha, né? Chegou quarta-feira com muita energia positiva aqui na minha companhia. Eu sou Vicente Kersum, aquele cara que gosta muito de você. Vou ficar até às 11h30, tá bom? Depois da boa comunicação de Eurides Filho, Amel Farias, o Milton Araújo, eu tô chegando pra ficar contigo, né? A gente vai bater aquele papo legal. Até às 11h30 da manhã, o espaço tá aberto pra você ligar pra mim. 66992447878 é o telefone WhatsApp aqui da Vale. E o 63401-6788. Pode ligar pra cá, pedir a sua música, mandar o seu áudio, mandar o seu texto. E a gente vai bater aquele papo legal, tá bom? Daqui a pouquinho tem a viagem zodiacal, o que reserva seu signo na sua manhã. Tem a dica de economia, onde comprar barato aqui na Barra e toda a região. Tem dica de saúde lá do Recanto das Ervas. Tem a dica de lazer, tem bailão lá no Palácio do Forró. Tem sorteio de brinde também. Tem tudo isso e muito mais a partir de agora aqui na minha companhia. Bom dia!
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0: 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Olha, chegando o período eleitoral, né? Muita gente aí querendo colocar seu nome à vista, mas também tem aquele cara que vai barrar, né?
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Esse aí, aquele lá no TSE, né? Tem que passar por lá, né? Aí, Bacaribá, Cigariba no Garimba, né? Mas vamos dançar todo mundo, vamos lá. Tira os móveis da sala aí, tira a geladeira, tira tudo. Ô, Carlão, Diogo, aí na lanterna de pintura, larga a lata de tinta aí. Tanaka, Juninho, pega a vassoura. Doutora Rosária, pega o Cabo Farias, vai lá pra fora do escritório. Ô, Solange, pega o Nando, olha também, todo mundo assim, ó.

É, que legal, né? Peguei você dançando aí. Muito bom pra começar bem quarta-feira, né? Quarta-feira gostosa. Olha, vamos à nossa viagem zodiacal. Falar pra você de Áries, Touro, Gêmeos e Câncer. Ariane e Ariana, bom dia. Como é que você tá? Tá tudo bem? Tranquilo? Olha, o dia tá muito bom, hein? Muito bom para os contatos com autoridades, para conversas com superiores e patrões, para pedir favores também, se você precisar. Inclusive empréstimo. Um empréstimo bancário você pode realizar, viu, Ariano e Ariana? A sorte também na loteria para fazer jogos, meu amigo. Aproveita, os caminhos estão abertos, tá? Hoje a cor para você, Áries, a cor é azul turquesa, viu? O Touro, Taurino e Taurina, a companhia de amigos e daqueles que eles são muito simpáticos, aquelas pessoas que te dão muito afeto, é muito importante. Muito importante para que você possa se sentir mais confortado, mais animado, com senso de humor, e a sua popularidade na família vai estar muito boa, viu? Olha, aproveite, Taurina e Taurina, hoje a cor para você, a cor é marrom. E você de gêmeos, geminiano e geminiano, olha, cuidado com o humor, essa instabilidade emocional pode atrapalhar um pouquinho o relacionamento, tá? Olha, o dinheiro tá meio escasso, não tá não? Vamos controlar isso aí, controlar, pagar primeiro as contas atrasadas.

0: pesadas para depois fazer outras. Não vai sair gastando dinheiro à torta direito não, viu, Zé Emiliano? Senão você vai precisar dele lá mais lá na frente, tá bom? Hoje tá muito bom, mas você tome cuidado com falsos amigos, viu, Zé Emiliano? A cor é bege, viu? Ô, câncer, canceriano e canceriana, o seu nervosismo, a sua impaciência podem piorar e trazer coisas aí atrabalhoadas para você, tá bom? Organize mais as suas contas, pague tudo em dia para conservar seu crédito. Mantenha mais focado naquilo que você pretende fazer, viu, canceriano? Tá? E no amor, tá muito bom, viu? Hoje a cor é laranja, viu, o canceriano? Ô, Leão, Libra, Virgem, Escorpião, daqui a pouquinho a gente bate um papo legal. Aqui no Bom Dia Comunidade, apenas começando aqui na minha companhia, tá bom? Bom dia!
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0: Que legal, né? Legal, agora já 9 horas mais 24 minutinhos aqui na Vale, 9 horas mais 24. Olha, hoje quarta-feira, né? A temperatura tá legal, 20, 26 graus, a umidade relativa do ar 41%. E tá bom, né? Tá bom agora na parte da manhã fazer ginástica, fazer exercício físico, andar de bicicleta. É bom, né? Ah, que bom, vamos fazer nosso alongamento? Já preparou aí? Tá com a vassoura de lado aí, com o cabo de vassoura? Vamos fazer o nosso alongamento? Vamos lá, vamos espichar. 10 vezes para a esquerda, 10 vezes para a direita, 10 vezes para o alto e 10 vezes para baixo, né? Ah, vamos espichar bem, tá bom? Respira fundo, né? Aí quando acabar fazer seu exercício, você pode ficar tranquilo que já tá bom pra começar o dia, né? Então tá legal. Olha, no período da tarde deve fazer um calor danado e bastante líquido é importante. Quanto mais água, melhor, viu, meu amigo, minha amiga? Quanto mais água você tomar, melhor. Ah, os 2 litros tá bom, mas se precisar tomar mais, toma mais, tá bom? Olha, hoje nessa quarta-feira hoje, 19 de agosto, tem sorteio da loteria, né? 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Vamos lá, nossa viagem zodiacal, falar pra você de Leão, Libra, Virgem, Escorpião. Leonino e Leonina, como é que você tá, meu amigo? Tá tudo bem? Tá tranquilo? Olha, seu astral tá positivo, muito bom, alguma coisa boa, aí pessoa que você esperava há muito tempo, pode acontecer, né? Pode aparecer na sua vida hoje e chegar até você. Pessoa que você não vê há muito tempo, viu, Leonino? A sua comunicação com a pessoa de longe também está muito boa. Os assuntos comerciais, as vendas serão aumentadas. Se você trabalha na área de venda, está muito boa também, viu, Leonino e Leonina? A cor é violeta hoje, viu? Ô, Virgem, Virginiana e Virginiana, a sua criatividade vai estar em alta. Você pode até descobrir coisas interessantes e criar métodos de trabalho, tá? Aqueles métodos mais eficientes. Enfim, você vai ficar mais sabendo das coisas, aquelas coisas que te interessam muito, né? Olha, uma pessoa do sexo feminino pensa muito em fazer uma grande surpresa para você. Ah, que bom, hein, Virginiano? Hoje a cor é cinza, viu? Ô, Libra, Libriano e Libriana... A sua projeção de sucesso, carreira profissional, nos contatos pessoais, nas amizades, tudo está muito bem para você hoje. O seu poder vai estar muito grande, poder atrair atenção, conquistar admiradores, né? Agora fique atento para a fragilidade dessa ligação, tá? Às vezes você acha que está criando uma boa ligação, mas tem que olhar bem a fragilidade e somar aquilo que é bom, tá bom? Olha, a cor para você hoje, a cor é verde. E você de Escorpião? Bom dia, Escorpiano. Nem tudo que parece fácil é fácil, né? Mas pode ser realizado. Você não tem muito o que preocupar, não. Ficar preocupado aí com coisas difíceis. Vamos realizar. Tem coragem? Encara. Não deixa para trás, não. Pode realizar mudança, concluir trabalho pendente. E não deixando para depois o que eu puder fazer hoje. Viu, Escorpião? A cor é vermelha para você, tá bom? Sagitário, Capricórnio, Aquário e Peixes. Daqui a pouquinho a gente bate um papo legal. Aqui no Bom Dia Comunidade, apenas começando aqui na minha companhia. Até as 11h30 a gente vai estar aqui batendo aquele papo legal. Tá bom? Ô, meu amigo André, como é que você tá? Tudo bem? Bom dia.
6: Bom dia, Vicente Quetsu.
0: Tudo bom, meu amigo? Da
6: comunicação. Vicente, quero pedir uma musiquinha, quero oferecer pra Dorinha, Lindinha, Gerlande Vidal, Amor da Minha Vida, Rosângela Baixa do Antônio.
0: Oh.
6: Quero mandar o Edinaldo, Sidmar, Charles, Domingo, Edielso, Mutuco, o irmão e a esposa, tudo ligado. É, Xande Avião e Gustavo Lima.
0: Com a música?
6: Algo mais.
0: Algo Xande mais.
6: Xande Avião e Gustavo Lima, algo mais.
0: Falou, meu amigo. Um abraço pra você, felicidade. Aqui você liga a pedra e a gente toca.
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0: é o Xande Avião e o Gustavo Lima atendendo o André. Olha, também tá comigo nessa manhã gostosa lá na Vila Maria, a Gelândia Vidal. Ô, Gelândia, tudo bem? Bom dia. Gelândia ligou pra cá, pediu o Senhor Muniz. Mandando pra toda a galera que curte a Vale, né, Gelândia? Bom dia.
1: É, Senhor Muniz, a coisa que eu falo, dê valor a quem te ama, senão alguém vai dar, viu? Aí tu vai

0: Essa aí é o Senhor Muniz Pode Chorar, atendendo a Gelândia Vidal lá na Vila Maria, né? Ô, meu amigo Adevair, como é que você tá, amigão? Tudo bem? Bom dia?
1: Bom dia, Vicente Guerçura.
0: Tudo bom?
1: É o Adevair, no plantão Jalaguela e Naragarça.
0: Como é que tá aí?
1: Queria
0: tá tudo
1: que
0: aqui?
1: Queria rodasse a próxima música pra mim. Rick Renne, Amor e Eu. Ofereço para a Magisa, a dona Neucília, lá no Jacaré Grilos. A Lindinha, a Rosângela. A Janete Segatti.
0: Certo.
1: A Dorinha.
0: É.
1: Pra todos que gostar da música, pra Mel Faria, pra todos que gostar da música.
0: Valeu, tchau, meu amigo, um abraço pra você, felicidade, aqui você liga perto da gente e toca.

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0: Essa aí é a música nova do Mário Tizil, Me Ama Mais Nega. Olha, o sorteio vai ser depois de amanhã, né? Dia 21. Dia 21 tem um sorteio aqui na Vale, tá bom? Ah, depois da manhã, sexta-feira, tem um sorteio aqui na Vale. É pra você que tá ligando, é só ligar, pedir a música Me Ama, Me Ama Mais Nega, a música nova do Mário Tizil. Vai concorrer um boné personalizado, também um pendrive com todas as músicas do Mário Tizil, né? Ah, um kit completo do Mário Tizil. Sorteio vai ser sexta-feira, tá bom? Dá tempo ainda, dá tempo de você ligar. Vai ligando pra cá e peça a música Me Ama Mais Nega, é a música nova do Mário Tizil.
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0: É legal, né? Legal. Até às 11h30 eu tô por aqui, tá bom? 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Legal, né? A dica legal para você aqui no Bom Dia Comunidade. Vamos terminar nossa viagem zodiacal, falar para você de Áries todo. Não, agora é Sagitário, Capricórnio, Aquário e Peixe, né? Sagitariano, Sagitariana. Hoje vai ter muito trabalho, grandes responsabilidades, vão precisar ser abraçados com vontade e desejo de colocar tudo em dia, viu, Sagitário? Você vai conseguir

0: cor é vermelha, tá? Você de Capricórnio, Capricorniano e Capricorniana, não há nada que não seja mais solucionado se você houver um diálogo em atendimento. Todos aqueles interesses devem dizer o que pensam e que sentem, né? Dá a oportunidade as pessoas falar para você, Capricórnio. Às vezes as pessoas querem falar contigo, você não dá chance. Né? Brigar e discutir realmente não vale a pena, não, tá? Fazer acordo é muito importante, tá bom? Hoje a cor é violeta, viu, Capricórnio? Aquário, aquariano e aquariana, olha, os aspectos que envolvem a sua saúde são delicados. Precisa ser olhados com mais interesse, mais propriedade, aquariano e aquariano. Faça uma dieta alimentar, se for preciso. Fazer exercício físico moderado. O fato é que você não deve ficar parado, viu, Aquário? Valorize a companhia das pessoas. As pessoas simples estão do seu lado. Valorize essa companhia aí, viu, aquariano? É muito importante. A cor é amarela para você hoje, tá? Ô, peixes, para você, esse é um dia muito privilegiado. Se você seguir o seu sentido, tudo vai se encaixar e acabar dando certo. Acredite na sorte, faça apostas naquilo que for preciso. Né? O dinheiro vai vir, né? De uma hora para outra chega o dinheiro para você. E um novo emprego ou trabalho pode acontecer também, tá? Ô, pisciano, a cor para você hoje, a cor é bege. Essa aí é a nossa viagem zodiacal. Você quer saber mais alguma coisa? Liga para mim, a gente bate um papo legal. Até as 11h30 eu tô por aqui, tá bom? Minha amiga lindinha, que deixa eu preparar aqui, as pessoas estão ligando aí. Minha amiga lindinha, tudo bem? Bom dia.
1: Bom dia, meu amiguinho Vicente.
0: Tudo bom, mãe? Você tá?
1: Tudo bem, menino? Eu tô bem, graças a Deus.
0: Então tá bom.
1: Eu vou pedir a música aí de Nando Moreno, Sufocando a Saudade.
0: É.
1: E é oferecido pra você, pra seus ouvintes, pra todos aí da rádio, Melzinho, Orientes Filho, o Milton, que acabaram de sair daí. E também pro Fernanda Leira, pra Helena Fistan, pra também a Janetinha Segatti, Francesco. Pra Dorinha, Alzira, Gerlane Vidal, Minova Lacerda, Deus, lá no bairro São João, pra todos nós do Porto Fiscal, minha família, e pro André, o Adelvaí, o Giovanni, todos que me mandam música, tá bom? Tchau, tchau, menino, bom
0: Valeu.
1: Trabalho, bom
0: um
1: dia.
0: Um abraço. Olha, Sufocando a Saudade, eu procurei esse nome aqui, não consegui localizar, tá? Mas vou tentar ver se eu acho pra você, mas eu peguei aqui, ó, pra sufocar a saudade, nada melhor que beber, né?

0: É, que legal, né? Bebo e choro. Ah, muito bom, né? Ô, minha amiga Marli, como é que você tá? Tudo bem? Bom dia.
1: Dia Vicente Quensu, tudo bem com você?
0: Bom demais.
1: É, Vicente, eu queria ver a música do Mário Tizinho, minha mais mega, e foi meu nome sorteio,
0: claro,
1: tá bom?
0: Claro.
1: Os dois sorteios, do Mauro Tizinho e do
0: deixa
1: sorteio
0: comigo.
1: De sexta-feira.
0: Deixa comigo.
1: É, eu queria ouvir a música do Fernando Del Mondes. Coração buscando coração, ofereço meu esposo baiano pra você, pra Melzinha, pro Eurídice Filho, Batatinha, Antônio José, Serginho Steck, Eurídice Filho, e Jeanette Segatti, Francesco, Mazinho Nunes, Batatinha, e pra todos os ouvintes da Vale do Araguaia FM, pra quem gostar da música. Pra Dona Alzira também, da Nova Barra, Alzira. E pra Suzé da Otri e a Dona Divide. Tá bom?
0: Tá legal, minha linda. Um beijão.
1: Um abração.
0: Um beijão a você.
1: Deus.
0: Fica com Deus também.
1: Que Deus proteja. Deus
0: tá bom,
1: abençoe,
0: tá aí, ó.
1: Que
0: alô, o Fernando do Mundo chegando aí, ó.

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15: É, que legal, né? Agora já 10 horas mais 7 minutinhos aqui na Vale, 10 horas mais 7. Olha, ontem teve rodada da Sul-Americana e também da Libertadores da América, né? Ontem teve jogos aí da Libertadores da América. Deixa eu ver quem jogou ontem. Olha, ontem jogou foi o Fluminense, ganhou do Rivadavia, né? Lá na Argentina, 2-1 nos pênaltis. O Fluminense ganhou nos pênaltis. O Deportivo Tolima perdeu para o Independiente Del Valle, né? E a Universidade Católica perdeu para o Estudante. Hoje tem Cruzeiro e Flamengo lá no Rio de Janeiro, né? Quem passar dessa fase vai enfrentar o Independiente Del Valle, né? Olha, então, são jogos. Hoje também tem o Palmeiras contra o Cerro Porteño e o Platense contra o Coquimbo, né? Quem passar de Flamengo e Cruzeiro vai enfrentar o Independiente Del Valle, e quem passar de Palmeiras e Cerro Porteño vai enfrentar o Estudiantes. Então tá aí, então, os jogos de hoje, Libertadores da América. Ontem o São Paulo ganhou, né? São Paulo ganhou, na Sul-Americana também tem jogos. Você vai saber tudo isso e muito mais com você, Edmar Bernardo, Charles Silva, agora às 11h30 da manhã, no Jornal do Meio-Dia. É o Jornal do Meio-Dia que começa às 11h30 aqui na Vale. É o SB News Esportes e Notícias. Você é demais, meu amigão. Vai preparando aí, tá? Vai preparando aí pra 11h30, tá tudo bonitinho, tudo encaixadinho, legal, né? Hoje é quarta-feira, né? 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É uma dica legal pra você aqui do Bom Dia Comunidade. Bom, né? Marília Mendonça pra matar saudade aqui na Vale. A Ana Paula tá sempre de bem com a vida, né? Ana Paula ligou, pediu, a gente toca, tá bom? Um beijo.

0: que legal, né? Matar saudade, Marília Mendonça, eu sei de cor. Ana Paula ligou, pediu, tocou, né? Um abração pra Cameli Nascimento, também tá lá no setor Campinas. O Alisson Dia também, tá todo mundo curtindo a Vale. Bom dia.
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Ah, esse Mão de Menos é esse erro gostoso, né? Um abraço pra dona Terezinha, o Dinho, toda a galera tá curtindo a Vale, né? 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

0: Minha mãe, mais nega, é a música nova do Marido Tizil, tá na promoção, hein? 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
0: É, que legal, né? Olha a vaga de emprego pra você. Tá afim de trabalhar? Tá afim de trabalhar? Então hoje eu dou uma dica pra você. Olha, hoje tem 6 vagas pra pessoas sem experiência. Tem também auxiliar administrativo, tem 12 vagas. Recepcionista tem 6 vagas. Auxiliar de serviço geral tem 32 vagas. Auxiliar de produção tem 67 vagas. São vagas que estão disponíveis, né? Vagas disponíveis, tá lá no Cine, ali no Ganha Tempo. Você vai lá, fica aberto até 5 horas da tarde, tá? Aproveita, vai lá. Se você não tiver nenhuma vaguinha lá que combina com você, você deixa o seu currículo e pra concorrer, né? Concorrer é uma vaga, né? Tem uma vaga de emprego lá no Cine, ali na Salomé José Rodrigues, lá no Ganha Tempo. Tá, hoje só não trabalha quem não quer, né? Ah, tem vaga

0: lá no Cine, ali na Sala Médio José Rodrigues, lá no Ganha Tempo. Tá, hoje só não trabalha quem não quer, né? Ah, tem vaga de emprego, então, disponível à vontade lá no Ganha Tempo, tá bom? Vai lá dar uma puladinha lá, fica aberto até as 5 horas da tarde. Até as 5 horas da tarde lá no Ganha Tempo tá aberto. Aí você pode ir conseguir uma vaga de emprego. Se não conseguir a vaga, deixa o currículo, né? E vai experimentar outra, tá bom? É a dica pra você aqui do Bom Dia Comunidade. 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Bom dia!
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0: sábios ou nécios? Os nécios são mortos por seu desvio, e aos loucos a sua impressão de bem-estar os leva à perdição. Um garoto de mais ou menos 3 anos de idade gritava desesperado dentro do avião enquanto o pai tentava acalmá-lo. Não quero morrer, este avião vai cair, eu não quero morrer. Depois o pai explicou o que acontecia para os outros passageiros que contemplavam a cena sem entender. O filho tinha assistido a um filme em que o avião caía. O menino ficara tão impressionado que confundiu a ficção com a realidade. A verdade é que ninguém, em sã consciência, deseja morrer. O ser humano foi criado com vocação para a vida. A morte é uma experiência estranha ao plano original de Deus. No texto de hoje, no entanto, o sábio Salomão apresenta a morte como destino inevitável de muita gente. Ele não fala apenas da morte física. Refere-se a algo espiritual e de consequências eternas. Na segunda parte do texto, Salomão define a morte como perdição. Quem são essas pessoas que se dirigem a um destino tão triste? O autor de Provérbios o chama de nécios e loucos. Ser nécio é antônimo de sábio. Enquanto os sábios caminham para a vida, os nécios dirigem-se para a morte. O pior de tudo é que eles não sabem disso. Não têm consciência do perigo em que vivem. O texto afirma que eles têm a impressão de bem-estar. Mas finalmente eles serão mortos por seu desvio. Em algum momento se desviaram do caminho que conduz à vida. Hoje andam tranquilos, tendo a impressão de bem-estar, mas a Bíblia declara que não basta achar. Você vê a tolice de confiar nos próprios sentimentos? No verso seguinte, Salomão apresenta uma maneira de viver mais sensata. O que me der ouvidos habitará seguro, tranquilo e sem temor do mal, afirma ele. Dar ouvidos a quê? Aos conselhos divinos. E eles só podem ser achados na palavra de Deus. Antes de partir para suas atividades diárias hoje, pergunte-se: aonde estou indo? O caminho que estou seguindo é o caminho que eu acho correto? Ou é a estrada que Deus estabeleceu para mim? Isso é vital, porque os nécios são mortos por seu desvio, e aos loucos a sua impressão de bem-estar os leva à perdição.
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3: É, que maravilha, né? Maravilha, bela reflexão para começar bem a sua manhã gostosa, né? A manhã gostosa de quarta-feira, 19 de agosto de 2026. Agora já 10 horas mais 31 minutinhos. E aí foi bom, né? Uma reflexão muito boa. Olha, estamos já acabando o mês, né? Acabando o mês aí, mês de agosto, já tendo o mês de setembro, né? É, o tempo passa rápido demais, meu amigo. Daqui uns dias, eleições, você vai a votar. Olha, é importante, hein? É importante você votar, é importante. E pense bem. Olha, o voto decide muita coisa no país. Dá uma olhadinha, dá uma pesquisada como é que está o nosso país. Nosso país está passando momentos difíceis, né? É, problemas aí relacionados a outros países também. Está passando também dificuldades, né? E pensa bem, né, quem você vai colocar lá, porque mais 4 anos pela frente, É complicado, né? Nós temos aí um governo aí que até hoje não tem trazido nada de bom pra gente, né? Trazido só aquela falta de estímulo ao trabalho. O pessoal brasileiro não quer mais saber de trabalhar, só quer saber de bolsa daquilo, bolsa dali. Isso aí não leva a nada. Para poder progredir tem que ter um trabalho árduo. Quem trabalha consegue almejar o que consegue, né? Pense nisso. Nós temos aí pela frente a sua decisão. É importante, né? Aí eu já tô indo embora, né? Agora você que tá jovem aí tem que pensar no futuro do seu país. E acho que já passou da hora desse pessoal que tá no comando aí, né? Dá um tchau, né? Já tá indo praticamente 20 anos no poder e não fizeram nada a não ser endividar o país e roubalheira uma em cima da outra. E tá na hora de dar um basta, né? Ah, meu amigo Dinho, como é que você tá? Bom dia, tudo bem?
4: Bom dia, Vicente.
3: Como é que você tá?
4: Gostaria de participar da programação. Manda qualquer uma música aí, Vicente, de André Andrade pra minha mãezinha, que tá aqui te ouvindo.
3: Aham. Uhum. A dona Terezinha tá em casa? Tá em casa? Tá te ouvindo também? Ô, Dinho, então eu escolhi essa aqui do André Andrade, ó, só pro telefone, tá bom?

Esse é o Mandrei, o Mandré, de só por telefone. Dona Terezinha, um abraço pra senhora, felicidade, o Dinho também. Olha, manda um abração pra minha amiga Alzira, tá lá no Nova Barra. Alzira, tudo bem, minha linda? Tranquila, amanhã tem feira, né, Alzira? Alzira, amanhã, mamãe também tá lá na feira, né, Alzira, a feira do Nova Barra. Alzira tem aquela. Depois você manda pra mim o que você vende lá, viu, Alzira, pra mim falar pelo programa também, tá bom? Alzira tá lá no Nova Bar, né? Tá lá de bem com a vida. Ô Carlos Wagner também, tudo bem, né? Bom dia!

É, tem muita gente fazendo aniversário hoje, né? Olha, muita gente importante, né? Hoje o Ademar Ribeiro está aniversariando hoje, o Pedro Braga está aniversariando, o Manuel Pereira também está aqui, o Ismael Almeida, o Glênis Henrique, o aqui também está o Raderson. O Raderson Ferreira também está aniversariando hoje. O Nilson Borges e o Wilkes Oliveira, a Graziane Portela, também o Marcos Paulo Silvestre, o Celon Corado. Ô, Celon, tudo bem? Parabéns, hein? Olha, são os aniversariantes que estão na minha relação. Você não está na minha relação, mas está aniversariando? Parabéns, tá? Muitos anos de vida, muita paz, muita energia positiva. É o que desejo a todos nós aqui da Vale, tá bom? Bom dia!

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7: 10 horas e 47 minutos.
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9: É, que legal, né? Agora já 10 horas mais 48 minutinhos. 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

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Dica de saúde pra você aqui no Bom Dia Comunidade. Olha essa música do Chico Rei Paraná, eu adoro essa música. Eu acho essa música linda de montão. A minha amiga, a Maria dos Reis, tá lá em Aragás, tá curtindo também, né? Bom dia!

0: Oh, Chico Rei Paraná, você não soube amar. Essa música linda de montão, né? Ô, minha amiga Gislene, como é que você tá? Bom dia.
1: Bom dia, Vicente. Que é a Gislene do
0: Tudo
1: Jacaré
0: bem?
1: Rios.
0: Como é que você tá?
1: Quero mandar bom dia pra dona Neuci, pro Evaite Alagoela. Eu quero pedir a música que eu não tenho em casa com Renan e Raí. Pra todos gostarem da música, tenha um ótimo dia e um ótimo trabalho pra você. Obrigada.
0: Valeu, minha linda. Um beijão pra você. Tenho e não tenho o nome dela, tá bom?

0: força do Renan e Raí aqui na manhã. Que você liga pés e a gente vai tocando, né? Muito bom. Ô, minha amiga, quem tá comigo na linha aqui? Agora sim, como é que você tá? Bom dia.
1: Oi, Vicente, tudo bem da rádio?
0: Vale do Araguaia FM.
1: Fernando,
0: é Vale do
1: Araguaia.
0: Isso, meu
1: amigo. Vale do Araguaia. Vicente, canta esse parabéns pra mim, tá? Tô completando hoje, tá, Vicente?
0: Tá aniversariando hoje? Viu? Parabéns, minha linda.
1: Canta parabéns pra mim, Vicente.
0: Mas claro.
1: Tudo bom, Vicente?
0: Você também.
1: Tudo bom, vocês aí, tá?
0: Ô, tudo bom.
1: Ah, se for possível, Vicente, canta aquela música. Parabéns. Te desejo muita felicidade.
0: Parabéns.
1: Não importa a idade que tem. Eu não sei quem canta essa música.
0: É do Ney Nando. É o Ney Nando, viu?
1: Se for possível, tá? Tudo bom, agora tá,
0: olha, muitos anos de vida pra você, tá bom, minha linda? Que você tenha o dia iluminado, tenha uma família maravilhosa do seu lado aí, tá bom? Acredite em Deus e as coisas vão estar sempre bem pra você, tá bom? Parabéns!

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0: parabéns pra você, muitos anos de vida, muita paz, muita energia positiva, minha amiga Gloraci. Olha, todo mundo ligando, né? Ô, Genoveva, tudo bem? Bom dia.
1: Bom dia, Vicente.
0: Como é que você tá, minha linda? Tá
1: Vicente,
0: tudo bem?
1: Passa a música do Renan aí pra nós, mesa de bar.
0: Pra
1: nós curtir mesmo.
0: Valeu, minha linda, um beijão pra você, felicidade. Foi do Renan e Raí, todo mundo pedindo Renan e Raí, né? Mas vamos lá, que ligou, pediu, a gente toca.

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9: É, que maravilha, né? Agora já 11 horas mais 12 minutinhos, 11 horas mais 12. 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Vá preparando aí, tá bom? Que legal, aqui você participa com a gente nessa manhã gostosa. Você fica sabendo de tudo, né? Esportes, notícias, sabendo de tudo aqui na Vale. É um verdadeiro show de rádio. Bruno Marrone e o Diego e Vitor Hugo.

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1: Aí essa música é linda, né? Facas, Diego e Vitor Hugo e Bruno e Marrone. Ô, Beba Peças, tá lá no, na Beba. Ô, Beba, tá tudo bem por aí? O Paulinho, o Gil do Protético, todo mundo tá aí? Fernando Português? Ah, todo mundo reunido aí? Essa aqui é a música do Gildo. Ah, o Gildo é uma pessoa maravilhosa, né? O Gildo Protético de primeira linha. Ô, Gildo, essa aqui é a sua música, né?

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13: É, que peninha, né? Tá acabando por aqui mais um Bom Dia Comunidade, aqui na minha companhia, Vicente Kersu, aquele cara que gosta muito de você. À noite eu volto, hein? Eu volto à noite no Love Hits para ouvir e amar, tocando só flashback nacional e internacional, aquela música que marcou época na sua vida, tá bom? Os anos 60, 70, 80, 90... O ano 2000, é aquele tempo, né, que você dançava de rosto colado ainda. Ah, tá saudade. Olha, tem tradução e tem toque de amor. É o Romantismo à Flor da Pele, de 8 da noite até as 11 da noite, aqui comigo, tá bom? Cirimar Bernardo já tá chegando por aí, ele e o Charles Silva, trazendo a informação do meio esportivo. É o SB News Esportes e Notícias. E a Mel Farias vem na sequência também com o Flashback Sertanejo. O Antônio José vem à tarde, o Batatinha também, o Mocorongo, né? Todo mundo reunido por aqui. Vale do Araguaia FM é um verdadeiro show de rádio. Valeu, hein? Tchau, tchau. Olha, lembra de uma coisa, a vida é passageira, meu amigo. Aproveite os momentos. Cada momento que você tiver, valorize que é muito importante. Acredite em Deus. Tchau, tchau.

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4: 11 horas e 36 minutos, 11 horas e 36 minutos, estamos chegando! Meu muito obrigado a todos vocês que se ligam junto com a gente todos os dias, em especial de segunda a sexta-feira, aqui na melhor, na 98.7, Vale do Araguaia FM, a mais ouvida da região. Jornal do Meio Dia, que é levado ao ar de segunda a sexta-feira, aqui pela sua Vale do Araguaia, há 7 anos, trazendo informações para vocês de tudo o que acontece em Barra do Garças e toda a nossa região. No esporte e também informação para você. Você que esteve na boa companhia do meu amigo Vicente, que é sul, né? E toda a galera da 98, desde as 5 da matina, tocando música aí para vocês. E depois vem aí com a Mel Farias, a Vascaína, junto com o meu amigo Eurides Filho, o gordinho de Aragarças, o flamenguista sofredor. É, rapaz, trazendo notícias para vocês no Bom Dia Barra. E logo após, o meu amigo Vicente, o cruzeirense apaixonado, traz para você aí muita música aqui na 98. Alegrando a sua manhã. E deixando a gente agora na cara do gol para poder fazer aquele golaço de informações para vocês. A 98.7 é a única rádio em Barra do Garças e toda a nossa região que tem jornal de manhã e também meio-dia. Porque aqui você é sempre bem informado. Você de perto ou de longe, onde quer que você esteja, no sítio, na chácara, na fazenda, no assentamento, no seu carro, no seu caminhão, passando por Barra do Garças, Aragarças e Pontal do Araguaia, fazendo uso do anel viário, ligadinho com a gente na 98. A hora que a antena do seu rádio não mais alcançar, aí você vai nas plataformas. Aí você encontra Facebook, YouTube, Instagram, lá no site. Lá tem também o Play Store para você também baixar também a rádio SB News, que tocou música evangélica até nesse momento e agora com o nosso jornal. 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Enfim, aqui você não tem para onde correr. Todo lugar que você vai tem aí onde você encontrar o SB News com a galera do Jornal do Meio Dia, tá certo? Então vamos com a gente até às 13. A Deus toda honra e toda glória, Ele que tem nos guardado, Ele que tem nos livrado e mantido nós de pé até aqui. E é por isso que nós estamos mais uma vez ao vivo. Hoje é quarta-feira, dia 19, né? Eu já tenho um convidado aqui na nossa bancada e a partir de hoje a gente vai começar a falar um pouco também daquilo que eu venho batendo na tecla, que é política. E fazer política e com pessoas que fazem política com honestidade. Então a partir de hoje você vai já estar junto com a gente também nesse nosso primeiro horário, para a gente falar um pouco daquilo que a gente tem e também que a gente pode também ter para as nossas representações a partir do ano que vem. Então, a partir de hoje, o nosso convidado que já está junto com a gente aqui nos nossos estúdios é ele, Adelcino Lopo. Vamos começar por Pontal do Araguaia. E é claro que não é do Pontal do Araguaia, ele veio para Pontal do Araguaia. Mas é claro que também firmou sua estaca e também está agora estendendo as suas tendas também para outros lugares. Vamos falar com ele, pegar o bom dia dele para a gente começar o nosso bate-papo. Bom dia, Adelcino Lopo.
5: Bom dia, Cedimar. Bom dia a todos que estão conectados aí no SB News, no Jornal, Vale do Araguaia FM, todos os ouvintes aí de Barra do Garças, Pontal, Aragaças, toda a região do Vale do Araguaia, todo o Mato Grosso estão conectados. Tenho certeza que tem gente também fora do estado conectado. É um programa, é um jornal que tem muita audiência. Você já anunciou todas as plataformas aí que possa estar conectado, inclusive a Vale do Araguaia FM, a rádio também, que você quiser conectar lá. Então, parabéns por isso. Você está mostrando aqui ao vivo na TV, todas as plataformas, ao mesmo tempo conectado com a rádio, que tem bastante audiência aqui no Vale do Araguaia.
4: Com certeza, Vale do Araguaia é uma rádio que tem aí uma representatividade muito boa, não só na área urbana, mas também na área rural. E na área rural, a gente sabe que sempre tem aquela carência, né? E sempre também tem um pouco de dificuldade. Hoje essa modernidade de internet, tal da Starlink, hoje a coisa começou a ficar um pouco mais fácil. Mas nem todo mundo tem um acesso. Mas a rádio chega, sim, lá no pé do Eito. Lembra daquela história do pé do Eito? Lá na onde que começa o primeiro taião? É lá. E a gente fala assim porque, tanto eu como você, nós também viemos da roça e continuamos na roça até hoje, porque é o nosso lugar. É caipira de jeito, feito de pai e mãe, e não tem muita coisa para ficar rodeando o toco, não. Então agora nós vamos começar a bater um papo com a Adelcino, e a gente quer saber, Adelcino, de onde você veio? Porque quando você nasceu, e até hoje na trajetória com 56 anos de idade, um pouquinho mais velho que eu, né? Mas com 56 anos de idade, você está hoje em Pontal do Araguaia. Hoje a sua estaca está enfincada em Pontal. Mas da onde Adelcino Lopo veio?
5: Então, Cidmar, eu tenho 56 anos, casado com Adriana Lima da Silva, 33 anos de casado, duas filhas, Grazi e a Gleice, e moro hoje atualmente em Pontal do Araguaia. Nós somos de Minas Gerais, viemos de Minas, garoto ainda, no ano de 78, viemos de Minas. Minha mãe é uma senhora viúva e veio para cá morar com a tia. Minha mãe foi trabalhar no Hospital Cristo Redentor, ali de faxineiro, e nós ficamos instalados aqui em Barra do Garças, na Avenida Gabriel Ferreira. Em 79, aproximadamente o ano 80, nós fomos para o Jardim das Mangueiras, quando saiu o loteamento, era uma fazenda, saindo para Friboi, ali era estrada de chão, aquela ponte ali era madeira ainda, sabe? E fomos ali, eu, minha mãe, meus quatro, era uma família de quatro filhos, eu e minhas três irmãs, morando ali. E a Adelcino começou a trabalhar muito menino, muito novo, né? Comecei a trabalhar, na verdade, de vendendo alface, vendendo picolé, limpando lote. Primeiro emprego de carteira assinada foi aos 14 anos. E, na verdade, não gostava muito de estudar. E tô pagando caro por isso. Paga caro, a gente tem que estudar, incentivar os filhos a estudar, colocar na escola, ter uma formação. Mas também não faz muita falta, mas também não deixa de dignificar a minha pessoa, isso não tira a minha honestidade, meu caráter. Mas o que eu falo para os pais, tem que estudar os filhos. Eu, na verdade, gostava muito de trabalhar, gostava de ganhar dinheiro. E junto com as irmãs ali, sempre trabalhando ali. E depois comecei no frigorífico Sudaniza no ano de 86, vai fazer 40 anos agora, que era Sudaniza, depois virou Sadia, depois virou Friboi. Estamos lá até hoje como prestador de serviço, morando em Barra do Garças a vida toda, aqui na região de Barra do Garças. Montei empresa em 95, a qual eu tenho até hoje, prestadora de serviços. napolitana, que vai fazer 15 anos na parte de, no ramo de embalagem, de doce, de festa. Cidadão bargarcense, titulado aí pelo nosso amigo vereador Ronaldo Couto, ainda quando era vereador. Então, assim, e fui para o Pontal para ser candidato, na verdade. Morava em Barra do Garças, idealizamos ser candidato lá em Pontal do Araguaia em 2018. Mudamos para lá em janeiro de 2020. Eleição foi em novembro de 2020. E aí onde se tornamos prefeito de Pontal do Araguaia.
4: Bom, então já tem mais ou menos aí uma capivara, como diz o ditado. O Delcino, você veio de Minas, e qual cidade que foi?
5: Montalvânia, norte de Minas.
4: Norte de Minas, Montalvânia eu não conheço.
5: É a região mais pobre, é divisa com Bahia ali, Carinhanha, Cocos.
4: Ah, naquela parte de cima da Bahia lá.
5: Parte lá no norte de Minas, aquela parte mais pobre mesmo, que chove pouco, não tem indústria, não produz muito pouco.
4: Não conheço. Porque
5: Minas são divididas em umas áreas um pouco mais industrializadas, umas partes um pouco de plantação de grãos, de lavoura, de café, e de cana, muitas usinas, e outra parte mais pobre ali. Aquela região, então, vindo do norte de Minas ali, quando nós viemos para cá.
4: É, a nossa região ali do interior de São Paulo é a do Triângulo Mineiro, já um pouquinho mais produtivo, inclusive com açucareira, né? Então, ali onde que tem muita cana, muita usina de cana, naquela região. Minas é um estado, acho que não é maior que o Mato Grosso, mas é próximo disso, né?
5: Tem muito município, né? É muito mais habitantes do que o Mato Grosso, muitos mais municípios que o Mato Grosso.
4: Território que não é maior, né? Mas é muito grande.
5: Muito grande.
4: Minas Gerais é uma indústria, quem está me ligando? Meu presidente, eu estou ao vivo, meu presidente, depois não se fala. Acho que ele já viu você aqui, deve estar ligando para você, o Jailson lá da Federação.
5: Ah, Jailson, esse fez um grande trabalho recentemente ali em Pontal do Araguaia, com o campeonato que teve lá, né? Um campeonato representando aí, na verdade, o Vale do Araguaia todo aí, o campeonato Centro-Oeste, né? Que teve os estados aí de Mato Grosso, teve o estado de Goiás, estado de Tocantins, Distrito Federal, Mato Grosso do Sul.
4: E convidado Bahia.
5: E convidado o Bahia ainda. Então foi uma baita de uma estrutura. Quando ele tinha falado antes lá, eu não acreditava que seria aquela estrutura. E o Luciano, o prefeito Pontal, abraçou aquilo de unha e dentes e fez algo extraordinário, jamais visto em Pontal do Araguaia, esse campeonato Centro-Oeste de futebol aí, com a premiação extraordinária, né? Premiação jamais vista na nossa região. Aí foi muito dinheiro distribuído ali, e além de tudo, futebol de alta qualidade ali no estádio Eduardão.
4: E com certeza, voltando já então para essa sua fala, foi uma proposta que nós levamos a você, até enquanto você estava ainda como prefeito do município, e logo em seguida você também já estava com o pensamento, né, de não estar mais como prefeito neste ano para concorrer. E naquele dia, nós conversando, você falou: olha, nós precisamos também entender que o ano que vem a minha proposta é outra, mas vamos passar também para o Luciano. Mas se depender de mim, está tudo certo, está tudo pronto. Quando foi falado lá, como você acabou de dizer, lá no teu gabinete, a primeira fala nossa, o ano passado, Adelcino, como que você entendeu? Porque às vezes você sentado ali como prefeito, você recebe várias propostas, várias falas, várias conversas, e até mesmo a gente até acredita em algumas coisas como se fosse Papai Noel, né? Mas quando você recebeu ali no teu gabinete, tanto o presidente como a mim, na primeira conversa que nós tivemos lá, você imaginava que era esta estrutura que foi colocada no município de Pontal do Araguaia, ou você tinha assim uma certa indagação?
5: Na verdade, você, prefeito, chega várias propostas de parceria, né? Parceria para montar um campeonato, para fazer um evento, seja ele um evento esportivo, evento cultural, seja instalar uma indústria, instalar qualquer algo. E quando veio a proposta do presidente, que você veio junto, de fazer um campeonato em Pontal do Araguaia, imaginei que era algo um pouco menor, que era algo um pouco, entendeu, um pouco mais simples. E aí eu falei, mesmo assim, eu acho que é importante, a gente tem investido muito no esporte, em Pontal do Araguaia, só que eu tenho um projeto para sair dia 31 de março, mas vamos chamar o Luciano. E eu não quero fazer compromisso nenhum para depois do dia 31 de março. Chamamos o Luciano: Luciano, eu acho que é interessante esse projeto aqui, é depois da saída da gente, mas acho que você poderia abraçar isso. Nós já fizemos uma parceria anterior, achei que foi muito bom. Mas quando eu cheguei lá no campo um dia antes, que eu vi montando a estrutura, eu falei, louco, que trem doido danado esse aqui, trem de louco. Quando eu vi o tamanho da estrutura, a organização que estava...
4: Arquibancada, coberta.
5: Arquibancada, foi assustador, eu fiquei assustador. Jamais aconteceu isso em Pontal do Araguaia.

0: ter sido isso nesse nível em Pontal do Araguaia. Mas, na verdade, muitas coisas nunca tinham acontecido em Pontal do Araguaia, principalmente no esporte. Fizemos, junto com o professor Severino, fizemos ali várias corridas de atletismo federada pela Federação Mato Grossense de Atletismo. Fizemos ali Copa Bozai, Copa do Trabalhador, vários campeonatos internos nossos ali que fizemos no dia do aniversário da cidade. Fizemos ali, então, algo que nós fizemos, corrida de ciclismo que nós fizemos ali.
1: A Copa Vini Jack.
0: Copa Vini Jack, as estruturas, tudo, reformamos o campo de futebol com iluminação, irrigação temporizada, a quadra na praça que tem de futebol e pode utilizar para vôlei ali também, na Praça da Bíblia, quadra de areia na praça lá do lago, as duas quadras de areia lá no campo, lá em cima. A quadra da escola nossa municipal, que foi reformada, ampliado o ginásio de esporte, quantos campeonatos que tiveram lá, de vôlei, de futsal, futebol, que está tendo a evolução nisso ali. O Leandro, com o Tatu, organizou vários campeonatos lá. Então, assim, foram algo que as pessoas não imaginavam dentro do esporte em Pontal do Araguaia. Nós demos condições e o Luciano anda dando condições para que isso venha acontecendo em Pontal.
1: É, a primeira fala de um prefeito e de um vereador presidente da Câmara, que está aí na dianteira, é aquela. A cidade é muito pequena, não comporta, a gente não dá conta, não tem estrutura e tal. Pontal do Araguaia mostrou, né, que além de estar brigando com grandes municípios do centro de Mato Grosso, né, como Sinop, Lucas do Rio Verde, e outros municípios aí, Primavera do Leste, o Sérgio ficou meio danadinho.
0: Isso, danado. Isso pode ser estendido a nível de estado.
1: Sim.
0: Pode ser estendido a outros municípios, igual Pontal do Araguaia. Acredito que o que foi feito aqui pode ser feito a nível de estado, entendeu? A nível de estado. Tem vários municípios aí que tem estrutura, que eu fui e vi campos de futebol belíssimos, muito bem arrumados em vários municípios, que pode ter algo dessa envergadura que teve em Pontal do Araguaia. Porque isso é importante em vários aspectos. Importante no aspecto físico, importante no aspecto emocional, importante no aspecto da saúde, importante na economia, importante que dali pode sair realmente um atleta a nível de estado, a nível nacional. A gente sempre cita o exemplo do Severino, porque o Severino é um monstro dentro da casa do atleta. O que ele tem feito ali dentro da casa do atleta a nível mundial, da visibilidade de Mato Grosso, não de Barra do Gato, de Mato Grosso, com aqueles atletas dele. Então é por quê? Por causa do investimento, por causa de acreditou, por causa que faz a diferença ali. Então,
1: vocês foram companheiro lá na Sadia?
0: Fomos, trabalhamos junto, eu lá de faqueiro e ele de oxiboy, depois ele saía correndo igual doido aí pela rua, a gente falava que ele era louco, né? E aí acabou que o louco deu no que deu ali.
1: É, então tá aí, nós estamos falando de esporte. Bom, já que nós estamos falando de esporte em Pontal do Araguaia, como você já está andando um pouco dentro do estado de Mato Grosso, você já conheceu vários lugares e, como você disse, você encontrou vários pontos, locais, praças esportivas que pode também fazer da mesma forma como foi feito em Pontal do Araguaia. Você está pleiteando uma vaga na Assembleia aqui do estado de Mato Grosso. Se eleito for, Adelcino, você preza muito para a administração pública no que diz respeito a cuidar de pessoas diretamente na área da saúde, que você revolucionou, na área da educação, como você também já citou alguns pontos também. Mas como que você vai entender que você conseguiu fazer dentro do município de Pontal do Araguaia, em curto tempo de 5 anos como prefeito, e você viu que o esporte ele transforma e renova e dá condição? Ontem mesmo, nessa mesma cadeira, nós tivemos um menino de 10 anos que foi treinado pelo professor Zé Monteiro, que já está com o contrato para ir embora para o Atlético Mineiro. Estava sentado na sua cadeira ontem. E final do ano, a vovozinha dele já está indo com ele para morar em Belo Horizonte para poder treinar no Atlético Mineiro. Como que você entende que, se você é eleito como deputado, você também vai colocar na sua pasta de fazer também, não só como um bom administrador, como você foi na política pública do município de Pontal, dentro dessas áreas, mas o esporte vai fazer parte para você também?
0: É claro, esporte, eu sempre vivenciamos isso dentro do Pontal do Araguaia, a gente provou isso para as pessoas em torno de Pontal do Araguaia, que estava mais próximo, estavam acompanhando, que é possível ter investimento. Primeira coisa, você tem que fazer

0: nas estruturas físicas dos municípios. É, tem municípios que tem, mas tem municípios que precisa, são municípios que sua receita é muito pequena. Primeiro passo, você ter estrutura física para que as pessoas possam praticar todo e qualquer tipo de esporte. Nós estamos falando de severino, de atletismo, estamos falando do futebol, estamos falando do futebol, estamos falando de capoeira, estamos falando de taekwondo, de jiu-jitsu, estamos falando, são várias modalidades, ciclismo, atletismo. Então a gente tem que primeiro chegar em cada município, ver o anseio, a aptidão, o desejo da sociedade de cada município ali e trabalhar que a gente possa ter um bom relacionamento junto, quem que estiver no governo do estado, quem que estiver na secretaria, por exemplo, a gente tem que ter de uma forma de oita muita influência na Secretaria de Esporte para que a gente possa estruturar esses prefeitos, estruturar os municípios com as infraestruturas para que a gente possa investir no esporte. O esporte é o que você acabou de falar, dá condições, às vezes a única forma da pessoa, talvez, as pessoas simples, as pessoas humildes, ter uma qualidade de vida melhor, de uma forma melhor, é através do esporte. Eu conversando com, citando o Severino, que eu estava conversando com ele pouca hora, ele falando dos meninos, a premiação que ganhou através de corrida de atletismo, e sem falar financeiramente, falar na educação, né, nas pessoas através do esporte, quando você pode educar, você pode tirar uma criança da rua, você pode tirar do celular, você pode tirar uma criança talvez da droga, pode tirar da criminalidade através do esporte. Então se tiver investimento com esporte, com intensidade, a gente acredita que é possível acontecer. Eu estou pronto, preparado, até mesmo porque nós transformamos o Pontal do Araguaia no esporte, em todos os eventos que aconteceu ali, que você vê de grande porte, com várias parcerias. Então acredito que a gente também tem como fazer isso dentro do estado, em todos os municípios.
1: Eu quero aqui só reiterar, porque assim, o município, como eu disse no nosso início da nossa fala, é pequeno, e a primeira desculpa do gestor que não quer fazer é essa: não tem condição e tal. Se você for olhar hoje para você fazer um campo gramado, é difícil. Não, não é. Só falta você fazer uma terraplanagem e arrumar grama e fazer o campo, moleque. Se você fazer um campo de terra, ele vai jogar no campo de terra também. Foi provado no Pontal do Araguaia com várias opções. Então dá para se fazer. E quando não se consegue fazer porque não tem recurso, aí é onde entra o administrador. Buscar o quê? Parceria. Foi como você citou com a federação, que você também teve condições de fazer vários, não só esse do Centro-Oeste, mas também classificatório do masculino, do feminino. Agora, recentemente, que nós tivemos agora esse final de semana, trazendo ali mais 30 times para poder fazer a classificatória da base, que é do sub-8, sub-10, sub-12, sub-14, que também entrou no calendário o ano passado no Pontal do Araguaia. Passou por ali 550 meninos de cedo até de noite no sábado para poder buscar uma vaga no estadual. Ou seja, não tem como fazer, mas se você é um bom administrador, você corre atrás de parceria.
0: É o que você falou, 520, 550 crianças que poderia estar no celular, poderia estar fora de casa, estava lá praticando esporte, estava com o pai, estava com a mãe, estava. Mas por quê? Porque tem uma praça, tem um local físico que suporta, tem um local físico para isso. E nós fizemos o quê? Fizemos cuidar do gramado, fizemos colocar irrigação, colocar iluminação, fizemos fechar com alambrado, que se também não tivesse nada disso, não tinha jeito de fazer as parcerias que foi visto. Precisa avançar mais? Precisa. Já tem um projeto de vestiário para ser ampliado, de cobrir arquibancada. E o Luciano está cuidando muito disso, igual eu estou falando. Então fizemos muito investimento, porque se você não tem as praças poliesportivas, você não tem um espaço físico para praticar isso, agora mesmo está sendo construído o quê? Um centro poliesportivo, ali na Avenida B com Ayrton Senna, aonde está sendo já, está bem avançado, vai ter uma quadra de piso, cimento, vai ter um campo sintético, vai ter uma pista de skate, para você ter ideia. Então são várias modalidades que a gente está preocupado ali. E isso acho que tem que preocupar dentro de cada município, pegar lá, juntar com os prefeitos, com o secretário de esporte dos municípios, e a gente dá condições para que faça os espaços físicos, dá condições para que forme os profissionais, para que forme os profissionais, já tem curso de educação física na faculdade aqui, então a gente pode explorar mais dentro dos municípios aqui em torno, para que esses profissionais possam ir lá prestar serviço também, como estagiário, e daqui a pouco eles estão prontos também para ingressar dentro dos municípios, dos projetos sociais de cada município.
1: Quando a gente fala de proposta, pessoal, eu sempre digo aqui na nossa bancada, que quando as pessoas vêm aqui para poder falar comigo, uns não têm coragem de vir, não. E os que têm coragem, vêm, E às vezes, não é o caso do Adelcino, alguns perguntam, o que eu vou falar? Aí eu falo para eles assim, o que você tem de serviço prestado para a comunidade? Seja ele se você nunca foi político e se você tem intenção de ser agora. Ah, eu tenho serviço prestado nisso. Então fala só isso só. Porque promessa, nós estamos cansados. Gente que vem para mentir, tanto no microfone como no palanque, é o que a gente mais vê. Mas falar com quem faz e com quem já fez e quem está fazendo é muito mais fácil. Por quê? Porque é só mostrar o resultado. Você quer saber do que está acontecendo, do que nós estamos falando aqui? Vai para Pontal do Araguaia. Vai em Pontal do Araguaia do que era de 2020 para cá e do que era 2020 para trás. Em 2017, vou só repetir algo. Eu e mais uns 3 e mais uns 5 que acreditaram no nosso projeto, ali em Pontal do Araguaia, nós entramos com a pá carregadeira e com o caminhão vasculante para arrancar cupim dentro daquele campo. Eu não estou falando mal de ninguém, só estou falando a verdade. Só estou falando a verdade. E aquele campo que vê hoje, quem vê aquele campo hoje, se falar que em 2017, 2020 para trás, era desse jeito, quem está me ouvindo em Pontal do Araguaia sabe do que eu estou falando. E daqui a pouco vai ter gente que vai ter coragem de escrever. Não, mas de fato era isso mesmo. E nós tiramos ali mais de 10 caminhões de toceira de colonhão e de cupim que tinha lá dentro daquele campo. E hoje você vê ali uma irrigação completamente moderna, com iluminação de LED e toda cercada. Aonde você quer fazer evento hoje, Sidmar? Ali, porque eu coloco 2 seguranças no portão, o resto dá tudo certo. Você vai fazer um evento federado num local que não te dá segurança, como é que você vai fazer? Não tem jeito. E Pontal do Araguaia tem. Então, se você quer falar de alguma coisa aqui no nosso microfone, traga aquilo que você tem feito, como a Adelcino está fazendo ali, fez ali no município de Pontal do Araguaia, e continua fazendo, porque não entregou uma prefeitura para o cara que foi assumir lascado, ferrado, e muito menos parado sem fazer nada. O que está sendo feito de continuidade, o que vai ser feito de agora para frente, é lógico, é mérito do prefeito, que foi o seu fiel escudeiro, o seu vice-prefeito, doutor Luciano Costa. Então, não tem muita coisa para falar. Agora, é claro que tem que ser corajoso, porque se vir aqui para poder falar potoca, vai tomar no revés mesmo. E daqui a pouco ele vai me falar para mim qual é o lado que ele vai.
0: E no, ele no vai que falar. Você falou de coragem, Sidmar, tem que ter muita coragem. Imagina, você está com a prefeitura redonda. Quando pegamos, era 21 certidões negativas.
1: 21 no município,
0: igual a Pontal. Tem 21, tinha 18 negativas. São 21 no total, 18 negativas.
1: Ou seja, você não tinha 3 para trabalhar. É.
0: E agora que nós entregamos para o Luciano todas as certidões em dias, não tinha nenhum. Pegamos, entregamos sem nenhum TAC para cumprir no Ministério Público, porque nós pegamos, tinha TAC para cumprir, um monte de TAC para cumprir com o Ministério Público, o Ambiental, o Ministério Público Estadual. Entregamos para ele redondo. A folha de pagamento, que vence no 5º dia útil do mês, nós pagamos ela dia 25 de março e renunciamos no dia 31 de março. Renunciei um projeto de um salário de R$18 mil, de uma prefeitura redonda, que se nós comparássemos que fosse um carro. Um carro selado, com tanque cheio e com selo. Só nós tirar o selo e entrar dentro do carro e dirigir. Então ele pegou essa prefeitura nessas condições. E além de mais, esse carro tinha que era o quê? Que era os componentes dentro dele ali. Os pilotos, os copilotos, que é ali. Que é as pessoas, os colaboradores. Equipe pronta, equipe qualificada, equipe dedicada. Entregamos assim, uma equipe montada com técnicos, com pessoas de alta categoria, pessoas capazes, pessoas apaixonadas pelo que estavam fazendo. Então você ia naquela prefeitura, você sentia orgulho de você ver o sorriso dos colaboradores, aquele sorrisão grande, porque recebia em dias, recebia todos os RGA que saiu, passamos rigorosamente em dias. Eu acho que não é fácil. Eu, prefeito, ganhei um presente do presidente do Sindicato dos Colaboradores Públicos de Pontal do Araguaia. O único prefeito que nunca atrasou uma folha de pagamento, nunca atrasou um dia do FUNAPEM, do repasse da pensão privada dos funcionários públicos e nunca atrasou um dia de pagamento. Então ganhamos uma placa como presente. Então isso é muito honroso. Você ganhar um presente do servidor funcionário público não é fácil, não.
1: Não.
0: Isso não é fácil, não. Então, mas assim, é pelo que nós fizemos, pelo que nós entregamos. E o Luciano, na verdade, ele sempre foi parceiro. Ele, desde a primeira mão, ele ajudou a administrar, ele viajava, ele perdia sono, ele ia para longe, ele andava junto comigo, estava junto. Ele sempre queria ajudar, nunca fez nada para atrapalhar. E ele ajudou a ganhar a eleição, ele ajudou a montar o plano de governo, ele ajudou a escolher as pessoas que está envolvido, que está lá dentro. Tem vários secretários que foi ele que escolheu, ele que ajudou a escolher. Na hora que eu fui sair, eu falei, Luciano, se você quiser trocar as pessoas, você é prefeito, agora você manda, você não precisa pedir. Falei, mas por que, que eu vou trocar? Se foi eu que ajudei a montar, eu que montei o time, mas você, não tem sentido de eu trocar as pessoas? Então, assim, ele pegou muito redondo e também as pessoas falam assim, mas não vai ficar ruim você renunciar? Falei, não, porque as pessoas do Pontal entendem que quando a gente vota no prefeito e no vice, é para quando o prefeito não tiver condições, impossibilidade de tocar, o vice assumir. E as pessoas de Pontal estão entendendo, imagina, você tem um município de 4 mil habitantes, de 7 mil habitantes, 5 mil eleitores, e ter condições de ter um deputado dali de dentro, isso é uma honra para as pessoas, isso é algo grandioso demais para Pontal do Araguaia. É, com as coisas certas, com a transparência, com a honestidade, comprometido em continuar com a mesma essência, com a mesma simplicidade, com a mesma humildade. As pessoas falam assim, você não vai mudar se for deputado, você não vai mudar? Claro que eu vou mudar o meu jeito. Qual que é o jeito? Mais experiente, eu vou ter que ser um adelcino, que vou trabalhar mais, que vou ter que ter mais comprometimento, porque é mais responsabilidade. Eu tenho que ter mais comprometimento, eu tenho que trabalhar o dobro do que eu trabalhava. Eu cuidava só do Pontal, aí eu vou ter que cuidar do estado todo. Então eu vou ter que mudar um pouco. Mudar o quê? Vou trabalhar um pouco mais, dedicar um pouco mais, vou ter que ter mais comprometimento, vou ter que estar mais presente em outros lugares. Então, assim, Anderson vai ter que se desdobrar. Vai ser uma oportunidade ímpar de ser o melhor deputado do estado de Mato Grosso.
1: Qual que era a sensação, Delcino, você como empresário e também produtor rural, que quando você entrava de Barra do Garças ou de Aragarças para o Pontal do Araguaia, com aquele cenário que tinha ali quando você recebeu a prefeitura?
0: Na verdade, a sensação não era só minha, era de toda a população de Pontal do Araguaia. O pessoal ia para Goiânia, para Brasília, viajava, Cuiabá, você mora onde? Mora em Barra do Garças, ou até morava em Aragá, mas tinha vergonha de falar. Isso é fato, as pessoas falam. Vergonha de falar que mora em Pontal do Araguaia. Agora, hoje não, as pessoas têm orgulho de falar, eu moro em Pontal do Araguaia. Hoje, Pontal do Araguaia valorizou muito, muito, muito, muito mesmo. Por causa do trabalho nosso, junto com o Luciano, com os vereadores, toda a Câmara de Vereadores, por causa da entrega que nós fizemos em Pontal do Araguaia, por causa da dedicação que fizemos. Pontal do Araguaia se transformou. Você pega ali da entrada, era aquele posto fiscal, aquele tumulto, era muito acidente. Tem vítimas fatais ali. Tem a filha do Paulinho, que é amigo nosso, trabalha na Contate, faleceu ali. Acidente de moto, acho que teve 3, 4 acidentes ali. 2 eu me lembro muito bem. É, por causa daquele trânsito, uma loucura, uma doidura aquilo ali. E você pega aquela rotatória. Hoje eu estava no INCRA ali, um cidadão chegou para me cumprimentar, falou, rapaz, não imagina o que você fez para minha vida, que prazer, que felicidade que você trouxe para minha vida. Eu moro aqui em Aragaças e trabalho aqui no INCRA há 30 anos, 4 vezes indo e vindo. Eu estava doente mentalmente, eu não conseguia trabalhar, produzir doente, eu tinha que ir embora a pé, deixar o carro aqui para vir buscar. Agora imagina como que funcionou bem, a gente não acreditava naquilo ali. Como que você fez ali? Foi as bênçãos de Deus, sabedoria divina. E ali não melhorou só para ele, melhorou para Pontal, para Garça, para todo mundo que transita. Se ficava muito tempo dentro do carro, tinha que sair meia hora antes de casa, abandonar a sua casa meia hora antes, ou esperar passar muito tempo para acabar a fila. Hoje não, melhorou bastante. Quando você pega infraestrutura, zona rural, 44 pontes de madeira, só tinha uma de cimento do Babilônia, fizemos 15, tem 7 para acontecer, levamos, estamos aí, acho que 80% das estradas via sinal, levantamos tudo. Quando você vai passar um social, que você pega aqueles lotes que entregamos ali em Pontal do Araguaia, que o povo tinha uma expectativa muito grande, não acreditava, 218 lotes, agora já está sendo asfaltado. Quando você fala de ação social, você fala do CSU, você fala das 50 casas que está quase pronta para o Luciano entregar 50 casas. Então, quando você fala do projeto Meu Lar, Meu Porto Seguro, que é o projeto dos cadeirantes, onde nós reformamos e ampliamos e adaptamos a casa dos cadeirantes, com banheiro adaptado, com ar-condicionado, com piso, com forro, com jardim na casa. Então, são muito um projeto, Sidmar, que a prefeitura fez pela indignação ali, como se fosse pela indignação religiosa. Para Pontal, todo dia tinha uma prefeitura para copiar o projeto.

0: do bem-estar animal. Imagina que projeto bacana. A Câmara autorizou nós fazer um censo, como se fosse um censo do IBGE, em casa por casa. Quantos animais domésticos você tem, cachorro, gato? A Câmara autorizou nós chipar os animais. Depois está autorizado a gente fazer castração gratuitamente, até quem ganha 3 salários mínimos. Mas aí não basta. E as pessoas que tratam de cachorros, animais de rua, autorizou nós doar ração gratuitamente. Então a prefeitura vai lá na casa daquele protetor de animal e leva a ração para cuidar do mês inteiro dos cachorros. Mas não basta, nós vamos isentar você do IPTU dessa casa que você mora. Então isso acontece em Pontal do Araguaia, projeto Bem-Estar Animal. Imagina se isso acontecesse, se nós levamos esse projeto para o estado de Mato Grosso. Porque isso impacta na saúde das pessoas. Esses animais de rua acabam transmitindo doenças para as pessoas. Eu, como prefeito, toda hora chegava alguém com a doença que é contraída através do cachorro. Então isso aí é um projeto muito bom, um projeto dos cadeirantes. Então assim, a gente fizer uma transformação total em Pontal do Araguaia. Quando nós falamos nas praças poliesportivas, quando você fala na saúde, nós tínhamos 2 clínicos geral. Nós ampliamos e reformamos todos os espaços físicos da saúde. A fisioterapia nossa virou modelo. Fisioterapia, os PSF nossos, laboratório de água que faz análise de água para 10 municípios. Ampliamos nossos laboratórios e pegamos profissionais nossos e valorizamos profissionais. Hoje nós temos oftalmo, nós temos cardiologista lá, tem pediatra lá dentro, tem oftalmo, tem todos os especialistas que você pensar, abrimos atendimento noturno. Então, o que nós fizemos em Pontal do Araguaia, realmente pouca gente acreditava. Então, nos últimos dias, antes de eu sair, eu chorava de alegria, de felicidade por ter entregado quanto que nós entregamos em Pontal do Araguaia. Foi muita entrega, muita dedicação na segurança pública, através da parceria com o governo do estado, nas câmaras, na iluminação, que quando você coloca iluminação, você começa a dar segurança nas casas. Fomos eleito o município mais seguro do estado de Mato Grosso, um mês atrás aí. Imagina o município mais seguro do estado de Mato Grosso. Então isso é um privilégio de poucos e a gente contribuiu para isso acontecer. Tem uma parceria com a Polícia Militar, onde tem uma funcionária que limpa lá, que é da gente, onde tem o aluguel que é nosso lá. Então assim, tem a parceria, tem uma caminhonete que é abastecida pelo município, isso tudo é parceria, a gente ajudando na segurança pública.
1: Com certeza é aquilo que eu falei, não precisa fazer promessa, só mostra o que de fato está sendo feito. O Márcio Evangelista está com a gente, bom dia meu amigo Sidmar, Charles, e o melhor programa de todos os dias, continua enganando a gente, né, dizendo que nós somos os melhores. O Márcio Aguiar, boa tarde a todos, o Marcinho lá da Vila Maria, nosso professor de futebol. Amir Silva, bom dia, uma quarta-feira abençoada a todos, assistindo os melhores. Tá bom. A dona Luzia, boa tarde, o Márcio Evangelista de novo, parabéns a esse homem íntegro, sincero, futuro deputado estadual Adelcino Lopo, rapaz, o homem escreveu tudinho. Aqui no YouTube, vamos ver aqui, desculpa que a garganta não está muito boa, esse tempo acaba com a vida da gente. O Pedro está com a gente, nosso deputado estadual 20.500, ó, rapaz, os homens estão sabendo até o número já. A Michele, melhor do Brasil, sou de Paranatinga, vai vendo.
0: Michael,
1: sou de Paranatinga, estamos acompanhando por aqui, a Adelcino merece estar lá, tem trabalho prestado e já provou isso, é o que eu estou acabando de dizer aqui.
0: Ô Sidmar,
1: fazer campanha, fazer promessa é uma coisa, mostrar o que está sendo feito é outra.
0: Michael, eu conheci através da rede social. Eu saindo um dia para fazer uma visita em Toriqueixo, e o rapaz me manda uma mensagem: tudo bem, sou seguidor do senhor, gosto do trabalho do senhor aí em Pontal do Araguaia, tenho acompanhado um pouco de longe, mas eu sou da assistência social, concursado aqui, e queria te parabenizar. Aí eu catei e falei, me manda o contato. Me mandou o contato. Rapaz, um menino extraordinário, um conhecimento, uma prestação de serviço extraordinária. Convidei ele para vir no ato de filiado de adesivo aqui. Veio, adesivou o carro. E é um simpatizante nosso lá em Paranatinga. Está lá pedindo voto para o 20.500 Paranatinga. E nós não tínhamos nem uma liderança dentro de Paranatinga. Já conheço, já estive lá. Inclusive ele vai fazer uma reunião muito grande lá em Paranatinga para nos recepcionar lá. E tem umas demandas que ele quer para nós também. E aí eu assustei. Ele me falou, Adelcino, quando eu alinham com política, eu quero compromisso. Eu quero um compromisso com você. Eu fiquei assustado, né?
1: Oh,
0: aí vem, bucha aí. Foi o compromisso de quando eu te ligar, você me atender. Que eu só vou te ligar se tiver necessidade na saúde ou na assistência social. Vou te ligar só para isso. Eu falei, não, esse compromisso já está feito contigo e com toda a população do estado de Mato Grosso.
1: Maravilha. Então tá aí, Michael. Muito obrigado pelo carinho, tá bom? A Maria Aparecida, a Valdirene, nosso futuro deputado, está aí, o 20.500. A Tauane também, nosso deputado, tem a bagagem, avante. Nosso futuro deputado do Vale do Araguaia, estamos aqui no posto do Arnô. Tá vendo? Vai vendo, lá no Arnô, camarada.
0: Passamos lá no Arnô
1: com o Daír,
0: boi.
1: O Cabral, é isso?
0: Passamos lá na 158, nós fizemos...
1: Você foi fazer aquela carreta de boi carreiro, não é isso?
0: É, na verdade, é 158, eu tenho uns amigos que moram lá na região de Confresa, Porto Alegre, ali na Alto da Boa Vista, Santo Antônio, ali naquela região ali, Canabrava, tem uns amigos. E a gente viu o sofrimento deles naquela rodovia, na 158 ali, que era coisa de louco. E aí eu pensei junto com um amigo meu, falei, rapaz, por que nós não fazer uma manifestação pacífica, uma manifestação que a gente, além da manifestação, a gente resgata essa cultura, essa tradição ali na 158. Falei, mas tá doido, é 120 quilômetros. Falei, mas doido o quê? Nós faz ali, carro de boi nós anda 15 quilômetros por dia, em média, ali, 8, 9 dias nós faz. Aí convidei os amigos, prefeito de Ribeirãozinho, Júnior de Sonal, alguns outros amigos aí, e fomos para lá. E fizemos a manifestação, a ideia era chamar a atenção do governo federal, chamar a atenção dos ministros, das autoridades pelaquela estrada ali, que é 120 quilômetros e tem um potencial gigantesco lá no fundo, algo que você não imagina, aquele gigante produtor de grão ali no fundo e gente ali para baixo, as pessoas ali sofrendo.
1: E gado.
0: E acidente direto ali por causa da poeira e tudo. Aí fomos e fizemos. E valeu a pena, porque logo no dia que nós começamos, isso repercutiu a nível nacional. A nível nacional, as pessoas já mandaram a máquina, já começou a patrolar, já começou a ajeitar, já começou um asfalto que estava parado lá, começou a iniciar o asfalto ali, no contorno ali, vindo ali para o Sinop, vindo por ali. Então, acho que valeu a pena. É isso que a gente tem que fazer, juntar forças e, quando fazer uma manifestação, fazer pacífica, sem tirar o direito de ir e de vir. Isso nós fizemos, sem tirar o direito das pessoas transitar, sem ideologia partidária. Fizemos lá algo que é o que toma aqui para representar, para chamar atenção. E acho que valeu a pena. Um abraço para todo o pessoal que está aí conectado aí no posto do Arnô e todo o pessoal da região aí do Norte Araguaia.
1: Valeu, Cabral. Vicente, boa tarde, amigo. Sucesso, parabéns ao Delcino pelo belo trabalho e vamos que vamos. Deus te ilumine. É o que a gente precisa de fato mesmo, é a presença do Todo-Poderoso. O Henderson, a Michele Ferreira, o Gleigson, a Tauane, a Lília, a Carla Soares, o Tiago, a Vitória, o Roberto, o Leonardo Macedo, que vai correr aí em Pontal do Araguaia, né, Leozinho? Canelinha.
0: Rapaz, esse povo que você está falando aí, está tudo conectado conosco?
1: Está aqui, ó. Olha lá, você vê. Está aqui, ó. O povo está aqui, ó. Lá,
0: é muita gente.
1: Olha,
0: né?
1: Lá, ó, o tanto de gente está aqui. Aqui é só no Instagram. E o outro que eu estava lendo era no.
0: E os outros que estão na rádio ainda, ao vivo, na rádio.
1: Sem contar com a rádio, porque a gente não tem como medir a audiência da rádio, né?
0: Um abraço a todos esses que você falou aí, que continua.
1: Não, mas não terminou, não.
0: Acreditando na gente.
1: Não terminou, não. Tem o TH também, Clix, tem a Luciene. A Luciana já começou até a seguir a gente também, já. Obrigado, Luciana. O Matheus Cabral, a Escolinha do FI, boa tarde, 12 km hoje. O Celso Sabino. Celso Sabino estava em Perolândia. Está onde? Estava onde? Você está onde agora, Celso? Você estava em Perolândia, em Goiás. Agora onde você está? Bom dia, meu amigo Sidmar. Um abraço a esse prefeito trabalhador transformou o Pontal do Araguaia. Mas, Celso, você está falando do Adelcino. Você estava em Perolândia, no Goiás? Como é que você sabe que ele mudou o Pontal do Araguaia? Aí, ó.
0: Mas ele deve estar passando ali direto, ali é caminho agora, né, para você descer lá para Perolândia. Então o Celso deve estar passando ali todo dia ou está morando por aqui, já resolveu vir embora. Pontal ficou tão bom, tão bonito, que ele resolveu vir morar aqui.
1: Celso Sabino é professor de futebol.

0: todo dia ou tá morando por aqui, já resolveu vir embora. Pontal ficou tão bom, tão bonito, que ele resolveu vir morar aqui.
1: Celso Sabino é professor de futebol. A Michelle voltou de novo com a gente, o Celso falou assim, era um grande deputado.
0: É,
1: tá. O Paulo também está aqui, a Michelle. Esse é meu deputado, Ive Machado, deputado estadual, o Luiz Felipe, 2500. Ah, o Luiz já começou a seguir a gente, obrigado. A Vitória, esse é o homem do momento. A Vitória está falando também aqui que é o homem do momento.
0: Tá todo mundo lá da prefeitura, a turma lá, a Michelle, o João, a Carla, a Vitória, está todo mundo lá conectado, a Ive, que está na coordenação da gente ali, o João, todo mundo conectado na gente aí. Então, um abraço para vocês, vão aí dando ideia, dando sugestão, e pode fazer pergunta aí também, aqui a gente está liberado, né, Sidmar?
1: Com certeza.
0: Pode, se quiser fazer uma pergunta aí, está liberado, a gente está pronto e preparado para ser deputado. E quando você propõe ser deputado, você tem que responder toda e qualquer pergunta que vinha aqui. Manda pergunta no peito do Sidmar aí, que ele manda para a gente aqui. E aí eu domino bem no peito e devolvo lá no gol.
1: Eu não tenho medo de ler, não. Wilson Júnior, futuro prefeito de Barra do Garças, deu sino. Falou Facebook.
0: É isso, o projeto nosso agora é deputado estadual. Vamos para deputado e vamos trabalhar e vamos ganhar. E é 20,500. E ajuda nós aí. Vai ligando para os amigos, vai pedindo, vai ligando para o outro. Você tem parente fora daqui da região nossa. Então vai ligando aí e ajudando a gente.
1: Tá, o Rogério, estou aqui em Ribeirãozinho. O Rogério Rodrigues. Abraço a você, Sidmar, e um abraço ao melhor prefeito de nossa região. Quem gosta dele é meu cunhado Raimundo. É o Anésio Rigonato que tá falando. O Hélio Fortaleza, eu tô aqui na porta faz 20 minutos. Entra pra dentro. Vai lá ver pra mim se a porta é fechada lá, meu filho, fazendo um favor. É o melhor pra Mato Grosso, o Rogério tá falando. O povo tá falando aqui, Deus.
0: É, o Rogério é o cunhado do Raimundo?
1: É, deve ser, né?
0: É, Raimundo não presta, não, mas é amigo meu. Raimundo Rigonato. Raimundo é carreiro, amigo nosso, carreiro também.
1: Ah, é?
0: É, você vai lá na casa dele, você come só ovo e arroz. Não tem coragem de matar um frango pra gente comer lá.
1: Não?
0: Não, tem muito frango, mas é só ovo e arroz.
1: Por que que ele não tem coragem de matar? Tem dó?
0: É, ele diz que os frangos, ele tem dó de matar os frangos. É só ovo com arroz lá.
1: Sério? É a comida russa, roscou.
0: Agora, se a esposa dele tiver, aí você come um frango caipira muito bem
1: arroz. Aí ela faz.
0: Anis, com piqui? Ih, o frango piqui.
1: Com gueroba?
0: Com anis. Mas se ele tiver, não sai. Mas não se de anis se tiver... Então você liga. Raimundo, você tá em casa ou não? Quem tá anis? Aí você pode ir que você come um frango caipira.
1: Então tá bom. O Raimundo, Mundão, hora que você dá uma saidinha aí, nós vamos com a dona Anice aí, porque aí a gueroba tá garantida com a galinha caipira. Tô aqui na fazenda Bel Lira. Ah, vai te lascar, fi. O Vander também tá aqui com a gente, muito obrigado. Vota 20,500. O povo tá decorando o teu nome, ô Hélio. Chega aqui, senta aqui na cadeira do lado do Adelcino, porque eu já quero já dar uma cutucada aqui na vara curta.
0: É muita gente, né? O filho que você falou é o filho da escolinha.
1: É,
0: né?
1: O que dá aula pra molecadinha.
0: O filho da escolinha, o Vander lá também, muita gente aí.
1: Pode passar aí, Hélio, não tem problema não. O Hélio Fortaleza, você conhece ele quanto tempo?
0: Ah, o Hélio, eu tenho 56 anos e eu acho que eu tenho 55 anos que eu conheço o Hélio. Quando eu era bebê, eu já...
1: Eu falei pra ele esses dias, Adelcino, porque eu fiquei muito estressado. E às vezes a gente fala até sem pensar, mas eu nunca falo também sem pensar e errado. Eu falei pro Hélio esses dias, Hélio, pelo amor de Deus, pede para sair, vem para Pontal da Araguaia ou vem para Barra do Garça fazer o que você faz no município de Aragás, porque você não é bem aceito, você não é bem entendido, você não é compreendido e nós já estamos cansados de pedir para trocar uma lâmpada para fazer jogos à noite. E tem dificuldade de colocar uma lâmpada aí no aerobá para você fazer. Nós estamos na 45ª edição da Copa União. Não é a 47ª porque teve a pandemia. Nós estamos falando, Adelcino, de 45 anos de edição da Copa União, sem lencar uma, lencando por conta do Covid. E nós não conseguimos arrumar um gestor que fala assim, Hélio, o que você precisa para a gente fazer a coisa acontecer? Saiu do Franciscão porque não tem irrigação e hoje está no campo do Aerobá, tem que se fazer jogos no domingo de manhã, que seria um dia de descanso para quem está há mais de 70 anos, poderia estar com a família, e não pode fazer à noite porque não tem iluminação. Eu não dou conta mais, e não quero que você fale não, porque se você falar, você vai falar do teu colega ali de Aragás, eu não quero que você fale, deixa que eu falo. Então eu falei, muda para Pontal do Araguaia, que eu vou arrumar um campo para você trabalhar, você fazer o que você faz lá, para poder ser bem recebido. Se eu tivesse te pedido, como já te pedi várias coisas, não só para mim,

0: mas para a comunidade minha, que é do esporte, você me atenderia colocando o Hélio para poder fazer evento ali no Pontal do Araguaia? Agora eu quero saber só dessa resposta. Não entra nessa que eu falei não, porque senão vai dar polêmica. Não,
1: sem sobra de dúvida, o Hélio, eu admiro muito o Hélio. O Hélio é um guerreiro, que o Hélio faz, é, o esforço que ele tem para fazer a diferença, essa Copa União que a gente já viu aí quanto que ela impacta dentro do município. A gente fala da economia, as pessoas vão para lá, gastam no comércio, as pessoas dão satisfação, do prazer, do privilégio de jogar um futebol assim, é de tirar o chapéu para ele, o que ele tem feito, não é fácil. Agora, sem sobra de dúvida, nós sempre abrimos as portas, quando eu estava lá em Pontal do Araguaia, para todos aqueles que queriam fazer parceria dos municípios vizinhos, tanto de Aragaças quanto de Barra, que queria fazer as parcerias, a gente sempre abriu as portas e, sem sobra de dúvida, nós iríamos abrir a porta para ele. E não tem dúvida que o prefeito Luciano também, se for lá propor uma parceria, ele está pronto, porque esporte em todo e qualquer lugar que a gente tiver, a gente está junto, está do lado, e a gente gosta e é apaixonado por todo e qualquer tipo de esporte. Se for uma corrida de cavalo, se for um cabo de guerra, se for um joguinho de botão, um jogo de sinuca, um jogo de baralho, um jogo de futebol, jogo de vôlei, qualquer aquilo que tiver lá, é a paixão da gente.
0: Falar em corrida de cavalo, uma vez eu fui em corrida de cavalo lá no Bom Jardim, quando o Baré era prefeito. Falei pra nunca mais eu voltar. Você tá louco, aquilo não é coisa de gente, não, moço. E aí os caras me colocam umas cordas, né? E aí o povo não respeita. O povo quer espichar a corda pra ver o cavalo chegar. Você tá maluco,
1: rapaz. Eu participei de tudo. Agora o que me deu mais adrenalina foi o Veloterra. Domingo me botou na corrida de Veloterra. E eu ali, eu olhava o que tava na frente e eu queria passar. E para passar eu tinha que acelerar. Quando eu acelerava, eu estava fora da pista. Quando acelerava muito, eu estava no chão. Quando eu caí, o outro passava. Aí uma hora eu cheguei numa curva, eu vi um na minha frente na curva, que ele maciou para entrar na curva, eu acelerei. Quando eu embolei,
0: você passou
1: ele,
0: direto.
1: Passei direto e não vi para onde que ele foi. Aí, final, duas costelas quebradas.
0: Não, o Veloterra também não é coisa para gente normal também, não. Ô Hélio, já que nós estamos falando de prefeito e tal, e companheiro, 50 anos que ele te conhece, acho que já é um bom entendimento já para poder se falar, né? Você queria ele como prefeito lá no teu município? Era bom dia, boa tarde, será eu que quer?
2: Eu acho que boa tarde, primeiramente para você.
0: Por que você ficou na porta? Porque você quis, era para você ter entrado, por que você não entrou?
2: Tava travada a porta.
0: Aquela da frente? Ou essa daqui?
2: Até o Fagner veio e forçou a porta, ela não abriu.
0: Você ia embora?
2: Ele veio um boné aí.
0: Ah, o Faguinho?
2: É.
0: Manda aquele mal acabado buscar o boné lá no 20.500. Manda ele buscar o boné 20.500.
2: Pois é.
0: Ó, deu sino.
2: Tá certo. Será que vai receber, tenho certeza.
0: É, né?
2: É um prazer, um orgulho estar aqui do lado, né, do Adelcino Lobo, um prefeito que, como se diz, que representa o povo. De um município, né? Orgulho imenso, né? E ter conhecido ele, como ele falou, não preciso nem falar mais o tempo, que eu estou com 7'2", mas essa idade não sobe minha cabeça. Eu tenho uma saúde muito boa, graças a Deus. Por isso que eu ainda não desisti de fazer e que os carentes de Aragaça precisam. Por isso que eu ainda não peguei a viola, botei no saco, saí de lá, porque eu sou aragacense nato, nasci ali. Nasci lá naquela casa de loteria que hoje é do meu xará Hélio, né? Na década de 50, 54 anos. Então eu tenho uma imensa gratidão e amor pelo meu local, pela minha cidade. Ali é meu mundo, é meu país, é meu estado, é minha cidade, certo? Então eu agradeço os elogios, as reivindicações que você fez aí. Espero que alguém que esteja ouvindo lá leve ao conhecimento do prefeito, porque infelizmente quando ele tomou posse, eu critiquei alguma coisa lá da administração, até falei para ele que mexeu no time errado. Onde tirou pessoas da saúde que conhecem a carência, a necessidade do povo de Aragaça. Porque o poder aquisitivo de Aragaça é baixo. Se você for somar tudo, não dá um salário mínimo para cada um. Então ele tinha que ver esse lado, porque eu, como desportista, sei as necessidades dos atletas. Ali eu gerei profissionais, tal, como Tatal, Dão, Duda, Nenenzinho e outros mais que foram parar na Europa. Né? Então eu fico orgulhoso desse trabalho que Deus me deu a condição. E é o troféu e o certificado que eu tenho na minha vida, isso aí.
0: Eu não tenho dúvida, Eric, que você tem a sensação do dever cumprido naquilo que você fez, naquilo que você acredita que é o melhor para aquele povo ali. Só que às vezes a gente ultrapassa o bom senso e a vontade de querer acreditar que vai chegar alguma coisa. Porque Eu vou contar uma coisa aqui que poucas pessoas sabem. É ao vivo, não tem como cortar. O Adelcino me procurou uma vez para poder fazer uma parceria com ele em uma padaria. Ele desceu da caminhonete, ele entrou na padaria. E ele olhou para mim e falou para mim assim: rapaz, você mexe com esporte. Você vai lembrar disso. Cabeça tua é boa. Eu falei: sim. E eu preciso do seu apoio. Eu olhei para ele e falei assim: ô, companheiro, pode até ser que a gente faça alguma coisa junto, mas eu já tenho um compromisso. Porque eu estou aqui no Pontal do Araguaia, não é de hoje. Trabalhei junto com vários ali dentro, ali fazendo eventos ali, junto com o Neidson Camargo, ali no Pontal. No Piquizão, nós trabalhamos ali no Bolinha, no Jonas Pinheiro. E aí ele olhou para mim e falou assim: mas e aí? Eu falei: eu vou ter que firmar o compromisso com quem eu já fiz. Ele olhou minha cara e pegou e falou assim: rapaz, você é corajoso. É, corajoso, porque não é negar, é compromisso. E depois de eleito, eu continuei fazendo o meu trabalho no Pontal do Araguaia, lembra disso? Eu estava na primeira fogueira que ele fez naquela praça, que eu não me lembro o nome, sou muito ruim de guardar nome. Era 6:30 da manhã, eu fui fazer uma live lá, ao vivo, né? Meu trabalho sempre foi ao vivo. E ele estava lá 6:30 da manhã, preparando, porque no outro dia ia queimar a fogueira e o Max Russo ia para lá. E nós estávamos lá, eu e ele estávamos lá, fiz uma reportagem com ele ao vivo. Ele olhou para minha cara e falou assim: rapaz, você não parou de fazer evento e mexer com esporte no município até hoje? Eu falei: não. Ele falou assim: vamos caminhar junto. Falei: vamos caminhar junto. Depois de um ano, nós nos encontramos de novo, diretamente. Porque eu nunca fui no gabinete para poder importunar. E muito menos, ninguém do gabinete dele chegou e falou: ó, não deixa esse cara trabalhar aqui não, porque ele estava junto com outro povo lá. E naquele outro dia, o Max Russo estava em cima do palanque e ele usou essa expressão: a campanha política acabou faz um tempo atrás, eu preciso de gente que venha ajudar a minha administração. São poucas pessoas que sabem. Quem está ouvindo agora está sabendo disso. E ele sabe desse nosso bate-papo. E eu nunca fui lá e falei para ele: Adelcino, para mim fazer esse trem para você, a partir de hoje você tem que me pagar. Se você não me pagar, eu não vou fazer. Claro que ele já ajudou e cooperou, e muitas vezes cooperou sim. Mas eu nunca coloquei preço no meu trabalho. Ele sempre teve à disposição. E por isso que as parcerias aconteceram.
1: É, na verdade, política é divisão de ideia, de ideologias. Um tem um projeto, outro tem outro. Um tem ideologia, outro tem outro. E quando nós somos Pontal do Araguaia, a gente foi para esse propósito. É tanto que eu nunca tive ideologia partidária, de extrema, de direita, nunca tive. Eu sempre relacionei muito bem com todas as lideranças políticas. Eu fui prefeito durante 2 anos, que era o presidente da República, era o Bolsonaro. O relacionamento com os ministros, na época, era muito bom. Recebia os recursos, o repasse vinha direitinho, nunca atrasou. Fui prefeito 3 anos. E 3 meses, quem que era o presidente? O presidente era o Lula. E sempre tivemos um bom relacionamento com a equipe de trabalho do governo federal, que os prefeitos têm que ter. No estado, do mesmo jeito, eu sempre relacionei bom com a turma do PL, a turma do PT, do PSDB, do MDB. Então eu acho assim, eu, prefeito, eu, cidadão, tenho que relacionar bem, a gente tem que conversar, a gente tem que dialogar, tudo acontece através do diálogo. E política é um jogo, você está jogando ali, todo mundo quer ganhar. Mas aquele que ganhou tem que ir lá dar parabéns para o outro, falar o parabéns e torcer para que as coisas dêem certo. Tem pessoa que quanto pior, melhor. Mas tem pessoas não, que torcem para dar certo, que é onde a gente mora, onde a gente tem os negócios, onde a gente está no município, onde a gente está no estado. Então eu sempre falo assim, a ideologia do Adelcino é o povo do Mato Grosso, é o cidadão do Mato Grosso. Independente de quem for o governo, tem 3 candidatos ali, acho que mais no páreo ali, que é a Natasha, que é o Wellington e o Piveta. Qualquer um que for o governo, eu, deputado, eu vou ter um bom relacionamento, quero sentar com ele, quero brigar pelo a intenção do povo, pelo resultado que chegar lá no povo. Quem for presidente da República, eu quero estar bom relacionamento, quem for senador. Então não pode ter essa perseguição, esse negócio. É tanto que o coordenador político como eu é o Leandro. Leandro foi adversário, perdeu a eleição para mim. Eu, no dia que ele perdeu, ele deu parabéns para mim. Falou: parabéns, boa sorte, toca bem. Nunca fez oposição. Ao contrário, batia palma, torcia para dar certo. E eu sempre venho, um cara de bem, de família. E ele falou: quis o destino que você fosse o prefeito e não eu. Então Deus quis desse jeito. Então se é desse jeito, vamos torcer para dar certo e para as coisas andar bem. e hoje está na coordenação política nossa e estava com o Max. Eu hoje eu tenho liberdade, todo dia ligo para vários deputados. Nós tem aqui, tem o Zé Gota, que eu falo bem com o Zé Gota, a gente tem o Moacir, eu falo com o Moacir direto, falo com o Beto 2-1, falo com o Max, falo com o Eugênio direto, Eugênio, um baita de um deputado aí, e falo com todos eles, com o Thiago Silva, então eu tenho um bom relacionamento. Então a gente colocou o nome. Agora que nós temos que falar para a população que é interessante você, em Mato Grosso, principalmente a região do Vale do Araguaia aqui, nós temos um deputado só lá em Água Boa. Barra do Garças tem 20 anos que nós não temos a grande barra aqui, a região, que não tem um deputado. Nós já tivemos o Link, já tivemos 4 deputados daqui. O último foi Daltim em 2016, e hoje nós temos a oportunidade, tem 4 candidatos aqui, tem Adelcino, tem Mossi, tem Zé Gota, e tem uma menina, Claudijane, se não me engano, desculpa se o nome não está correto, que eu não me lembro, acho que ela entrou na última hora ali, e todos os 4 que ganhar, eu tenho certeza, se ganhar, tem condição de fazer um bom trabalho. Faz um bom trabalho, são meninos novos, Zé Gota, o Mocissa, um menino novo, a menina, vai querer fazer história. Agora, eu, Adelcino, eu me sinto preparado, muito preparado. Mas por que, Adelcino? Porque eu fui prefeito de Pontal do Araguaia. Um prefeito sabe a dificuldade, ele sabe o quanto que é difícil em Cuiabá pedir auxílio para um deputado. Ele sabe o quanto que é difícil. Eu peguei um município que o povo falava que estava inviabilizado por 20 anos e fizemos o que fizemos relacionamento. Então, eu entendo que eu estou muito, muito, muito preparado para representar o Vale do Araguaia. Principalmente aqui a região próxima aqui de Barra do Garças. Que imagina, 20 anos, imagina você ter alguém daqui que você pode olhar, que você pode ligar, que você encontra na feira, que você encontra no campo de futebol, que você encontra na igreja católica, na igreja evangélica, em todos os eventos ali você está junto. Você poder ligar, poder estar perto, falar aqui, não, está do lado nosso, é mais fácil. Então, assim, eu estou muito animado, estou muito empolgado. Eu acredito que se nós pensarmos desse jeito, é muito importante. Não é que os que estão lá, tem muita gente boa lá. Tem Max, tem Eugênio, tem Beto 2-1, tem o Thiago, tem muita gente boa lá, Thiago Silva. Mas nós, se estiver alguém de casa, que você está perto, que você está próximo, é muito mais fácil, eu entendo muito fácil. E Adelcino, é dois carros, você tem dois carros para você fazer um test drive. E o teste drive do Adelcino você já fez, você não vai testar o outro. Você já testou, você já experimentou ali no Pontal do Araguaia. O carro é bom, o carro funciona, o carro é bom, então eu não vou testar o outro. Já tem aqui, eu já vi, já experimentei. Faz gestão pública com humanização, faz gestão pública com transparência, faz gestão pública com coração, faz gestão pública com amor. Então, gente, não tenho que testar, não tenho que pensar duas vezes. Então, me sinto preparado, me sinto capaz para ajudar a fazer diferença dentro do estado de Mato Grosso, em todos os aspectos que pensar, eu me sinto pronto, porque eu fui prefeito. Lá eu lidei com a ação social, lá eu lidei com a saúde, lá eu lidei com a educação, lá eu lidei com infraestrutura, lidei com segurança e lidei muito bem com tudo aquilo que nós fizemos ali em Pontal do Araguaia.
0: Tá certo, 12 horas e 37 minutos. A Vitória falou que o 20.500 vai ser o estourado. O Marcelo Robinho, o Brendo também falou que é o 20.500. O Charles, o Brendo, o Jefferson, o Fih também falou que disse que vai ser 20.500 também. Quem mais aqui? Deixa eu ver aqui, porque eu vou falar com o Hélio. Ixi, rapaz, aí tá, não dá conta de ler todo mundo aqui, não. Aqui que escrama. Rogério Anésio, o melhor para Mato Grosso. Rogério, irmão do Ricardo, isso é verdade, eu sou irmão do Ricardo, sobrinho do Adelcino, também está falando aqui.
1: Tá de Ribeirãozinho.
0: Eu sou o Rogério, irmão do Ricardo, meu irmão casou com a sobrinha do Adelcino. Ó, o cara, Vantuir também, Adelcino, sou eleitor seu, porém gostaria de saber por que, que o senhor não deu. Como é que é o negócio? Deixa eu ver aqui para mim, eu não vou ler errado. Vantuir Nunes. Adelcino, sou eleitor seu. Porém, gostaria de saber por que o senhor não deu muito interesse para a praia do Arara. O senhor ajudou coisas, mas não houve divulgação. O senhor, como deputado eleito, o que fará? Então, eu vou resumir. Ele disse que o senhor não deu muita atenção e quer saber é, que o senhor ajudou muita coisa, sim, mas também quer saber como é que o senhor vai fazer sendo deputado.
1: Acho que não. Vantoir, tudo bem? Obrigado por você ser eleitor nosso, obrigado por você estar participando, e isso é muito importante, isso é democrático. Não tem ninguém, Vantoir, que deu mais importância da Praia da Arara do que eu. Se você relembrar, quando nós pegamos, estava interditado. Não tinha praia porque tinha uma interdição ambiental pelo Ministério Público. Vamos relembrar lá, Vantoir, vem comigo aqui. Estava interditado. E o Adelcino, com a equipe técnica dele, pegou e comprometeu-me a assinar um TAC. Assinar um TAC. Fizemos um TAC, responsabilizamos. Ó, vamos fazer o TAC e nós vamos cumprir com esse TAC. Era o quê? Era fechar em volta, fazer cerca, fazer reflorestamento. Isso nós fizemos. Então fizemos e fizemos muito bem. Aí conseguimos, através desse TAC, nós conseguimos reabrir aquela área, e pegamos o pessoal da praia, que tocava a praia ali, e eles comprometeram cumprir também com as obrigações de não deixar acampar mais dentro das reservas, não deixar acampar ali onde é a mata, auxiliar na beira do rio, acampar só lá embaixo. O maior show que teve, Vantoir, na Praia da Arara, maior show, com maior público, foi dentro da gestão do Adelcino. Nós somos os homens do REC, não sei se você lembra lá, Murilo Ruf congestionou, pipocou, virou um trem de louco, louco, louco naquela praia. Então foi trem de louco. Você lembra daquele show? Rapaz, eu tenho imagem daquele show lá. Trem maravilhoso na Praia da Arara. Fizemos levantamento toda a estrada daquilo ali, aguava na época. Agora, claro, talvez, eu até concordo com você, talvez falhou um pouco. É, você tem até razão na divulgação de outdoor, levar um outdoor para Goiânia, divulgar dentro de uma rádio lá em Goiânia. Isso aí você tem razão. Eu acho que se eu fosse prefeito de novo, talvez eu faria isso, uma divulgação maior. É, divulgar em Cuiabá, dentro de uma rádio, com outdoor em Cuiabá, divulgar em Goiânia com outdoor. Mas isso nós podemos dar essa ideia para o Luciano. Eu falo, Luciano, Adelcino falhou nisso. Aproveita os pontos positivos do Luciano, do Adelcino. E o negativo, nós vamos corrigir esse ponto negativo. Vamos fazer uma divulgação a nível nacional, a nível maior, fazer algo um pouco diferente. Mas, assim, eu acho que você está certo, entre aspas. Então, assim, mas eu acho que você entendeu aí. Mas obrigado por você ser eleitor e você ajudou. Isso aí acaba contribuindo com a gente, com essa pergunta. Faz mais pergunta aí, já.
0: O Eduardo falou para cima. É, o Joel falou o seguinte: Adelcino e Sidmar, pessoas boas. Você larga a mão de rolo. Você larga a mão de treta, né? Então, daqui a pouco nós vamos falar que vai sair candidato também, daqui a pouco. Pra cima, 20.500. Deixa eu ver aqui. Ah, rapaz, é muita gente, cara. A Rosângela começou a seguir. Obrigado, Rosângela. O Fagner, o Campo Issá, boa tarde. Boa tarde, Fagner. Rosângela, que Deus abençoe a sua trajetória, meu prefeito Adelcino Lopo. Esse é fera, o Campo Issá tá falando. Ferreira, a Correia também está aqui com a gente. A família Campos Sá é Adelcino. Ó, rapaz, o povo está começando a mostrar a cara aqui, viu? O povo aqui não faz muita cerimônia, não. Bom, Adelcino, eu depois... É o Felipe, né?
1: É o Sidmar.
0: É o Felipe. Depois, Felipe, você vai entrar lá na nossa página e vai dar uma olhadinha nas perguntas para depois ele fazer o direct, dar a resposta para todo mundo lá, tá bom? Fazer esse compromisso aqui, porque nós não tem... É aquilo que eu falei. Não é nada programado e não tem nem pauta. Se eu falar que eu tenho uma pauta que o Adelcino aqui, eu e o Adelcino não tem pauta. O negócio é tá cá. Tá cá.
1: O pique da audiência agora, não? Tá no pique?
0: Já tá em cima, já. Em o Pelezinho na Baixada Cuiabana acompanhando a gente.
1: Ô, já Pelezinho, também. Deixa eu falar, que já que tá no pique, hoje nós temos um adesivaço em Toro e Chorel.
0: Então, mas peraí, o primeiro adesivaço, pessoal, deu 588 veículos. Ah, mas veículo não vota. Eu sei que você vai falar isso aí. Beleza, mas quem conduziu o tal do veículo vai votar.
1: Vai votar.
0: 588 veículos passou no primeiro adesivaço. O segundo vai ser que dia?
1: Então, esse primeiro adesivaço, tinha pessoas que vinham e falaram, quero pôr um citru, aquele adesivo que vai no vidro traseiro. Tem outros que falaram, quero pôr uma bola, só a bola. Outros falaram, quero pôr um quadradinho. Mas foi um show, foi ali na Praça Encontro das Águas. Por que ali na Praça Encontro das Águas? Nós entendemos que pega as três cidades. A gente tem gente de Aragaças que vota no Mato Grosso, tem gente do Barra do Garças e gente do Pontal. E a questão de logística, tudo na praça pública ali de multiuso, fizemos. E ontem fizemos outro adesivaço no comitê. E hoje tem um adesivaço lá em Toro e Chorel. A partir das 17h30, o pessoal já está ansioso, está todo mundo lá já esperando. Nós vamos lá adesivar, fazer uma festa bem bacana lá, sabe, uma festa democrática. E segunda-feira nós vamos fazer adesivar esse Pontal, inaugurar o comitê do Pontal do Araguaia na segunda-feira, às 17h
0: no Pontal.
1: Que já vai ser o segundo no Pontal.
0: Beleza.
1: Então, assim, a gente está muito empolgado dentro desse processo aí, as pessoas. E domingo tem adesivaço em Araguaiana. O povo da Araguaiana também está tudo ansioso para fazer um adesivaço.
0: Já tudo está fechado, que sei lá, né?
1: É, Araguaiana, a gente tem o Maximino, tem o Vinícius, tem muita gente araguaiana. É, tem o Marcos da Cerâmica, tem muita gente. Mas o Getúlio também é do time nosso, é do time do Max lá. E eu estou no time do Max, então o Getúlio tem ajudado a gente lá.
0: Beleza. O Alex Barro, pastor Alex. Bom dia, meu amigo Sidmar, Bernardo. Um abraço para você e toda a equipe da SB News, e um abraço para o prefeito Adelcino Lopo. Esse é o pastor Alex, que tem uma congregação lá no seu município e a sede dele é aqui em Barra do Garças.
1: É, conheço o pastor Alex, amigo da gente. É, falando pastor, queria mandar um abraço para todos os pastores aí. Tem vários pastores aí que são amigos da gente, são evangélicos, eu gosto muito de participar com eles. Tem, vou citar um exemplo de um, que Aristide. Aristide era pastor em Aragaças, hoje Aristide era no Pontal, está em Aragaças. Eu vou no aniversário de casamento, no aniversário dele, quando ele vai tomar posse numa nova igreja, eu estou junto com ele, almoço junto lá em casa, pastor Adriano, pastor Antônio, aí você pega lá, pastor Fiotão, lá em Pontal do Araguaia também, então com a pastora Isoldina, então tem muita gente lá. E esses pastores aí que é parceiro da gente, pastor Mauruzan também, que é amigo da gente. Então um abraço a todos eles aí, pelo povo evangélico. Vai fazendo orações para Deus nos abençoar e Deus nos dar sabedoria no dia a dia aí, para que precisamos. Pastor Júnior, né, de Pontal lá do Araguaia, Jair Júnior de Pontal do Araguaia, que é amigo da gente também, tem uma igreja lá, Pontal do Araguaia.
0: Maravilha. O Neto Pancada Seca falou o seguinte: boa tarde, galera do Melhor Jornal do Meio Dia. Neto, eu quero te agradecer, viu, cara, porque ontem eu te liguei, não era nem 3 horas da tarde, e hoje pela manhã já está resolvido a situação lá no campo da Vila Maria. Você já nos auxiliou levando o que nós precisávamos para poder resolver a questão lá no campo da Vila Maria. É disso que eu estou falando. Eu não sou filiado a nenhum partido, não sou candidato a nada, mas o serviço que a gente presta é de serviço de qualidade para atender a comunidade. Precisávamos de um atendimento e o Neto Pancada pegou e falou assim: Mar, já vou ver para você. Dentro de uma semana a gente resolve. Uma semana nada, não deu nem 24 horas. 24 horas já está resolvida a questão lá no campo da Vila Maria. Então, meu muito obrigado mesmo, viu, Neto? Muito obrigado mesmo. Ah, deixa eu me ver aqui. Ah, o Rogério e o Pelezinho estão lá na Baixada. Pelé, amanhã eu vou rodar a tua matéria, pode ser? Aqui no Ribeirãozinho, que dia que vai ser o adesivaço?
1: Então, o Ribeirãozinho a gente está marcando ainda, até mesmo porque amanhã eu tenho uma reunião em Sinop, na sexta nós temos uma reunião em Colíder, depois volta para Sinop, no sábado nós temos uma reunião em Guiratinga, no sábado tem uma reunião em Alto, Garças, e domingo adesivaço lá em Araguaiana, e segunda no Pontal. Aí a gente vai marcar hoje, tem o
0: na outra Chorel, semana, então.
1: Na outra semana a gente vai marcar o adesivaço lá para Ribeirãozinho.
0: É, então o pessoal de Ribeirãozinho segura mais um cadiquinho aí, porque não vai ser nessa semana.
1: Na semana que vem.
0: Aqui no Ribeirãozinho você tem muita gente querendo os seus adesivos. O Pelezinho falou que tá tudo certo, tá tranquilo. Deu certo aí, meu filho. A Thaís também tá aqui com a gente. Bom, enquanto ele toma água e prepara a próxima resposta, eu vou falar com o Hélio. Eu quero saber com quem que você vai caminhar para presidente, porque uma hora eu escuto falar que você é do lado da esquerda, outra hora eu falo que você é bolsonarista, e outra hora não sei o quê. Então eu quero saber, porque dependendo do lado que você for, eu estou junto com você, dependendo do lado que você for, eu estou fora. Eu já gosto de colocar a corda no pescoço mesmo. Ele olhou sem corda no pescoço e final de semana lá na Aragaças, a Taboca vai rachar pela segunda, terceira rodada.
2: Terceira rodada. Mas primeiramente, eu quero aqui abrir um parênteses e parabenizar aqui o Adelcino pela ideologia política dele, que eu vejo que é um verdadeiro exemplar político, né? Uhum. Porque, infelizmente, a gente só vê cabeça de outros lados aí, com siglas, como se diz, menosprezo ao ser humano, né? Então, quando você está na competição, é claro que você vai suar para ganhar primeiramente a bola, para você fazer o seu gol. Mas depois daquilo, você tem que dar as mãos, tem que pegar, juntar do útil ao agradável para melhorar a população. E não ficar com perseguição, certo? Com ideologias assim, perseguidoras. Então, político, você compete no decorrer do jogo, é igual um jogo de futebol. Você está jogando contra um adversário, você luta para ganhar. Mas se você viu alguém que é bom de bola, você vai fazer o quê? Bom, após essa partida, eu vou conquistar aquele atleta para vir para o meu time, que aí vai melhorar. Então, essa é a política verdadeira do ser humano. E não porque...
0: Política acabou dia 3 de outubro e depois é unir para poder trazer o melhor para todo mundo.
2: Para ver o que é melhor para a
0: cidade. Nem sempre acontece, mas você está dizendo que o Delcino fez isso.
2: Eu vou falar claramente da minha cidade. Livre, espontaneamente. Se eu devo a Deus, devo a algumas pessoas, que tem muitos favores que a gente já recebido, e às vezes deve, sem saber. Mas política é isso aí, cara. Você sabe.

0: também no Pontal de Araguaia, como você sabe, lá no França Contabilidade, quando a minha colega Marlene falou que ia mudar para lá, eu falei, bicho, bom demais, a cidade está crescendo, né? Fizemos aquela comemoração lá, né?
1: Inauguração.
0: A inauguração do escritório, né?
2: Maravilha.
0: Então, para mim está tudo 100%. Sinto pelo povo, mas eu não posso fazer tudo pelo povo. Faço pequena parte que eu faço, mas todo
2: Mas
0: mundo
2: sua parte
0: vê.
2: você está fazendo.
0: Estou fazendo, sempre fiz.
2: Tá
0: Aonde que eu
2: certo.
0: participo? Aragaça, Pontal e Barra do Garça, nos meus eventos.
2: Lá na tela tem os resultados da última rodada. A Associação do Manin venceu por 1 a 0 o Ornato, o time do secretário de esporte de Pontal do Araguaia, o Alexandre, que só está tomando peia. É. O VM
0: Time é bom, hein?
2: Society
0: Time é bom.
2: empatou com o Cristal em 1 a 1. Já os Inacreditáveis perdeu por 2 a 0 para o
0: Esse
2: Farmácia Super Popular.
0: placar aí tá errado. Foi 3-2 pro Farmácia, com dois gols do Michael Knight e
2: Uai.
0: um do Juarez. E o gol do Inacreditável foi do
2: Ah,
0: Lucas,
2: 3 a
0: que
2: 2?
0: foi 3-1.
2: Ô, Thiago, você me quebra aí.
0: Aí ele já consertou, é porque ele esqueceu de me esquecer
2: Ah,
0: mandar para
2: tá.
0: você.
2: E o LF Engenharia perdeu de 4 a 0 para o Aldax. Que paulada, hein?
0: É, foi um
2: Esse
0: jogão.
2: time é do Pontal.
0: O time do Aragaça é uma seleção, cara.
2: É?
0: Muito bom. Inclusive o filho do Chay joga nesse time, cara. Cracaço de bola, o árbitro.
2: Sim. Aí os próximos confrontos, então, da terceira rodada. A gente tem que falar rapidinho que o nosso horário já está terminando. Então nós temos Aldax Inacreditáveis e depois o Cristal, mas contra a Associação do Maninho. Já no domingo, o Ornato enfrenta o LF Engenharia e depois o último jogo, Farmácia Super Popular, o VM, é isso?
0: Isso mesmo, o LF é lá do Pontal também, né?
2: Certo. Aqui eu tenho, Hélio, aqui eu tenho a tabela de classificação. Tá lá, tá desse jeito aí. Tá certo? 6 pontos o Aldax, na sequência vem o Cristal com 4 também o VM. Depois, já em quarta colocação, a Associação do Maninho em 3. Daí para baixo está a Associação do Maninho, a LF e a Farmácia Super Popular. Depois, já em sétimo e oitavo, com 0 ponto, o Ornato e também os Inacreditáveis.
0: Correto, é
2: Está
0: isso
2: desse
0: aí.
2: padrão mesmo?
0: Dentro desse padrão, todo mundo tem
2: Está
0: chance ainda.
2: equilibrado, né?
0: Hã?
2: Está equilibrado.
0: Está equilibrado, porque esses times que perderam, inclusive do Alexandre, se você vê a equipe, rapaz, são jovens, garotos, corredores, falta um pouco de experiência, mas é um time bom.
2: Chegar na hora de colocar lá dentro da casinha,
0: Correto.
2: tá faltando.
0: É, falta do Alexandre puxar a orelha do pessoal, inclusive o Alexandre também é atleta, jogou.
2: Jogou, né?
0: Jogou bem, né?
2: É, mas não tá dando conta com essa
0: É,
2: molecada,
0: mas ele é
2: não.
0: só no toque de bola, né?
2: Só
0: Ele
2: no
0: tem
2: toque, né?
0: experiência,
2: Tem
0: né?
2: experiência.
0: experiência prevalece.
2: Tá certo. Então tá, convido então o povo para final de semana de novo no campo do Aerobar.
0: Desde quando terminou a segunda rodada, está todo mundo convidado, gregos e troianos, para estar lá no Aerobar a partir das 15 horas, né? E eu já estou lá a partir de 1h30, rapaz. Só o campo, estou lá marcando o
2: Jogando
0: campo.
2: calzinho para poder marcar o campo,
0: Eu
2: né?
0: sou daquele, igual ele aqui, ó, pega no cabo da enxada, no chifre do boi.
2: É cedo.
0: Não tem negócio de esperar, não.
2: É cedo.
0: Eu pego meu serviço sabendo que eu vou ter a ajuda de Deus, claro, e alguns abnegados, que só, eu também não falo que trabalho sozinho, mas eu levanto cedo, né, para fazer isso aí, porque não quero dar muito o que falar em termos de organização.
2: Tá bom. A Geise Rigonato também está com a gente. Ah, boa tarde, ligada no melhor programa esportivo. Ao lado do meu esposo, o Rodrigo Rigonato, é o nosso boiadeiro. A Milena Ferreira, a Thaís, depois se eu dar uma olhadinha lá, meu filho, entra lá para poder. O Elson, Hélio Fortaleza, esse tem meu respeito. Ah, almoçando em Campinápolis, acompanhando. Pergunta aí se ele é da direita ou ele é da esquerda. Nós tem 2 minutos só para terminar o programa. Você não entra muito nesse negócio, não, porque senão vai dar uma polêmica danada e nós não vai dar conta de responder esse trem.
3: 2 minutos. É porque o povo fica ansioso se eu sou de direita ou sou de esquerda. Eu acho que o cidadão, quando vai contratar um colaborador, vocês que estão aí ouvindo, você pega o currículo daquele colaborador para trabalhar na sua empresa. Você quer saber se ele é honesto, se ele é direito, se ele é correto, se ele é bom naquilo que se faz. Eu acho que na política a gente tem que fazer da mesma coisa. Vamos pegar o currículo do político para nós ver currículo para a gente poder votar nele. E eu, nos previdenciais aí, eu estive olhando o currículo. E eu gostei muito do currículo do Caiado. Gostei muito do Ronaldo Caiado, olhando o currículo dele, de história dele, venho olhando bem de todos aqueles ali. Porém, tem um outro que eu não olhei ainda o currículo dele direito ainda, é do Renan. Eu andei vendo alguma coisa do Renan, mas eu hoje, 90% sou Caiado. Se não for Caiado, os 10% pode ir para o Renan, mas eu quero dar uma olhada primeiro no currículo. Então eu não tenho muito isso de direita e de esquerda. Eu olho quem que é as pessoas.

0: que está na frente, quem está no comando, quem que é o cidadão. Eu falo bem com direita, eu falo bem com esquerda. Eu recebi recurso ali do Hélio Fagundes, recebi do Medeiros e recebi da Rosa Neide, que é do Pontal. E se eu for deputado, que eu tenho muita fé que eu vou ser, eu vou negociar com direita, negociar com esquerda, vou buscar recurso, vou ter uma boa ligação, uma boa liderança, vou falar com todos eles. Eu quero fazer diferença dentro do estado de Mato Grosso, independente se for direita, se for esquerda. Agora, minha ideologia, eu sempre falo, é o povo, é o cidadão do Mato Grosso. E eu tive num ato de filiação que vieram 10 prefeitos, prefeito de direita, prefeito de esquerda, vieram vários prefeitos, várias lideranças, senador, deputado federal. Então, isso que a gente tem que fazer. As pessoas, eu me lido bem com os evangélicos, com os católicos, com os espíritas, com aquilo também que não tem nenhuma religião. Então, isso é importante, a gente lidar bem, a gente dialogar, a gente buscar paz, buscar amor, buscar tranquilidade e buscar qualidade de vida melhor para o nosso povo. Então, por isso que eu me sinto preparado, porque eu falo com todas as lideranças, independente de quem que é. Agora, meu voto para presidente, 90% caiado. Eu ainda quero olhar um pouco melhor os debates, quero assistir um pouco melhor, mas quero olhar um pouco o currículo do Renan. E eu espero que todos vocês que estão ouvindo aí, quem não viu meu currículo, olha meu currículo como cidadão, como pai de família, como pessoa que veio de Minas, garoto, chegou aqui na região, e como se transformou o Pontal do Araguaia, como administrou o Pontal do Araguaia. Os quatro adversários nossos estão conosco, Jair Júnior está conosco, não trabalha em prefeitura, nunca prestou serviço, o Gerson está conosco, claro, estava conosco, foi candidato a vereador do lado nosso e o Leandro está com a gente. Então, assim, e o povo ali e tudo. Então, isso que é a ideia da política. Se nós tivermos mais paz, tiver mais entendimento, e na hora de votar, olhar o currículo das pessoas.
1: Muito obrigado, Adelcino Lopes. Esse foi o nosso primeiro já candidato. Está falando com a gente aqui. Obviamente que a gente não podia fugir da responsabilidade de chamar para poder falar um pouco também de esporte, como ele tem prestado no município de Pontal do Araguaia. Hélio, prazer mais uma vez você aqui. Segunda-feira você volta para a gente falar um pouquinho mais da rodada, essa que é a terceira que você vai trazer para a gente na segunda-feira, tá bom?
2: Isso aí. Obrigado pelo convite. Na oportunidade estarei aqui, com certeza.
1: Maravilha. A gente vai ficando por aqui.
0: Demais, acabou?
1: Acabou, porque rapaz, o nosso tempo está mais... mas dá tempo de você falar mais alguma
0: não,
1: coisa.
0: Não, eu queria te falar muito, mais uma hora de projeto, de ideia para Barra, para Mato Grosso.
1: Vamos marcar uma outra oportunidade, você volta para a gente falar um pouquinho sobre do Hospital Regional.
0: Hospital Regional, falar isso. O que a gente pensa do turismo, o que a gente pensa de infraestrutura. Rapaz, mas como que acabou rápido?
1: Uma hora e meia de programa.
0: Nós falamos o quê? 20 minutos?
1: Uma hora e meia de programa.
0: Tá louco, não deu tempo de responder quase nada.
1: Não, você não respondeu quase nada, mas você vai entrar no meu direct lá também, Felipe vai poder dar uma olhadinha lá para poder deixar todo mundo espertinho para poder saber tudo como é que foi, tá bom?
0: Abraço a todos.
1: Até amanhã, se Deus quiser, a gente volta. Fica aí com a galera da 98.7. Com certeza você também vai ter muita música para você.
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13: 13 horas e 3 minutos.
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1: 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Tarde, na Vale do Araguaia FM, o nosso flashback no ar agora. Eu com você, eu, Mel Farias, depois aí do nosso querido Sidmar, Charles Silva. Olha só quem tava lá com ele, né? Delcino Lopo, um abraço pra ele. Boa sorte, Delcino. Não sou só fã de carteirinha, né? Ele sabe disso. Um abraço pra você, Delcino, pra sua esposa, que é um amor de pessoa. E na Vale do Araguaia FM, amadurecer é entender que sua irmã é a amiga mais leal e verdadeira que você vai ter na vida. É verdade, na sintonia da 98,7. E nós vamos começando o nosso Boa Tarde na Vale, muito bem aqui pra você na nossa sintonia. É com você agora, vamos curtir música boa neste dia de hoje, quarta-feira, tá chegando o final de semana e amanhã, hein, não perca, tem amostra de curso na Universidade Federal do Mato Grosso ali, aqui no campus de Barra do Garça, certo? No centro de convenção lá, muita coisa boa, novidades para você dos nossos cursos na UFMT, a Universidade Federal de Mato Grosso. Para você que tá pensando em fazer um curso universitário, vai fazer o Enem esse ano, então dá uma passadinha lá na amostra de curso amanhã, certo? Provavelmente a partir das 7 da manhã é o nosso evento, certo? Então não deixe de participar, vai lá, confira a nossa amostra de curso, certo? É pra você, futuro estudante. 13h13 na nossa sintonia. Vamos começar aqui com Zezé de Camargo e Luciano. Nem mais uma dúvida. Na nossa sintonia. Vamos lá? Boa tarde pra você.

Prepare o seu coração, porque o flashback tá no ar pra você no nosso Boa Tarde na Vale do Araguaia FM. Tem Roberta Miranda cantando O Sol da Minha Vida pra você aí do outro lado do rádio. São 13 horas, 18 minutos. Você que ainda não almoçou, você que tá almoçando, você que tá aí com o radinho ligado. Obrigada por estar aqui conosco. Curte aí, Roberta Miranda. Só

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10: E na nossa sintonia, são 13 horas 24 minutos. Tem um pedido aqui que eu não posso deixar de atender agora na nossa sintonia, né? Porque os pedidos musicais é daqui a pouquinho, certo? Mas esse aqui se encaixa no nosso flashback sertanejo aqui. É Fernando Del Mondes. Pediu pra rodar essa música, Leandro e Leonardo, pra nunca dizer adeus. É, e vai pra você, Duda. E todos aí do plantão Del Mondes, na 98,7. Bora curtir que a música é boa demais. Ô Duda, curte aí, tá? E eu vou curtir por aqui. Nós vamos curtir junto com a Duda, né não, gente? Leandro e Leonardo, pra nunca dizer adeus. Agora, pedido do patrão é uma ordem, né?

são 13 horas 33 minutos na nossa 98,7, é o nosso flashback aqui na Vale do Araguaia FM. Tá aqui, ó, você tá curtindo aí? Zezé de Camargo e Luciano, a garota de ontem com a participação de KLB no nosso flashback. Vamos curtir? Eu vou colocar do comecinho aqui pra nós ouvirmos agora na Vale do Araguaia FM. Boa tarde, na Vale.

E na Vale do Araguaia FM, pra gente recordar no nosso flashback, tem Fábio Júnior cantando pra você Quando um Homem se Apaixona. Ô Daira, Daira Márcia de Barra do Garças, tá passeando, né menina? E mandando um abraço pro Cláudio Ramos. Um abraço pra você também, viu Daira? Obrigada pelo carinho da audiência aqui, a Mel Farias da Vale do Araguaia FM. Beijão, menina! Vamos curtir, Fábio Júnior? Canta aí pra nós, Quando um Homem se Apaixona, pra gente recordar na Vale do Araguaia FM.

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0: 13:49.
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2: É, daqui a pouquinho, atendendo ao seu pedido musical, você que curtiu aí agora há pouco, é, me ama, mas nega, é, Mário Tizil, tem promoção pra você. Sexta-feira tem sorteio de um pendrive com as músicas gravadas deles e também tem um kit aqui pra você do Mário e Tizil nessa sexta-feira, ok? Então, é só pedir pra participar que eu vou colocar seu nome. Já coloquei de quem tá participando, 992447878. Quer ganhar um pendrive com as músicas do Mário e Tizil? Manda aqui pra mim, Mel. O nome da música é Me Ama Mais.

Quer ganhar um pendrive com as músicas do Mário Tizil? Manda aqui pra mim, Mel. O nome da música é Me Ama Mais Nega, Mário e Tizil. E eu quero participar do sorteio. Quero ganhar. Vamos! Vamos curtir agora.

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0: menina.
1: Ela analisa, ela vai ver 3 horas e 55 minutos. Ela não vai pro rodeio, será? Não sei não, eu não diga nada. A música que tá falando, o cantor também. André Luiz, fala aí a música que você quer ouvir, menino.
2: Boa tarde, meu, boa tarde a todos do Vale do Araguaia, a audiência massíssima.
1: É nóis.
2: Melzinha, eu vou pedir uma musiquinha hoje, porque hoje eu tô amando, hoje. Ui. Eu tô amando, Mel.
1: Eita,

0: Trembão.
1: Eu vou pedir um ao Grupo Rebelde. Salve-me. Eu quero oferecer pra Dorinha, pra Lindinha, pra Gerlande Vidal, pra Rosângela, aí do bairro Santo Antônio, a menina muito especial. E é Domingão. O Domingão tá do meu lado. Domingão é gente boa. Um abraço pro Domingo. O Edielson. O Edielson não chegou não, mas agora ele não chega. Pro Edinaldo, pro Mutuca, o irmão, a esposa. Pro Charlie, que agora a mulher largou dele. Tá agoniado o Charlie. Tá,
0: ô,
1: tá dormindo na rua.
0: Aí é ruim demais.
1: Um abraço, Melzinha. Melzinha, você é minha amiga. Você é minha chegada. Você sabe, tudo que eu peço você faz, né? Por isso você toca minha música.
0: Exatamente. Você pede sua música, eu toco aqui na Vale do Araguaia FM, né, André? Afinal de contas, amigo é pra isso, né? André, somos amigos, né? Há muitos anos, né, André? Você é gente boa demais, cara. Um abraço pra você, pra todo mundo aí, a quem você mandou música. E ele vai curtir Salva-me, os Rebeldes. Um abraço aí. Quero mandar uma boa tarde aí pra todo o pessoal da construção civil, que o sol tá no 12, queimando o cérebro, mas os meninos estão ali garradinho trabalhando. Um abraço pra todos vocês, Cláudio Silva, Edinaldo, André, todo mundo aí, né? O Cláudio Moreira também, Toninho Bala, todos vocês, o Tanaka, o Juninho, o Pessoa Zé Hilton aí na oficina, todos vocês, abraços! Vamos lá, os Rebeldes, Salva-me! Giovanni, pode ligar e pedir sua música, menino! Luizinho Pescol, um abraço!

André, um abraço, curtiu aí a música dele, né? Salva-me, Rebeldes. E a gente vai agora de Renan e Raí, Barra Pesada, é a Gerlandes Vidal, oferecendo aqui para todos nós da rádio, Fernando Leila Júnior, Elizabeth Del Mondes. Pra você, Serginho Esteca, Luísa Flavinha, vai também pra Lindinha, pra Miralva Lacerda, pra Dorinha, Maria Rita, acabo de saber aqui, viu, meus sentimentos a você, um abraço. Giovanni, pra você também, pro seu irmão Sérgio, pra doutora Rosário, seu Faria, Janete Francesco, Nice, Tenente Gomes, Cabo Biratã, Rosângela, André, Edinaldo, o Edielso Domingos aí trabalhando, todos nós, Luiz Pescoal e Ana, todos nós aqui da rádio. Pra você, nosso ouvinte, bora aí, bora curtir Barra Pesada, Renan e Raí cantando pra você a pedido da Gerlândes.

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12: Boa tarde na nossa sintonia, é a 98,7. Quem tá participando aqui conosco e pedindo musiquinha é ela, nossa querida Miralva Lacerda. Fala aí, Miralvinha, qual a música pra hoje?
13: Boa tarde, Melcinha. Tudo bem, amor? É, Melcinha, hoje passa pra nós aí a música Matão e Monteiro, Contradição. Eu ofereço pra todos vocês da rádio, pra todos os ouvintes. Pra Dorinha, Neide, Dolci, Aline, Alzira, Lindinha, Leni, Hilda, Gerlane, Vidal, Francisco, Cícera e todos que gostarem da música. Obrigada, amor. Tenha uma ótima quarta-feira.
12: Eu que agradeço, minha queridinha Miralva Lacerda. E o nosso amigo aqui, um amigo nosso aqui perto da rádio, ele encontrou uma carteira, certo? Com todos os documentos aqui, com identidade, tudo do... Danielson Santos Moraes. Daniel Santos Moraes, seus documentos estão aqui conosco, tá? CNH, carteira de identidade, cartão aqui da Defensoria Pública, tá aqui conosco, tá? Sua carteira. Então, corre aqui pra rádio. Você que conhece ele, Danielson. Deixa eu falar aqui novamente. Danielson, certo? Daniel Santos Moraes, sua carteira tá aqui conosco, tá? São 14 horas 12 minutos, bora curtir aqui agora, Matheus.

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0: Será? Não sei não.
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0: Júnior Daltinha, fala menino, fala aí com a gente.
2: Boa tarde, Melzinha.
0: Boa tarde.
2: É o Júnior Daltinha, toca aí pra nós. Que mal te fiz eu. Quartou, minha querida. Tamo por cá.
0: Tamo junto, né, meu amigo Júnior Daltinha. Valeu, menino.

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1: E agora, na sintonia da 98,7, nós vamos curtir Chitãozinho e Chororó, cantando pra vocês sinônimos. É o pedido do Edinaldo aqui na Vale do Araguaia FM, oferecendo pra todos nós sinônimos. Chitãozinho e Chororó, vamos curtir. A música é boa demais, é aqui na Vale do Araguaia FM.

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0: nosso Vale do Araguaia FM, é o som de Alan Jackson Country Boy na Vale do Araguaia, o nosso flashback. Eu acabo de saber o Luiz Moreira lá em Boston. Luiz Moreira, um abração pra você, Luiz Moreira. Ele vai sortear aqui, ó, na sexta-feira você vai poder ganhar aí o ingresso da feijoada Amigos do Bem, né? Eu acho que é assim o nome, não recordo o nome aqui, deixa eu pegar o nome direitinho aqui. É a feijoada que a Ieda tá promovendo, né? Pra ajudar os cachorrinhos de rua, SOS Animais de Rua. É, vai ter a feijoada lá no Segats Caldo. E o Luiz Moreira tá sorteando 4 ingressos pra você, certo? Eu vou pegar com ele e vou passar pra você aqui na Vale do Araguaia FM. Um abraço pra você, viu, Luiz Moreira? Beijão, menino. Menino do bem. Tá lá em Boston, trabalhando, ouvindo a Vale do Araguaia FM. Que carinho, um beijão pra você, viu? E nós vamos curtir agora o pedido da Daira. Luiz, agora eu vou tocar a sua música, tá? Porque a Daira pediu aqui primeiro, já faz horinha que ela pediu, né, Daira? Fala aí, menina.
1: Boa tarde, Mel, obrigada pra você também. Eu tô aqui na casa da minha filha, que é uma Sandra Márcia, viu? Na casa dela, aí eu quero mandar música pra ela e pro esposo dela, viu? Aquela música pro Renan Raí, Coração Ferido, viu, Mel?
0: Ô, Daira, tá aqui, ó, a música Coração Ferido, Renan Raí, pra você curtir junto com a sua filha, o seu genro aí, tá aí passeando na casa da filha e do genro, né? Beijão pra vocês! Canta Renan Raí, Coração Ferido pra Daira, pra filha dela, pro genro e pra nós aqui da Vale do Araguaia FM.

FM, agora, atendendo ao Luiz Moreira. Luiz Moreira, em Boston, um abração pra você. Você é um querido nosso aqui da Vale do Araguaia FM, viu? Ele pediu a música de Desatino com Ronaldo Viola. Eu encontrei, foi com João Carvalho. Ele pediu Praiano, mas eu encontrei com João Carvalho, tá, Luiz? Vamos curtir, então, Desatino, Ronaldo Viola e João Carvalho cantando pra nós a pedido do Luiz Moreira.

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10: 14 horas e 45 minutos.
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14h45. PD, filhos e herdeiros de Deus, vejam como é grande o amor que o Pai nos concedeu, sermos chamados filhos de Deus. E nós somos, 1 João 3:1, a sua identidade não é o que os outros pensam de você, nem o que você conquistou, nem o pior erro que já cometeu. É isso, filho de Deus, chamado por Ele, amado por Ele, antes de merecer qualquer coisa. Antes de você nascer de novo, a Bíblia usa outra palavra para descrever você. Por sermos filhos, Deus enviou o Espírito de seu Filho aos nossos corações, o Espírito que clama, Abba Pai. Assim você já não é mais escravo, mas filho. E uma vez que é filho, também é herdeiro por meio de Deus. Gálatas 4:6-7. Escravo trabalha para ganhar aprovação e nunca tem certeza se fez o suficiente. Filho já pertence à família, mesmo nos dias em que erra. A diferença não está no comportamento, mas está na relação. E porque você é filho, não escravo, existe uma promessa que sustenta essa identidade, mesmo quando você falha. A sua identidade não balança cada erro, nem depende do seu desempenho de hoje. Ela está firmada em Cristo, e isso não muda o seu humor com a sua falha. Ou com o que alguém disse sobre você. Hoje, quando alguma voz tentar te dizer quem você é, volte para o que Deus já disse. Você é filho dele, herdeiro, sem condenação. É isso, meu povo, na Vale do Araguaia FM. São 14h47. Tem um pedido aqui, frio da madrugada. A gente vai ouvir agora na Vale do Araguaia FM. O Vanderlei Moreira pediu e vai ouvir agora na nossa sintonia. São 14h47. Antônio José já tá ali, né? Esperando para entrar no ar. E nós vamos curtir cantando. Obrigada, Vanderlei. Um abraço para você aqui na Vale do Araguaia FM. Pediu frio da madrugada. Vamos curtir com ele. Quero mandar um abraço para Leila. Leila, um abraço, Leila. Tá nos ouvindo ainda? Frio da madrugada, Rio Negro e Solimões. O pedido do Vanderlei vai para você, minha querida. O João Bosco, no Nova Barra, um abraço para você. Marli do Baiano, tá aí curtindo a 98,7. Também, quem tá aqui conosco, Marcão Mototáxi, Valtuir Nunes, um abraço. Genoveva, também um abraço para você, menina. O Gil Gomes, em Cachoeira de Goiás. Tô procurando ele aqui para mandar o áudiozinho dele, né, Gil Gomes? Abraço, menino, tá sempre aí conosco. Gil Gomes, um abraço para você. O Vanderlei pediu e eu vou mandar para você, pegando emprestadinho aqui, frio da madrugada. A gente vai curtir agora. Abraço, Gil Gomes, em Cachoeira de Goiás. Vamos curtir? Essa música é boa demais, na nossa sintonia.

0: 14h53, Tenente Gomes, meu amigo, um abraço. Fala aí, Tenente Gomes.
1: Boa tarde, minha
0: amiga. Boa tarde.
1: Como é que você, na paz.
0: Na paz.
1: Massa catedral aí pra nós. Com
0: essa música é boa, hein?
1: Felicito pra todos os amantes da boa música. Principalmente pra você e pra
0: esse
1: pessoal aí da rádio, ok? Um abraço, minha querida. Um cheiro no seu coração.
0: Um cheiro pra você também, Tenente Gomes, gente boa demais, que eu tenho a honra de conhecer, né? Pessoa linda, maravilhosa, você, sua esposa, sua família. Um abração, Tenente Gomes, tá aqui, ó, Zélio Duca, Catedral. Abraço, vamos curtir com ele, né? A música é boa e toca aqui na Vale do Araguaia FM. Luiz Alberto na cidade de Aragaças, boa tarde pra você, pra sua mamãe, Abigail, um beijão pra vocês e toda a sua família Luz aí, viu, Luiz Alberto? Zélia Duncan cantando pra nós, a pedido do Tenente Gomes, Catedral.

0: Eita, música boa! É aqui na Vale do Araguaia FM. Esses nossos ouvintes são maravilhosos, né? Eita, menino! Vanderlei Moreira tá aí curtindo a Vale do Araguaia FM. Pede outra música. Fala aí, Vanderlei.
1: Boa tarde, princesa, de novo.
0: Opa!
1: Toca aí a música do Chapeludo. Aí eu vou oferecer aí pros meus companheiros de serviço que estão apaixonados. O Jack, Cowboy, Rafael, Rony e Neguinho Lagoano. Estamos tudo aqui na obra, tudo apaixonado, hein?
0: Eita, povo apaixonado, menino! Então vamos curtir aqui com ele, Nando Moreno, com a participação de Rio Negro e Solimões Chapeludo. Valeu, Vanderlei! Vanderlei, um abração aí pra você e pro pessoal chonadão, né? Eita, povo chonado! Valeu, Vanderlei! Um abraço!

0: tá peludo, são 15 horas, um minuto precisamente aqui. Ana Maria tá aqui conosco, é meu último pedido de hoje, né, Ana Maria? Hoje deu tempo de tocar o pedido de todo mundo, eita, como é bom, né? Ana Maria, fala aí, menina.
1: Boa tarde, Mel, tudo bem com você? Estou pedindo a música com Rio Negro Solimões, Coração Chora de Saudade, aí eu ofereço pra todos vocês, pra todos que gostaram da música. Falou, obrigado, Nick.
0: Obrigado, Ana Maria. E eu vou mandar essa música aqui, ó, pro pessoal lá do Cláudio Totó. Um abraço. Cláudio Totó, um abraço pra você na Estância do Totó, nos ouvindo. Que honra. Fico muito feliz, hein? Ele, o Cláudio Totó, a Aline, a Milena, a Miura, a Mirella, o Luiz, o Tião, Maquila e todos do assentamento brilhante em Pontal do Araguaia. Que honra, hein, Cláudio Totó? Muito obrigada. Eu fico muito feliz de saber que vocês estão nos ouvindo, tá? Muito obrigada. E ó, Ana Maria pediu uma música, Ana Maria do Nova Barra, Rio Negro e Solimões, Coração Chora de Saudade. Eu vou mandar pra você aí, tá, Cláudio Totó? E todo o pessoal aí do assentamento brilhante. Um abraço, obrigado! Eu vou saindo de cena porque já são 15 horas, 2 minutos. O Antônio José já tá ali para dar continuidade no nosso Tarde Sertaneja aqui na Vale do Araguaia FM. Até amanhã, com a graça de Deus, estarei aqui às 7 da manhã com o Milton Araújo, também com o nosso amigo Eurides Filho, nosso repórter. Sexta-feira até a doutora Rosália no Bom Dia Barra. E eu volto depois às 13 horas da manhã na nossa quinta-feira com o nosso Boa Tarde na Vale, um flashback. Tchau, Rio Negro e Solimões. Canta aí, Coração Chora de Saudade, o pedido da Ana Maria para todos nós. Fui, beijos!

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0: Beleza, bom demais, gente. Temos que começar, temos que trabalhar. Vambora, vambora, tá só começando o programa Tarde Sertaneja aqui pelas ondas da Vale do Araguaia 98.7. E eu quero já cumprimentar a todos os nossos ouvintes, né? Os nossos ouvintes que esteve aí com a Mel Farias, agora há pouco, que antecederam o Antônio José. Quero cumprimentar a nossa querida linda Aragás. Quero cumprimentar também a nossa grande Barra, meu Pontal do Araguaia. E nós está só começando por cá, viu? Com muita moda sertaneja, muita informação do nosso comércio. E o programa está só começando. Vamos lá, vamos continuando assim, ó. Olha, vamos falar do que vai... Da data, né? 19 de agosto. Essa data gloriosa, né? Data 19 de agosto. Olha, nesta quarta-feira, dia 19 de agosto, dia 26, comemora-se o Dia Mundial da Fotografia. Rapaz, você viu? A dificuldade para fazer uma revelação de uma fotografia agora é instantâneo. Você vê que o tempo voa, né? Então, meu amigo, minha amiga, Dia da Fotografia, Dia Nacional também do Historiador. Meu amigo Claudemiro Luz, muito boa tarde. Claudemiro Luz, doutor Hélio Fernando, e quantos outros, Lázaro Cipriano de Carvalho. Falar nisso, terça-feira era reunião lá. Lá na casa do Antônio Elias, e eu perdi de novo, porque eu não lembro, né? Lá tem uma equipe forte que se reúne toda terça-feira, no café da manhã, na casa do Antônio Elias, ali no final da Goiás. Bem aqui em cima, bem na esquina da academia ali, né? Então, Dia Mundial também da Ajuda Humanitária. E o Dia Nacional de Luta da População em situação de rua. Então, rapaz, situação de rua é um negócio sério, sério em todo mundo, né? É muita gente nessa situação. É problema psicológico, é problema de droga, é problema de tudo quanto é trem, é problema de falta de paz, é problema de todo tipo de espécie, faz o cara ir pra rua, andar na rua desorientado, pra lá, pra cá, né? Com problema psicológico. Então tá, mas tem aqui, ó, Dia Nacional de Luta contra a População em Situação de Rua. Muito bem, dia 19 hoje, hein, gente? Dê um prato de comida, ajuda de alguma forma, vamos ajudar. Então, Dia Mundial da Fotografia, lembra-se o início da querotipo, da quereotipo pela Academia Francesa de Ciência em 1839. Dia Nacional também do Historiador, homenageia o nascimento de Joaquim Nabuco, ocorrido em 19 de agosto de 1849, e o Dia também Mundial da Ajuda Humanitária, instituída pela ONU, em memória das vítimas do atentado em Bagdá, no ano de 2003. Então, Dia Nacional também de Luta da População em Situação de Rua. Marca mobilização contra a violência e por direitos humanos, né? Iniciada após a chacina de Sé em 2004, tá certo? Então tá bom, gente, maravilha, né? Vamos continuando, vamos falando sempre aqui dos nossos colaboradores. Estou esperando o pároco de Aragarça, o padre Laurito, deve estar passando por aqui para nós estar falando aí do acontecido lá em Aragarça, das missas e dos terços, de rua em rua e bairro em bairro lá em Aragarça também, né? 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Gente, nós vamos começar aqui agora. Eu quero mandar um modão lá pro Agenor, o meu amigo, e sou Joaquim, dois velhotes bacana demais, que eu gosto demais deles. Né? Porque só eles que é velho, porque eu também sou. Mas os dois velhinhos meus lá é bom demais da conta. O Agenor e o Joaquim, lá do Bela Vista. Agenor no Nova Esperança e o Sr. Joaquim lá no Bela Vista. Vambora!
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Bora, gente, continua por cá. Já são 15 horas e 27 minutinhos aqui na Vale do Araguaia. E nós vamos aí passar moda pra hoje de novo pro Joaquim lá, viu? Aê, praião e prainha! Chegando aí, viu, Genô? Você tá bom, Genô? Bora!

aqui na Vale do Araguaia pra você. Quero cumprimentar a Gilane Vidal lá na Vila Maria, Giovanni, toda essa galera, um abraço especial e um beijo no coração da Gilane Vidal. Gente, eu quero falar, a Maria, daqui a pouquinho eu vou atender a Maria, o Francesco lá na Serra dos Pretos, tá na fazenda, Francesco. Francesco, não tem um frango caipira, eu só vejo você destruindo aí a Janete Segatti, aquele frango aí que você faz na panela, aquele arroz carreteiro que você faz. Eu sei que na cozinha você é um herói, então você caça um jeito de convidar o seu amigo uma hora pra comer uma comida aí também, né? Uai, Francisco, que negócio é esse, Francisco? Você sabe que você é o melhor na cozinha. Segurou a Janete Vidal, pô, segurou a Janete Segatti pela barriga. Ei, Francisco, não é brincadeira não, viu? Um abraço, Francisco, uma ótima quarta-feira. É só brincadeira, mas é pra distrair aqui. Quero me cumprimentar a Maria, o Christian, quero também o meu amigo João Nilson, agora, João Nilson, Edinaldo, né? O André da Band, né? É, e toda essa galera. A gente não vamos falando dos nossos colaboradores aqui, mas já nós vamos tocar essas modaiadas todinha pra você, viu? Então tá. 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E vamos pra moda. Quero cumprimentar também, mandar um abraço pro Marley e também pro Valdir. O Marley tá lá no Cuiabá, o Valdir Couto, essa dupla maravilhosa que tá explodindo as paradas aí. Alô, Marley Couto, alô, Valdir, alô, a menina Couto lá também. Um abraço pra vocês, um abraço pessoal lá no Governador Valadares, pessoal em Goiânia, né? Pessoal lá em Piranhas, um abraço pra pessoal lá em Piranhas de Goiás, pessoal em Caiapônia, Palestina, lá no Iporá, Moiporá, também o pessoal em São Luís Montes Belo, Fartura, Patrimônio, meu primo daí tá lá falando, manda uma moda pra mim, ô daí, você tá bom? Um abraço pro meu primo daí, lá em Fartura, no município de Fartura, próximo ali do Córrego do Ouro, lá em Sancrelândia, meu abraço aí pro pessoal de Sancrelândia, tem ali a Ponte Alta, Bom Jardim, Fazenda Nova, Buriti Alegre, essa galera que tá ligando pra gente aí e pedindo um abraço, mandando uma moda, viu? Um abraço pra vocês todos aí, receba aí o abraço do amigo Antônio José. Vamos atender a Gilane Vidal, ela pediu aqui, também pensando em você, a mesma moda, aqui nós toca mesmo, é que o André fala, aqui nós toca tudo, pensando em você, dos filhos de Goiás, oferece lá pro o Francesco, oferece também lá pra mim aqui no estúdio, pra Mel Faria, oferece pra Dorinha, pra Miral, pra Lindinha, oferece também pra Genoveva, oferece também lá pra o Sérgio e também pra Giovanni, oferece também pra o Mazinho Nunes, também pro Hamilton Araújo e oferece também pra o Luiz da Pescol. E pra toda essa galera que tá ligadinho aí na Vale do Araguaia. Tarde sertaneja, é só modão pra você curtir. Chegando aí os filhos de Goiás com Pensando, você é meu.

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0: Dantas, sou Ivone Tizil, meu amigo Mário, meu amigo Tizil. Olha, valendo aí um copo Stanley, um pendrive aí com todas as músicas, mas aí um boné personalizado dia 21 de agosto. E Mário Tizil, eu conheço alguém que merece ouvir essa música. Pega, mas não apega. Quer dizer, morde ciúme, mas não entrega. É mais ou menos isso, senhor. Vambora, vambora. Continuando aqui pelas ondas do rádio Vale do Araguaia. Agora há pouco eu falei do Francesco. O Francesco lá, o meu amigo do encontro de viola. O Francesco pegou a Janete pela barriga, mas ali inverteu. Ele pegou ela. Ela pegou ele e ele pegou ela. Porque ela também é cozinheira, é gigante da cozinha, né? Ah, Janetinha, um abraço pra Janetinha também, é gigante na cozinha, tem um caldo delicioso, tem um arroz, tem uma especialidade, né, na culinária, fora de sério. Então, gente, nós vamos continuando por cá, vamos falando, se eu quero mandar um abraço lá pro Souza Móveis, Móveis Planejado, Miromar, Vilmar, Miromar tava visitando a capital, mas semana que vem a caneta tá lá na chácara, na fazenda, esperando ele. Caneta inchada e foi inchadão. E esses trem aí pra divertir, né, meu amigo? Um abraço aí, pessoal. Fala Imóveis Planejados, fala Souza Móveis, viu, gente? 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E agora vamos atender mais um ouvinte, já são 15 horas e 50 minutos, a hora não tem espera por ninguém, a hora, hoje o tempo voa. Então, tarde sertaneja, um abraço lá pra marido dele, já viu o marido dele, vamos atender o seu Edinaldo também, mas nós vamos atender o João Nilson. Alô, João Nilson, boa tarde, meu garoto, tudo bem com você? Um abração especial do amigo Antônio José, aqui do Tarde Sertaneja, pura emoção no seu coração. E essa que você pediu agora, ela é pra relembrar, modão bom demais, senhor. Vamos ouvir aqui o áudio do João Nilson? Fala, João Nilson, boa tarde, meu garoto.
1: Ô, Antônio José, boa tarde, Antônio José. Tô com a música em Biafra, toda vez que eu te vi... Eu te amo. Eu não sei o nome da música. Vê se você acha ela. Você vê se você acha ela aí. Toca pra mim ela hoje. Aí você fala o nome, aí você descobre o nome aí e me fala o nome dessa música pra mim.
0: Falou, João Nilson! Vambora ver aqui, vambora ver essa aqui. Acho que é Sonho de Íncaro que você quer, né? Segura aí pra você ver que trem bom demais da conta. Olha, se não for essa aqui é top. É pra você que tá ligado. Voar.

Aí você ouviu o Biafra aqui pelas ondas da Rádio Vale do Araguaia FM. Quero mandar um abraço lá pro Batatinha, lá no Vista Bela. Viu, Batatinha Pacheirosa? Um abração especial pra você, meu garoto. Então, rapaz, que maravilha, hein? Olha, gente, falar em maravilha, nós vamos falar aqui agora de uma ação que está acontecendo lá na cidade de Aragarças, da Igreja Bom Jesus Católica. É, Igreja Católica. Olha, o pároco de Aragarça, o padre Laurito, tem a satisfação de convidar você e toda a sua família. É a missa da família, cada dia em uma rua da nossa cidade. Venha participar da Santa Missa pelas famílias. Hoje, quarta-feira, na rua, em frente à casa da dona Francisca, na rua 2, viu? É ali na rua 2. Então, Rua Barbosa da Silva, 708, número 708, em frente à casa da dona Francisca.

0: Então você é nosso convidado especial, quarta-feira, ali na rua Valdemar Barbosa da Silva, em frente à casa da Dona Francisca. Às 19 horas tem um Santo Terço, é às 19h30 a Santa Missa. Venha celebrar conosco e rezar pelas nossas famílias. Jesus, Maria, José, nossa família vossa é. Esse convite é do pároco de Aragaça, o Padre Laurito, e de toda a comunidade católica, para você, amigo católico, para você, amigo simpatizante, para você que está sem direção, está sem cultuar o Criador. Hoje o pároco Laurito convida você para esse grande evento. E é uma semana de missa e terço. O Santo Terço e a Santa Missa aconteceu na segunda-feira no Jardim, lá no Nova Esperança, na Rua do Comércio. Aí na terça-feira, a equipe lá do padre de Aragás estava no Jardim das Primaveras. E hoje, quarta-feira, é lá na Valdemar Barbosa da Silva, 708, em frente à casa da Dona Francisca. É a missa em prol das famílias, viu, gente? Então o convite tá aí. É uma missa diferenciada. É o altar na rua, as cadeiras na rua, é ao ar livre. E o nosso padre, o padre de Aragarça, vai estar celebrando. E você é nosso convidado para estar, venha celebrar conosco e rezar pelas nossas famílias. Então tá aí o convite lá da paróquia Bom Jesus, a Matriz. Então, gente, vamos para mais informação. 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O Ézio, Cristiano e o Paulo do Torixoréu. Então tá, gente, vamos atender mais um ouvinte. Na sequência, João Nilson, aí, gostou da moda? Na sequência, vamos atender aqui o meu amigo, a Maria do David, daqui a pouco o meu amigo o Francisco. Maria do David, minha querida, boa tarde, boa tarde, boa tarde. Boa tarde pra Maria do David, viu? Boa tarde lá para Maria do David, lá em Aragaço, setor Nova Esperança, para Catiele, né, também lá para o Suedilon, os irmãos da minha amiga Maria lá na Pitomba e toda a nossa gente aí do setor Nova Esperança, viu? Aí onde que mora a Maria? Pediu uma modona para nós aqui e nós já vamos atender. Maria, boa tarde, ótima quarta-feira para você, e à noite tem missa, viu? Lá na Rua 2. Fala aí, minha querida Maria, abraço, boa tarde.
1: Liderança, manda para mim, Gino e Gelo, você é meu encanto. Estou mandando para todos aqui, para o seu Dilon da Saneago, a esposa do meu irmão, Donivaldo, para a esposa dela, Carmen, para o meu outro irmão, Walter, lá em Bom Jardim, a esposa Enia, para a Catiele, para o Mocorongo, o Francesco do Pontal da Araguaia, falou?
0: Ô, minha querida, tá certinho. Alô, pessoal de Bom Jardim de Goiás, receba aí a moda que a Maria tá mandando aí pra vocês. E o Mocoronga é o meu amigo Batatinha, né? Ei, o amigo Batatinha, o cara, conheceram há mais de 40, 50 anos. Batatinha quando nasce. Vambora ouvir, modona.

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13: Bacana, bacana, gente, já são 16 horas 10 minutinhos aqui na Vale do Araguaia FM, a mais ouvida da tarde. Quero mandar um abraço pessoal lá no Jardim das Palmeiras. Pessoal que tá no Jardim das Palmeiras, Buriti, também Lagoa Azul, Novo Mundo. 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Olha, vamos agora atender o meu amigo Francesco, músico, apresentador, isso, né, meu amigo Francesco, muito bacana. Francesco, como tá aí, Francesco? Aí na Serra dos Pretos, um abraço pra toda essa galera, Pontal do Araguaia, um abraço pro seus familiares, um abração aí para todos os nossos músicos, né? Do grupo Cantores e Amigos da Viola, em nome da Janete Segato também, eu cumprimento todos eles. E você pediu uma modona para nós aqui, nós vamos ouvir agora. Fala, Francesco, boa tarde, meu garoto.
14: Boa tarde, Antônio José, tô aqui na fazenda ajudando com meu cunhado aqui na Serra dos Pretos. Mando a modona aí pensando em você com Filhos de Goiás, ofereço para toda a nossa galera do rádio, da Rádio Araguaia FM, todos os nossos ouvintes aí da cidade de Barra do Garça, Aragarça Pontal. Abraço aí para todo mundo e tchau, obrigado!
13: Bora!

Beleza, bacana, gente, bacana, bacana demais. Já são 16 e 17. Então, pois é, 16 e 17. Gente, eu tenho um convite especial para você de Aragarças. Atenção, população de Aragarças. Em nome do pároco de Aragarças, do padre Laurito, lá de Aragarças, da Matriz do Bom Jesus, eu convido você e toda a nossa família. Missa da família, cada dia em uma rua de nossa cidade. Venha participar da Santa Missa pelas famílias. Olha, hoje, quarta-feira, será ali na rua Valdemar Barbosa da Silva, 708, número 708, no setor Bela Vista, em frente à casa da Dona Francisca, ali na antiga Rua 2. Às 19 horas, o Santo Terço, e às 19h30, a Santa Missa. Venha celebrar conosco e rezar pelas nossas famílias. Olha, o pároco de Aragarças fez isso segunda-feira, lá no Nova Esperança, terça-feira, Jardim das Primaveras, e agora hoje, quarta-feira, lá no Bela Vista. E essa missa pelas famílias vai continuar até no final de semana. Em nome do pároco de Aragarças, convido você e todas as famílias, hein? Então tá aí o convite para você, viu? O convite tá aí feito para você participar com a gente, viu? Para você participar com a gente dessa festa. Jesus, Maria e José, nossa família, vossa

participar com a gente dessa festa. Jesus e Maria, Jesus, Maria e José, nossa família vossa é. Então tá aí, esse convite é especial para você, é em prol das nossas famílias, o Pároco Laurito, preocupado com as famílias de Aragacha, com as crianças, com os idosos, vão fazendo aí uma missa e um terço em ar livre, né? Na rua, cadeira na rua, o altar na rua, e na oportunidade convido você e todas as famílias de Aragacha. Vem com a gente, venha celebrar conosco. Hoje, quarta-feira, ali próximo colégio, em frente à casa da Dona Francisca, no setor Bela Vista, viu? É a rua Valdemar Barbosa da Silva, você é nosso convidado especial. Vem com a gente! Vamos atender o Edinaldo. Alô, Edinaldo! Cadê o Edinaldo? Edinaldo Santo Antônio tá aqui. O Edinaldo Santo Antônio tá aqui, né? E nós vamos atender agora, Edinaldo. Oi, tudo bem, Antônio José? Um abraço. Boa tarde. Gostaria de ouvir uma moda, gostaria de ouvir uma música. Folha Seca, né, com o Amado Batista, viu? E o seu pedido, uma ordem, eu ofereço para todos vocês que estão ligados aí na Vale do Araguaia. Meu amigo Edinaldo, Folha Seca, chegando aí agora no seu rádio para você curtir. Folha Seca, pro meu amigo Edinaldo, Santo Antônio!

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0: Bacana, bacana, bacana. Chato gostar, né, gente? 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Mundo das Máquinas, gente, nós vamos para mais um ouvinte. Olha, eu vou atender uma amiga minha aqui, a Lindinha lá do Poço Fiscal. Oi, minha querida, tudo bem com você? Um abraço especial, ótima tarde de quarta-feira. E espero que esteja tudo bem com você, né? Aqui tá ótimo, né? Tempo gostoso, quarta-feira, o mês de agosto já tá de cabeça para baixo, porque nós já estamos aí no dia 19. A Lindinha, tudo bem, né, Lindinha? Um abraço pessoal do Poço Fiscal aí também, pessoal do Poço Fiscal. Boa tarde, fala, Lindinha. Boa tarde. Vamos ver o que a Lindinha vai pedir. Oi, Lindinha, fala.
1: Boa tarde, Antônio José. Tudo bem? Eu tô bem. Se você ainda der tempo, você puder passar para mim a música de José Augusto, mesmo que exista alguém, eu ofereço para você, eu ofereço para sua família, para seus ouvintes, para todos da rádio, para Melzinha, para todos nós do Poço Fiscal, para minha família também, e para quem me oferece música, para quem eu ofereço, tá bom? Aí pro André, o Giovanni, o Adelvaí, Genetinha Segato, Francesco, Dorinha Alzira, Gerlane Vidal, Mirava Lacerda, pra Deusa, tá bom? Tchau, tchau, menino, bom trabalho.
0: Ah, então tá, minha querida, abraço pra você, ótimo trabalho também, vambora ouvir.

0: Beleza, gente? Bom demais da conta, gente. Já são 16 horas 37 minutinhos aqui na Vale do Araguaia. É, eu quero mandar um abraço lá pro Christian. Alô, Christian. Abraço pro Christian. Olha, um abraço pro Christian. É, o pessoal da Casa de Carne Avenida, Silene, também Edinísio. Alô, Edinísio. Edinísio vai fazer uma festona agora lá, né? 80, 70 com André Diniz, né? Edinilso Baiano. Alô, Edinilso Baiano. Baiano lá da Ótica Centro. Um abraço, Baiano. Um abraço toda a família do Baiano aí, né? É, o Marley Couto. É, um abraço também. Mag, a Mag lá da Barra Materiais de Produção. Marley Couto. O Marley Couto. Também a Sassá Magalhães, Sassá Irani, a Zaida, um abraço pra Zaida, pro Moreira, a Infoguês, Trans Italiana, um abraço, Rosemeire, o Marcelo Bandeira, o Dani, né, Loren Jordana, lá da Vila Rica, e o Hamilton Araújo, Sargento Hamilton Araújo, Drica Modas, né, um abraço pra Luciana Divina, Luciana Divina, André Diniz, Marcos Aparecido também, vereadora Rosa Maria, Maria Rosa, Gay Balta, o Baltazar, lá no Nova Barra, o Valdivino Ribeiro da Silva, doutora Regiane, ali da Animais e Cia, Moisés Vilas Boas, lá da Novo, não, lá da Gazin, Carvalho e Poliana, o Bonitão lá de Aragá, Segurança, Tatiane também, Pneus, lá da Pneus Ramos, Sargento Gonçalves, um abraço, Elvis Plesley, é o Elvis Plesley lá do Ceará, Eurípides, um abraço pro Eurípides, né? Um abração também pro missionário Valdeci e também pro Cláudio Locutor. Alô, Arafé, um abraço pro Adevailto, pra Adevailto e pra Alba, o Paulo do Frete, né, o caminhão, a Edilane, Souza, Eurides Filho, um abraço pro Eurides Filho, um abraço também pra doutora Rosália, seu Antônio e a outra moça que tava aqui agora há pouco, né, mas depois eu passo umas modas aqui pra dona Rosália, doutora Rosália, a esposa do seu Antônio, né, Farias. É o Jairo, né, um abraço pro Jairo, o Alcione, Olímpio do Santo, lá em Aragá, Miguel, a esposa do Alcione, ali também o pessoal no rodoviário, um abraço lá pra o Chocolate, um abraço pra Celina, alô Celina, pra Marli, um abraço pra toda essa galera aí na rodoviária de Aragá, viu? Aline Costa, né? O Josenil, primo, alô primo, Marcelo Hudson Manteiguinha, um abração pra essa galera, e muita gente pra falar, o Francisco, né? Elaine Moraes, a Eliane Moraes, também o Maurício e a Ana, a Nilza. Um abraço também lá pra Vitória, um abraço pro Flávio Reis, né, a Fátima Rezende, Luzineide e Arantes, viu? Abraço Franciela, contabilidade também, um abraço. Então tá, gente, nós vamos atender que tem muita gente falar abraço, mas antes nós vamos falando aqui, antes nós vamos falando aqui da rapaz, o Mel, então, nós vamos falando aqui, eu já organizei aqui, meu. Então, nós vamos falando aqui sempre em nome... Tá saindo aí, né, Mel? Tá. 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Agora chegou a hora do meu amigo André, André da Band. Alô André, tudo bem com você, meu garoto? Tudo bem, né? Um abraço pro André, uma ótima tarde. O André pediu uma moda pra nós aqui, oferece pra uma galera aí e nós vamos ouvir o áudio do André. Fala André, tudo bem com você, meu garoto? Um abraço também lá pro Antônio Paraguai. Alô Antônio Paraguai, pro André também, lá na Multicar Autoelétrica. Pinel também, o Pinel, um abraço pro Pinel. E o André, lá da, o Antônio Paraguai. Paraguai, lá da Multicar. Bora!
1: Antônio José, Antônio, pediu uma música que você oferece pra Dorinha, lindinha, Gelane Vidal, Rosane Bastos Antônio, Sidmar, Charles, Domingão, Edielso, Mutuco, irmão e a esposa. Seja feliz, raça negra. Um abraço, irmão.
0: Beleza, então, meu garoto. Show de bola, meu garoto. Bom demais da conta. Então, vamos lá. Vamos ouvir essa modona aí. Raça negra, seja feliz. Tá aí pra toda a galera que tá ligadinha. Alô, Antônio Paraguai, meu garoto. Um abração. Tá aí a moda.

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4: 16 horas e 50 minutos.

Beleza, gente, já são, olha, 16 horas 56 minutinhos aqui na Vale do Araguaia. Nós estamos já encerrando. Vou atender o meu amigo Giovanni da Vila Maria. Alô, Giovanni, você tá bom? Abraço pro Giovanni, ele manda uma moda aqui do Raça Negra pro André, ele manda aí pra mim aqui no estúdio, pra Mel Farias, ele manda também pra Janete Segato, Francesco, Dorinha, Lindinha, Gilane Vidal, ele manda pro Sérgio, ele manda pra toda a galera que tá ligadinha aqui na Vale do Araguaia. Chegando aí pra você, meu amigo, meu amigo Giovanni, um abraço, ótima tarde pra você. Mas nós estamos ficando por aqui, vamos deixar essa moda do Raça Negra aí pra vocês e nós já estamos indo, mas amanhã eu prometo, se o meu pai nos permitir, nós vamos estar por aqui às 15 horas, viu? 15 horas amanhã, 15 horas, quinta-feira, né? Amanhã, quinta-feira, dia 20. Olha, eu quero agradecer os nossos colaboradores, eu quero agradecer os nossos ouvintes, todos os nossos ouvintes, todos que esteve comigo, que pediu música, que não pediu música, todos os nossos ouvintes, agradecer de coração, quero agradecer também o nosso diretor-presidente aqui da Vale do Araguaia, o Fernando Del Monte, por essa oportunidade. Eu quero agradecer ao meu pai, o criador dos céus e da terra e da fonte das águas. Em nome do Iau, criador, em nome do Iauxa, Iauxa, o meu salvador. Agradecer pelo dia, pela semana, pelo fôlego de vida, pelo oxigênio, pelas famílias, pela minha família, pelas suas famílias. Quero agradecer também ao meu anjo da guarda, quero agradecer também ao Espírito Santo de Deus. Do Iau, Espírito Santo do Iau, por esta oportunidade, está na terra no ano de 2026. Eu quero agradecer de verdade, né, aqui do fundo da minha alma, por esta oportunidade de estar nesta geração. Então tá, fiquem todos com ele, com o Iau, que eu também vou com ele, e amanhã nós vamos estar por aqui. Daqui a pouquinho, às 17 horas, tem o Batatinha com o Canto Araguaia, logo mais tem aí o Love Hits com o Vicente Quetsu, logo das 5 horas da manhã até as 7 da manhã, tem o Hamilton Araújo, logo mais tem o Bom Dia Barra com a Mel e com o Eurides Filho, e aí o Vicente, e aí continua tudo outra vez.

Fiquem todos com o Yalcha. E vamos pro Raça Negra, ficando por aqui. Esse modão vai ficar com vocês aí. E ofereço aí pra todos que tá ligadinho.

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Alô, amigos, alô, senhores, alô, senhoras, o nosso muito boa tarde. Está começando mais um Canto Araguaia, aqui pela sua Vale do Araguaia FM. A partir desse momento, o melhor da música sertaneja se desfila aqui pela sua 98.7, a Caçulinha, a rádio mais ouvida da região. Mas a nossa programação está apenas começando. Agora todo mundo pegado. Hoje o trem tá bravo, hein? Mas a nossa programação está apenas começando e vamos até as 19 horas. Obrigado, meu amigo, meu companheiro Antônio José, pelo alô, hein? Então tá certo, começa. Ah, tem mais de 40 anos, sim, certeza. Rapaz, nós era gastando o panelão do velhinho, né? Você lembra? Tem muitos anos isso, hein? Eita ferro, hein? Mas então tá certo, olha, para rasgar as cortinas da sua Vale do Araguaia FM e também do nosso Canto Araguaia para todos os cheirosos e as cheirosas do Brasil afora que acompanham a nossa programação, nós vamos começar mais ou menos assim, olha. Nosso Canto Araguaia que sempre começa com modão, né? Só modão de que jeito, né? Então, a partir desse momento, olha, o nosso telefone já está liberado. Você já pode ligar pra cá, escolher o seu sucesso e mandar pra quem você quiser. Ô, nego, vai! Aguenta as pontas aí, cheiroso, manda sua moda agorinha. Então, pra começar a nossa programação, nós começamos mais ou menos assim, ó. Bora, Gino? Bora, Gino? Deu recém. Acabou o rolo, vamos até as 7.

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1: Quem gosta dessas modas aqui é a Janete Vidal, né, Vidal? Você fala, não, eu não gosto muito dela, não, eu gosto de outras modas. É a Janete Segada, Janete, forte abraço!

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1: Quem gosta dessas modas aqui é a Gisele Vidal, né, Vidal? Você fala, não, eu não gosto muito dela, não, eu gosto de outras modas. É a Janete Segado, né, Janete? Um forte abraço, 5h29, vamos seguindo com a nossa programação, meu amigo Nego Véi. Vou trazer uma moda de jeito diferente, viu? Mó Nego Véi. Nego Véi gosta de umas modas boas, né? Vou trazer uma moda bem diferente. Nego Véi, no Nova Barra, tá bom? E falou, eu que tô. Então escuta sempre, você tá o cheiroso. Só precisa dar animado e tomar uma, mas tá, né, Nego Véi? 5h29 e meio.

5h33, e o pau vai quebrando. Só pra mudar a cara da programação, né? Pra não ficar muito batido a programação, mudando a cara do programa. Eita beça. Gislaine da Família Vidal, toque essa moda dentro de alguns instantes. 5h33, bora, Roninho? E o nosso telefone já está liberado. Você já pode ligar pra cá, escolher o teu sucesso e mandar pra quem você quiser. Você pode mandar para o amor da sua vida ou pra pessoa que você mais ama. Então você manda pra pessoa que você mais gosta. 5h33 e meio.

Vitale, vamos seguindo. Pra você que ligou teu rádio agora, Marquinhos Mototaxista, esse é o nosso Canto Araguaia, que acontece todos os dias a partir das 5 às 7 da noite de segunda a sexta, trazendo o melhor da música sertaneja. Então vamos seguindo com a nossa programação, porque a nossa programação não para. A nossa programação não para, é uma moda atrás da outra. Chegando de Paulo e Paulino pra matar a saudade.

Ei, Boninho, velho molhido, hein? Então agora vamos atender a Geslane da família Vidal de Vila Maria. Alô, Geslane da família Vidal de Vila Maria. Olha, semana foi encontrado, olha, semana chegando. Ela manda para a Janete Segares, para o Francisco e para todas as pessoas que mandam moda para ela. Geslane Vidal, 20 para 6. Olha teu sucesso aí, guria.

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6: 17 horas e 46 minutos.
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Xindo, xindo, velho apaixonado. Ei, quem tá na guarda? Bora, volta na guarda, filme. 10 pra 6. E o pau vai quebrando. E vamos seguindo com a nossa programação. Tem muita gente na sintonia. O Marquinhos do Mototaxista. Alô, meu amigo, meu companheiro Marquinhos do Mototaxista. Um forte abraço. Segue cantando eles, Gino e Geno. 9 pra 6.

Mas então tá certo, Cora de Aragarças, um forte abraço. Alô, Carmen Lúcia. O Cora tá com a sua moto agora, tá? Cora manda a moto para a Dona Maria Cheirosa, para a Fabiana Loira dos Olhos Azuis, para a Samara Goiânia, para a Carmen Lúcia, para a Mari Bastinha no Bela Vista e para a amiga Franciele. O Cora, não dá pra tocar a moto inteira não, dá só um pedaço, sabe por quê? Porque nós vamos rezar e depois toque novo, tá bom, Cheirosa? O Cora, só já falta 2 para 6, vamos rezar e volta uma aposta, tá? Eu toco ela de novo, tá bom, Cheirosa?

6 horas da tarde. É hora de agradecermos a Deus por mais um dia abençoado. Pai nosso que estais no céu, santificado seja o vosso nome, venha a nós o vosso reino, seja feita a vossa vontade, assim na terra como no céu. O pão nosso de cada dia nos dai hoje, perdoai-nos as nossas ofensas, assim como nós perdoamos a quem nos tem ofendido, e não deixeis cair em tentação, mas livrai-nos do mal. Amém. Ave Maria, cheia de graça, o Senhor é convosco, bendita sois vós entre as mulheres, e bendito é o fruto do vosso ventre, Jesus. Santa Maria, Mãe de Deus, rogai por nós, pecadores, agora e na hora de nossa morte. Amém.

0: cima, Goiânia!
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0: De Paulo e Paulinos apaixonados, cowboys da viola de Goiânia, do Jardim Guarnavara. Então, forte abraço para todos os goianos. Mas então tá certo, nós atendemos Cora de Aragarça. Ei, Cora, moda boa, Cora. Assina, hein? Mas que benção, hein? Ah, bom, agora vamos começar o nosso de novo, né? Eu gostava da rádio, que muda tudo, mas voltamos novamente, tá? Alô, meu amigo Gonzaguinho, grande as fotos aí, Gonzaguinho. Toque sua moto dentro de algum santo, Gonzaguinho, em Aragarça, vem na sintonia da nossa programação. Tá ele e o Zezinho escutando nós, né, Zezinho? Um forte abraço, falou, Zezinho, fui guardar um negócio na geladeira, deu sem carne, né, poder assar. Se não tira o gosto mais tarde, irmão, Zezinho! Ei, de Paulo. Vai, Paulino! Mas agora nós vamos falar com a Madalena Berlindo do Pontal do Araguaia. Cadê você, Madalena Berlindo? Boa tarde, boa noite.
1: Batatinha.
0: Oi.
1: Boa noite, meu querido.
0: Da boa noite,
1: Tudo bem com você?
0: Mas bom demais você.
1: Deus abençoe. Madalena Berlindo do Pontal.
0: Sim, Xerão.
1: Passando aqui para desejar uma boa noite para você e todos os ouvintes. Quarta-feira amém, abençoada para todos nós, né, Batatinha?
0: Quarta-feira.
1: Batatinha, se possível.
0: Sim.
1: Manda um...
0: O quê?
1: Uma tonelada de paixão aí do Zezé de Camargo Luciano.
0: Meu amigo Zezé,
1: para todos gostar da música. Tá em especial, bom, Janete Segatti, Francesco.
0: Estão ligados.
1: Batatinha e família. Sim, Mel obrigado, Farias. Xerosa. Batatinha.
0: Oi, cheiro,
1: menino.
0: Oi, cheirosa. Obrigado, cheirosa. Benção, hein? Mas então tá certo, tô chegando no Zezé de Camargo, meu amigo de longas datas. Olha, quando ele começou a cantar, nós cantávamos junto na casa de São em Goiânia, no Canta Viola, o antigo morou na Porteira, né? Na Pio 12, na Lagoinha, bem ao lado de dentro de Goiânia. Então tá certo, cheiroso, nós estamos chegando, Madalena Berlindo do Pontal do Araguaia. Ai, Madalena, ô Berlindo, já são 6:15.

0: Mas então tá certo, Madalena Berlindo do Pontal do Araguaia, Mota Boldo, Zé de Camargo e Luciano matando a saudade. Eita ferro, hein? Mas assim nós vamos seguindo com a nossa programação, porque a nossa programação tem sequência. Alô,
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0: Mas pode deixar nós, eu tô com sua moda dentro de alguns anos, Janete Segates. Rapaz, escolheu moda, gente. Parabéns pela escolha da moda, hein? Rapaz, o Janinho da Otínia me mandou. Alô, Janinho da Otínia. O Gonzaguinha faz só se não liga em Moconome. É, Batatinho, eu tava tratando os negócios aí, né? Mas agora eu tô tranquilo já, né? Então tá certo, meu amigo Luiz Gonzaga, o Gonzaguinha da Esquadrilha Metálica, né, que vocês conhecem. Gonzaguinha, sua moda foi encontrada, seu Mocorongo. Ah, ele mandou um áudio, né? Então peraí. Rapaz, agora todo mundo tá mandando agora. Ô, que besta, já estamos quase indo pro final do programa, já são 6h20, né? E mandou muita gente mandando áudios agora, um atrás do outro, né? Vamos mandar o fogo aqui, lá vai fogo, que é do seu Mocorongo.
2: É o baiano, rapaz.
0: Que baiano?
2: É o baiano aqui da Vila União.
0: Ah, tá.
2: Cabeleireiro aqui, ó.
0: É o baiano cabeleireiro? E aí, baiano, tá bom, baiano? Então tá bom, então escuta a moda, ô, Mocorongo. O bagulho tá aqui, não sei não, é o baiano, né? Ah, se casou? Não sabia se você casou com o baiano, não. Então ele lavar a moda, Mocorongo. E ele quer a moda do Baduí, né? Olha a moda aí, cheiroso. Ele falou, não, o baiano foi guardando na geladeira, já voltou, então tá certo, baiano. Gonzaguinho, aumenta o som, Mocorongo, 6h21.

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Ui, moda boa, só pra matar a saudade, hein? E assim nós vamos seguindo, porque nós vamos até às 7, olha. Assim a nossa programação já começa a caminhar pra reta final de hoje, né? Porque pra quem ligou seu rádio agora, olha, o nosso Canto Araguaia. Ele acontece todos os dias a partir das 5 às 7 da noite, de segunda a sexta, trazendo o melhor da música sertaneja. Agora vamos atender a Dona Joana do Santo Antônio, escolhe a moda somente para ouvir. Então tá certo, Dona Joana do Santo Antônio. Olha a moda chegando, Janete. A sua moda foi encontrada, também a moda do Francisco já foi encontrada, tá? Então lá vai fogo, Dona Joana do Santo Antônio, 6:31. Bora, Edson. Bora, Hudson.

0: Tá abençoado. Agora eu vou falar com o seu telefone, tá? Mas vamos falar com a Janete Sagatti. Janete, cadê você, Janete Sagatti?
1: Oi, Batatinha, boa tarde. Batata, meu amigo.
0: Boa.
1: Tô aqui te ouvindo desde a hora que você
0: que
1: começou.
0: Aí. Parabéns, tem gente ali aqui, olha.
1: Curtindo as modonas.
0: Sim, cheirosa. Parabéns, obrigado, hein?
1: Toca aí pra mim, querida, arrependida com o Tião Carreiro e Pardinho.
0: Ô, moda boa, hein?
1: Ofereço pra você, pro meu amigo
0: obrigado.
1: Vicente Kersu, pro Francesco no Pontal.
0: Tá joia.
1: Pra Madalena Berlim, pra Maria do David, pra Carmen
0: Lúcia. Sim.
1: Dorinha. Miralva.
0: Tá joia.
1: Lindinha do Posto Fiscal. E pra Gerlande Vidal também.
0: Tá joia, cheirosa.
1: Pro Sérgio, pro Giovanni, pra todo mundo ligado.
0: Então tá combinado.
1: Janete Sagatti, Batatinha, beijo.
0: Cheirosa. Obrigado, Janete Sagatti. Um forte abraço. Ô, Janete. Só hora foi encontrar, tá? Então chegando o Tião Carreiro e o Pardinho. Roda boa, Janete. Comenta o som, cheirosa.

0: Aê, Primo Hélio Construtor. Primo Hélio, tem gente tá bombado, rapaz. As pessoas ligaram já quase mais. Depois das 6 horas, tem gente hoje tá lotado, hein? Vai sobrar tanta moda se a gente tocar na nossa programação de hoje, hein? O pessoal falou, deixa mais pro final, né? Rapaz, ligaram tudo depois das 6, falei, agora ficou bom. A Maria do Deus me mandou, né? A Lindinha, você mandou agora, hein? Agora, hein, Lindinha? Eu acho que caí por fora hoje, hein? Vai ficar por fora igual bago de porco, hein? Meu amigo, meu companheiro Francisco, me mandou um trem aqui, cadê o áudio dele? Pera aí, deixa eu achar o áudio desse Mocorongo aqui. Aí é por fora, hein, Mocorongo? Vamos jogar no final do programa, hein? Cadê? Cadê? Mas cadê meu amigo Francisco? Francisco, quer dizer, você é cheiroso?
1: Boa tarde, meu amigo Patatinha. Boa tarde pra todos os ouvintes da Rádio Araguá FM.
0: Sim, cheiroso.
1: Quero que você manda pra mim, por gentileza, o milagre de Jesus com Francesco e Janete
0: Segatti. É o cantor de namorada, que benção, hein?
1: Oferecer pra todo mundo que gosta desse hino.
0: Sim.
1: Oferecer pra nossa galera aí do rádio, tá bom?
0: Sim, tá bom, cheiroso.
1: Abraço pra todo mundo aí, oferecer pra Jolene Vidal, pra Léo Cristã.
0: Sim, cheiroso.
1: E pra Dorinha, pro Giovanni da Vila Maria, Janete Segatti, todo mundo tá ligado, Sirlene Deck. E para todos os evangélicos que gostam muito desse hino,
0: tá ligado?
1: Rádio para nós, tá bom?
0: Tá combinado.
1: Abraço e tchau, viado. Então, tchau,
0: gente. Obrigado, gente. Tô escutando a bola aí, cheiroso. Quieto, cheiroso. Quieto, cheiroso. Agora vai cantar, né, cheiroso? 20 para 7.

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0: do meu beijo.
1: Ô, primo velho, rapaz.
0: Você me devolve. Mas quando eu falo em compromisso, me dá um beijinho
1: de fora. Porque hoje é aniversário da Lília. Alô, Lília, faz aniversário hoje, né? Tô tentando achar a moda do Daniel aqui, ó, porque tá o primo, né? O primo? Deixa eu tocar aqui, ó. Mas não toca, ele não abre, primo. Primo tem que tocar outra, tá, primo? Essa não abre não, tá bom? Ô, primo, vou dar pra você essa aqui, ó, primo. Não é terrível, tá? Aqui ela não abriu, tá bom, primo Hélio e pra prima Helena de Aragarças? Tem que tocar essa aqui, ó. A outra não abriu.

0: Marido saudoso David, que adeus você, cheirosa.
1: Seu por fora, manda pra mim aí, é o endereço da felicidade.
0: Essa aqui?
1: Minha parada dura.
0: Sim, cheirosa.
1: Eu tô mandando pra minha mãezinha, só pra
0: tá
1: ela
0: joia. Mesmo, tá parabéns, joia? Tá joia, cheirosa. Tá combinado.
1: Um Brito, lá em Bom Jardim.
0: Sabe, tá combinado, então, beleza, cheirosa, olha. Hoje vai sobrar muita moto você tocar o cheirosa, tocando um pedaço, tá? A lindinha, lindinha, que adeus você, cheirosa.
2: Boa tarde, cheiroso.
0: Boa tarde, tá bom?
2: Se der tempo, passa pra nós aí uma de Gino e Gênio. O que que eu tô fazendo aqui?
0: O que que você tá fazendo aí? Ah, não, você tá tomando café.
2: Cheirosa.
0: Ah, sim, obrigado.
2: Pra toda a sua família, pra todos sim, aí da rádio,
0: tá
2: todos
0: joia.
2: Os ouvintes.
0: Tá
2: pra
0: joia,
2: todos
0: cheirosa.
2: Nós do Porto Fiscal, pra minha família.
0: Amém.
2: Pra quem estiver na sintonia e gostar da música, tá bom?
0: Tem muita gente aí.
2: Pra nós, cheiroso.
0: Pra
2: todas as nossas famílias.
0: O que você tá fazendo aqui,
2: cheirosa? Até amanhã.
0: Tá esperando por ela, né, cheirosa? Ah, né, cheirosa? Olha o da Otinha também, cadê o cheiroso? O cheiroso, cadê você? Cheiroso, cadê você?
3: Oi, Patatinha, você tá bom?
0: E bonito.
3: Sumiu, cara, deixa nós aí.
0: É o Jânio, pedenta?
3: Agora você tá de volta.
0: É o Jânio, eu que tô, Jânio.
3: Como é que você tá? Tudo
0: bonito,
3: bem?
0: Bonito, eu que tô.
3: Arrumando alguma coisa por
0: eu
3: aí?
0: Eu tava cuidando da saúde do meu irmão,
3: tava
0: né?
3: Cantando, fazendo show.
0: Não, show não, não fazendo show não.
3: Não pode deixar, não precisa responder não.
0: Tá bom.
3: Ele passa uma música.
0: Sim, cheiroso.
3: Ela é de. Essa é Praião, Prainha, ou Jacó, Jacózinho.
0: E cheiroso.
3: É que fala, é o.
0: E cheiroso.
3: É João Ninguém, a música.
0: Ah, eu conheço ela.
3: Fala bem assim, ó.
0: Eu conheço ela.
3: É o pedaço dela.
0: Não dá tempo,
3: muito triste,
0: hein? Não dá tempo tocar.
3: Também, depois deu tudo certo no final. Fala bem assim. Peço licença pra contar a minha história.

0: aí também. Sim, ouve senhor. Um rapaz lá falando, olha, gente, você tá cantando lá e tal.
1: Tá, essa
0: eu faz, escuto faz show, os programas tudo,
1: na verdade. Rádio. Não, você gosta.
0: Aí você oferece pra mim, o Miltinho Pintor, gente.
1: Alô, Miltinho Pintor, forte abraço.
0: Mim, ali, tá? Tá, já. É o Miltinho Pintor e o Gil.
1: No Jane pra dieta, hein?
0: O do Gás, tá?
1: Ah, tá.
0: O Gil do Gás.
1: Do Gás.
0: Ele sabe qual que é, ofereço pra ele também.
1: Tá bom? Alô, do Gás, forte abraço.
0: Os ouvintes também da Vale do Araguai.
1: Amém. O Jane, presenta? Amanhã, tá? Ainda mais tempo não. Tá mostrando, sabe por quê? As pessoas todas desligaram já no final da programação, né? Já mandaram os áudios, já no final, né? Então não ficando por aqui, tá? Olha, mas só que hoje tem aniversário antes, eu não posso deixar de falar, no aniversário de hoje, né? Olha, hoje a minha filha mais velha, né? Hoje faz aniversário hoje, né? Então, ô Lília, eu sempre falo, eu sempre digo, Lília, olha, essas são as mensagens da sua mãe, tá? Da todo seu familiar, do seu irmão Robson, Robin fala, Robson, o homem é o mais venerando que fala, né? Então, Lília, eu sempre falo, eu sempre digo, olha, que quando nós fazemos aniversário, né? Nós não fazemos aniversário sozinho, né? Nós fazemos aniversário com os familiares, com os meus amigos, sabe por quê, Lília? Porque os meus amigos também fazem parte da família. Esses são os votos da sua irmã Samara, sua irmã Fabiana, do seu irmão Robin e da sua mãe Maria de Souza Cheirosa, né? E de todos nós da Vale do Araguaia FM, da Juliana, a sua sobrinha, da sua filha Carol, filha Camila e do seu cheiroso Deusélio Moura Sobrinho, tá? Então, um forte abraço. Parabéns, boas festas. Eu sempre falo, eu sempre digo, Lídia, que quando nós fazemos aniversário, né? Nós não fazemos aniversário sozinhos, né? Nós fazemos aniversário com os familiares, com os bons amigos, sabe por quê? Porque os bons amigos também fazem parte da família. Então, Deus proteja você, Lídia. Dê pra você muita paz, muita luz, muita saúde e muita sabedoria, porque beleza você já tem. Esses são os votos de todos os seus familiares, seus amigos, bom? É a moda pra você, Lídia. Que vem sua mãe, Maria Souza Cheirosa e todos os familiares. Aumenta o som, Fabiana. Dá mais um sozinho, vai Samara, vai Robin, vai Carol, vai Camila, vai Juliana, vai Heloísa, vai família bonita. Já tô indo embora, hein?

Então nós já estamos chegando ao finalzinho de mais um Cantaraguá de hoje. Já vou ficando por aqui, mas prometendo voltar na segunda-feira. Acho que segunda-feira o que é? Ui, gente, ninguém aí, né? Olha o pessoal tá ligando aqui, mas... Oh, não dá mais tempo, não entendeu, mas não, tá? Não dá mais tempo, não, peraí. As pessoas ligando no final do programa, não dá mais tempo, ó. Só amanhã, não é segunda-feira não, bom, é quinta. Hoje é quarta-feira, tô falando que é segunda-feira. Tô comprando de bode, certo, né? Então vou falar igual nosso amigo saudoso Gilmar de Seus Abençoados falava. Ele sempre falava assim, Brasil. Batatinha, por onde Deus passa, nada embaraça. Fazer o bem sem olhar a quem? Porque lá de cima a recompensa vem. Com essas palavras, vou ficando por aqui. Mas volto amanhã às 5 da tarde, se Deus assim nos permitir. E não se esquecendo, porque às 8 horas ou às 20 horas vem ele, Vicente Quirsu, Love Hits. Tchau, Brasil. Mostrando a todos. Até amanhã. Pra você, linda moda.

0: noite.
1: Em Brasília, 19 horas.
2: Está no ar a Voz do Brasil. As notícias do governo federal que movimentaram o país no dia de hoje.
0: Olá, boa noite.
1: Boa noite para você que nos acompanha em todo o país.
0: Quarta-feira, 19 de agosto de 2026.
1: Vamos aos destaques do dia.
0: Segurança pública.
1: Operação recupera mais de 6 mil celulares em 10 dias.
0: Mobilização nacional é voltada à recuperação de aparelhos roubados ou furtados.
1: E também ao enfrentamento da cadeia de receptação e comercialização ilegal. Luciana Colares de Holanda.
3: Qualquer pessoa, antes de adquirir um celular usado, deve verificar, por meio de aplicativo ou do portal Celular Seguro, se o aparelho possui alguma restrição.
0: Participação das mulheres no mercado de trabalho.
1: Empresas com mais de 100 empregados devem atualizar os dados salariais e de diversidade. Luana Kari.
4: A partir desses dados é gerado o relatório de transparência salarial e as empresas recebem orientações sobre como diminuir as desigualdades.
0: Preparação para o Enem.
1: Aplicativo ajuda estudantes a reforçar os estudos para as provas. Jéssica Gonçalves.
5: O aplicativo oferece trilhas de estudo e simulados completos com questões de provas anteriores. A ferramenta ainda permite fazer a transcrição e a correção automatizada de redações.
0: Hoje, na apresentação da Voz do Brasil, eu, Mariana Jungmann e Luciano Seixas.
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0: Em Iperó, no interior de São Paulo, o Centro Industrial Nuclear de Aramar reúne parte das atividades do Programa Nuclear da Marinha.
1: O programa avança para a etapa de montagem do reator destinado ao futuro submarino brasileiro com propulsão nuclear.
0: Vamos saber mais sobre as atividades com Pablo Mundim.
6: Em Aramar, no interior de São Paulo, estão sendo desenvolvidas tecnologias relacionadas à geração de energia elétrica por fonte nuclear. O trabalho inclui a montagem do reator que será utilizado no submarino brasileiro com propulsão nuclear. Segundo o comandante da Marinha, Marcos Sampaio Olsen, o uso da energia nuclear no Brasil vai além da sua atuação militar.
7: O Brasil é um país vocacionado para o desenvolvimento e aplicação da energia nuclear. Para além da defesa, a energia, a saúde, segurança alimentar, segurança hídrica. O Brasil possui, com um terço do seu território prospectado, o sexto país em reservas de urânio.
6: O complexo concentra etapas estratégicas do programa, como o domínio do ciclo do combustível nuclear e o desenvolvimento da tecnologia brasileira de enriquecimento de urânio. Também reúne estruturas de formação e segurança nuclear. A ministra da Ciência, Tecnologia e Inovação, Luciana Santos, falou sobre o desenvolvimento do projeto.
8: Por meio da FINEP, estamos apoiando o desafio tecnológico do submarino. O submarino com propulsão nuclear é um instrumento de dissuasão por excelência. Uma ferramenta importante para protegermos, por exemplo, o nosso mar territorial.
6: O Programa Nuclear da Marinha reúne instituições de pesquisa e empresas brasileiras. Reportagem Pablo Mundim.
1: Uma operação envolvendo profissionais de segurança de 23 unidades da Federação recuperou mais de 6 mil celulares roubados.
0: E resultou em quase 100 prisões, de acordo com os resultados parciais apresentados hoje.
1: Além do combate ao furto, o objetivo é desarticular a cadeia de receptação e comercialização ilegal desses aparelhos.
3: A operação Última Chamada envolve as forças de segurança de 22 estados e do Distrito Federal no combate ao roubo e à receptação de celulares. Nesta quarta-feira, foi apresentado um balanço parcial da operação, que teve início no dia 10 de agosto. Entre os resultados, mais de 6 mil aparelhos foram recuperados, de acordo com o diretor de Operações Integradas e de Inteligência, Anchieta Neri.
9: Foram mais de 100 inquéritos policiais conduzidos pelas 23 polícias civis que participaram das ações. Isso levou, até esse primeiro momento, à recuperação de mais de 6 mil celulares em todo o território nacional, bem como também mais de 100 prisões. 80 prisões em flagrante delito e mais de 20 prisões por mandado em razão das investigações conduzidas nos estados.
3: Mais de 33 mil notificações foram enviadas a pessoas que estavam em posse de aparelhos identificados como objetos de crime. A iniciativa integra a Política Nacional de Enfrentamento ao Roubo e Furto de Celulares, coordenada pelo Ministério da Justiça e Segurança Pública. Segundo o ministro da pasta, Wellington César Lima e Silva, os aparelhos fazem parte de uma cadeia maior.
10: O problema do celular que aflige e figura em muitas das pesquisas como uma das três principais questões que aflige a percepção de segurança pública faz parte de uma cadeia de um celular que é furtado, roubado, que tem a receptação e que chega inclusive às mãos do crime organizado nos presídios. Então a única forma de enfrentar o problema é com integração com todas as polícias dos diversos estados.
3: Hoje o Brasil tem registrados mais de 3 milhões de celulares roubados com base nos dados do Banco Nacional de Celulares com Restrição, que reúne informações de aparelhos roubados, furtados ou extraviados no país. Agora será possível tratar esses dados, como disse o secretário nacional de Segurança Pública, Chico Lucas.
11: A gente está dando estrutura para os estados recuperarem esses celulares. A partir de agora, nós vamos dar rankings de restituição, rankings de notificação, dar transparência aos dados sobre celular. E essa operação vai ser permanente para que a gente tenha a redução dos números de roubo e furto de celular.
3: O Banco Nacional de Celulares com Restrição é uma ferramenta do programa Celular Seguro, criado a partir de informações dos boletins de ocorrência registrados em todo o país. Qualquer pessoa, antes de adquirir um celular usado, deve verificar por meio de aplicativo ou do portal Celular Seguro se o aparelho possui alguma restrição. Para isso, basta ter o e-mail do celular. Ele aparece na embalagem original do equipamento ou no discador ao teclar asterisco jogo da velha 06 jogo da velha. Reportagem Luciana Colares de Holanda.
0: É recomendado o cadastramento de aparelhos no celular seguro para proteger dados, definir contatos de confiança e bloquear o equipamento rapidamente em caso de roubo, furto ou perda.
1: Para isso, é necessário baixar o aplicativo Celular Seguro ou acessar o site oficial do programa utilizando sua conta gov.br.
0: Quem está se preparando para as provas do Enem, o Exame Nacional do Ensino Médio, conta com uma ferramenta para reforçar os estudos.
1: É o aplicativo MEC Enem, que reúne conteúdos, questões e recursos que ajudam os estudantes a revisar os principais assuntos cobrados na prova.
0: O exame ocorre durante dois domingos seguidos, 8 e 15 de novembro.
12: Estudante do terceiro ano do ensino médio, Maria Clara da Ponte, de 17 anos, sonha em cursar medicina. Na preparação para o Enem, ela encontrou no celular uma ferramenta para reforçar os estudos. Maria Clara usa o aplicativo MEC Enem para resolver questões e identificar os conteúdos em que ainda precisa melhorar.
13: Ele me mostra exatamente os pontos que eu tenho errado e me ajuda a ir evoluindo com as questões. Então, não basta só saber o conteúdo teórico, eu preciso saber aplicar. Então, o aplicativo ele ajuda bastante a, por meio das questões, eu entender onde eu preciso melhorar. O simulado também ajuda bastante a treinar o tempo de prova.
12: No aplicativo MEC Enem, o estudante pode estudar todas as áreas cobradas no Exame Nacional do Ensino Médio: linguagens, ciências humanas, ciências da natureza e matemática. O aplicativo oferece trilhas de estudo e simulados completos com questões de provas anteriores. Também tem um assistente virtual com inteligência artificial que ajuda a montar cronogramas personalizados e a tirar dúvidas. A ferramenta ainda permite fazer a transcrição e a correção automatizada de redações. O estudante pode acompanhar conquistas e pontuações e compartilhar a evolução nas redes sociais. Segundo o secretário executivo do Ministério da Educação, Rodolfo Cabral, a plataforma identifica o nível de conhecimento do estudante e, a partir daí, direciona a preparação.
14: Assim que um estudante entra no MEC Enem, ele vai fazer algumas questões de exames passados e a plataforma já vai fazer o nivelamento, testar qual a situação daquele estudante naquele momento de preparação e já vai fazer todo um guia de estudos com base no nível que aquele estudante atingiu. E ainda a gente tem também um assistente virtual, que vai responder perguntas, vai retirar dúvidas e vai também preparar todo um cronograma de estudos de acordo com o nível do estudante e também de acordo com a periodicidade que ele usa a plataforma.
12: Para o professor do Centro de Ensino Médio 3 de Taguatinga, no Distrito Federal, Leonardo Pinelli, ferramentas como essa podem transformar um aparelho que já faz parte do dia a dia dos estudantes em aliado na preparação para a prova.
15: Ter ali na mão o acesso a um aplicativo onde você pode resolver questões, que é uma das, a gente já sabe, uma das melhores formas de se estudar para uma prova, ter acesso a conteúdo e agora com a IA, também tem no aplicativo, você pode estabelecer um diálogo, ou seja, uma forma que é mais aceitável de você acessar o conteúdo, de você perguntar e responder sem ter que demorar tanto tempo pesquisando.
12: Para acessar o MEC Enem, é só baixar o aplicativo no celular ou entrar na plataforma pela internet no computador. O acesso é feito com a conta gov.br. Reportagem Jéssica Gonçalves.
1: E professores da rede pública estadual e do Distrito Federal vão atuar na mobilização dos estudantes e no acompanhamento das provas do Enem.
0: A indicação dos docentes será feita pelas secretarias de educação entre 8 e 18 de setembro.
1: Os selecionados devem ter smartphone com internet móvel e não podem ter parentes de até terceiro grau inscritos no Enem no mesmo município de atuação.
0: Haverá capacitação à distância e, ao final do processo, os participantes serão remunerados por meio do auxílio de avaliação educacional.
1: As provas do Enem ocorrem nos dias 8 e 15 de novembro. Para saber mais, acesse gov.br/mec.
0: As empresas têm até o fim do mês para informar dados sobre remuneração de empregados, igualdade salarial entre homens e mulheres e políticas para a diversidade.
1: Os dados vão embasar mais um relatório de transparência salarial.
16: Em 2010, quando começou a trabalhar na indústria automotiva que fica em Porto Real, no Rio de Janeiro, Josiele Viana era a única mulher na linha de montagem de portas. Tempos depois, ela foi promovida para atuar na formação de novos empregados. Hoje, vê com satisfação o aumento do número de mulheres na fábrica.
17: Antes, o número de mulheres era muito pequeno. Na linha de porta, durante anos, eu era a única mulher. E hoje, nós temos a maioria de mulheres. E elas podem imaginar que se elas engravidarem, elas vão ter um período de descanso, elas vão ter uma licença maternidade de 180 dias. Elas se sentem assistidas.
16: Uma das colegas de trabalho da Josiellen é a Daniele de Araújo Silva. Ela está há quase 4 anos na montadora e agora vai liderar uma das equipes de operação.
18: Eu acho que eu posso ser uma inspiração, né? Que as meninas já começam a ganhar mais espaço, já gera um desejo diferente, uma curiosidade de correr atrás e além também. E você é capaz e pode, sim, exercer um cargo bem diferente do que você ocupa hoje.
16: E a participação das mulheres no mercado de trabalho é um dos temas que estão sendo informados pelas empresas neste mês. Até o dia 31 de agosto, as empresas com mais de 100 empregados devem atualizar os dados salariais e de diversidade no portal Emprega Brasil. A medida está prevista na Lei de Igualdade Salarial de 2023 e permite também traçar um diagnóstico da participação de mulheres em cargos de liderança. A subsecretária de Estatística e Estudo do Trabalho do Ministério do Trabalho e Emprego, Paula Montagnier, aponta o que deve ser informado pelas empresas.
19: A gente pergunta informações se que tipo de situação altera salário das pessoas. A gente também pergunta sobre ações que as empresas fazem para contratar mulheres, para aumentar a diversidade de pessoas que trabalham nas suas equipes e pergunta também sobre ações que as empresas fazem para garantir que estão apoiando as ações de família e parentalidade.
16: A partir desses dados é gerado o relatório de transparência salarial e as empresas recebem orientações sobre como diminuir as desigualdades. Nos casos em que a diferença é mais acentuada, há a possibilidade de multa. Reportagem Luana Karen.
0: O relatório de transparência salarial pode ser preenchido no portal Emprega Brasil, no site empregabrasil.trabalho.gov.br.
1: Segundo o IBGE, as mulheres com mais de 60 anos já somam 17 milhões e 800 mil pessoas, o que representa 8,8% da população total do nosso país.
0: Pensando nisso, o Fórum Nacional pelo Protagonismo das Mulheres Idosas foi criado para fortalecer a participação social e ampliar o diálogo sobre políticas públicas voltadas a esse público.
1: E organizações da sociedade civil interessadas terão a oportunidade de participar.
0: O Ministério das Mulheres abriu chamada para selecionar organizações que atuem na defesa dos direitos das mulheres idosas e na temática do envelhecimento.
1: São 7 vagas, 5 delas para representantes das diferentes regiões do país e 2 para organizações de abrangência nacional.
0: A coordenadora de formação e articulação da política de cuidados do Ministério das Mulheres, Luísa Lucchesi, explicou como será a atuação das organizações durante o fórum.
20: Então, a atuação dessas organizações de sociedade civil, que terão as suas representantes nesse fórum, se dará a partir das discussões que serão movimentadas nesse fórum, que é um fórum de caráter consultivo, para indicar exatamente quais são os caminhos que a política pública precisa seguir e deve seguir no campo das mulheres idosas, né? A gente não quer fazer uma discussão sobre as necessidades e as políticas públicas das mulheres idosas sem as mulheres idosas. Nada sobre nós sem nós, né? A gente está seguindo essa lógica.
1: O edital do chamamento foi divulgado no Diário Oficial da União no dia 7 de agosto e as organizações podem se inscrever em até 30 dias após a publicação.
0: As inscrições são gratuitas e devem ser feitas exclusivamente pela internet, por e-mail no endereço cgpc@mulheres.gov.br.
1: O INSS voltou a alertar a população sobre golpes que tentam enganar aposentados e pensionistas.
0: Dessa vez, criminosos enviam uma mensagem de texto via celular sobre suposto corte de benefícios por falta de prova de vida.
21: O INSS reforça o alerta contra fraudes que usam a prova de vida para fazer vítimas entre segurados da Previdência. Os golpistas costumam enviar uma mensagem SMS com link de acesso para o celular das vítimas. O conteúdo falso informa sobre um suposto corte de benefícios. Para saber se a mensagem é verdadeira, é preciso estar atento a alguns sinais, como explica a presidente do INSS, Ana Cristina Silveira.
22: Se você receber uma mensagem do governo federal pelo WhatsApp, verifique se ela foi enviada pela conta oficial, identificada com o selo azul de verificação. O INSS nunca solicita dados pessoais, senhas ou qualquer tipo de pagamento.
21: A prova de vida é feita de forma automática por meio do cruzamento de informações entre as bases de dados do governo. Apenas os segurados que não tiverem essas movimentações identificadas pelos sistemas são chamados a regularizar a situação pelo WhatsApp do gov.br ou pela caixa postal da conta Gov. De acordo com a presidente do INSS, Ana Cristina Silveira, o cruzamento de informações garante o pagamento em dia com total segurança.
22: A prova de vida é um procedimento importante para garantir a continuidade do pagamento do benefício com segurança. Se for necessário realizá-la, o procedimento pode ser feito de forma simples e segura. Basta comparecer à agência bancária onde você recebe o benefício. Outra opção é fazer a comprovação pelo site ou aplicativo Meu INSS.
21: Em caso de dúvida, aposentados e pensionistas podem ligar para a central telefônica 135 de segunda a sábado, das 7 da manhã às 10 da noite. Para acessar a plataforma Meu INSS, basta entrar no endereço meu.inss.gov.br ou baixar diretamente na loja de aplicativos do celular. O acesso aos serviços precisa do login na conta Gov. Reportagem Edinaldo Júnior.
1: Ela faz bem para o coração, aumenta músculos e ainda diminui o estresse.
0: Estamos falando da bicicleta, que para muitos vai além do lazer. É um meio de transporte.
1: E hoje, Dia Nacional do Ciclista, vamos falar desse meio de transporte, utilizado por mais de 4 milhões de brasileiros como forma de locomoção para o trabalho.
23: A bicicleta é companheira do brasiliense Rafael Dornelles em vários momentos do dia, desde as atividades de lazer até os deslocamentos para compromissos que ele tem como coordenador da organização não governamental Rodas da Paz, que promove a mobilidade urbana sustentável e pacífica.
24: A bicicleta é meu principal meio de transporte e é uma forma de você se locomover pela cidade, trazendo saúde, uma forma sustentável, uma forma que impacta menos a cidade, tanto financeiramente quanto espacialmente, e traz uma alegria que é específica da bicicleta.
23: Dados do IBGE apontam que 4 milhões e 400 mil brasileiros, que representa 6,2% da população, vão de bicicleta para o trabalho. O ciclismo, assim como a caminhada, é chamado de meio de transporte ativo ou não motorizado. Significa que só depende da força do próprio ser humano. Além do benefício para a saúde, essa forma de deslocamento traz outras vantagens, como explica Marcos Daniel dos Santos, secretário nacional de mobilidade urbana.
2: E hoje o brasileiro gasta quase 20% da sua renda para poder se deslocar, seja para botar combustível num carro, ou seja para pagar um transporte público. Então, quando você coloca a bicicleta, você está reduzindo o que você usa para se deslocar no dia a dia da cidade. Alguém que deixa de andar de carro para andar de bicicleta é menos um carro. É mais espaço disponível, é menos poluição. O custo como um todo de se manter uma cidade que pedala muito, você vai ver que é um custo menor para o poder público. Por quê? Porque é menos gestão de trânsito, é menos manutenção viária.
23: Para o especialista em mobilidade da Universidade de Brasília, pastor Willy Gonzalez, a Magrela ainda precisa conquistar seu espaço no trânsito.
4: Em se tratando especificamente de áreas urbanas mais centrais, o problema é um pouco maior relativo à questão da segurança, né? E o conflito com veículos de maior porte em espaços que realmente a bicicleta não tem condição de poder, digamos, competir. Nesse sentido, espera-se que continuem as políticas que o Brasil vem desenvolvendo para tornar a bicicleta um modo mais seguro, né?
23: Desde 2012, o Brasil possui a Política Nacional de Mobilidade Urbana, que define regras para o deslocamento nas cidades. E uma das principais diretrizes é a priorização dos meios de transporte ativos, ou seja, a caminhada e o deslocamento por bicicletas. O dia 19 de agosto celebra a importância do ciclista no trânsito das cidades e da bicicleta como meio de locomoção. Reportagem Graziele Bezerra.
5: Sancionada a lei que prevê a ampliação da lista de produtos prevista no programa de venda de balcão.
1: A medida também autoriza a realização de leilões públicos para a formação de estoques de produtos agrícolas.
7: O programa de comercialização direta de insumos permite a compra por criadores rurais de pequeno porte. Ficam autorizadas as compras de milho, sorgo, caroço de algodão, farelo de soja e farelo de milho. A nova lei também incluiu os aquicultores como público do programa de venda em balcão. Cooperativas de produção agropecuária e associações formadas por agricultores familiares também poderão participar. O pré-requisito é que os beneficiários estejam cadastrados no Sistema de Cadastro Nacional de Produtores Rurais e demais agentes, o SICAM. Além dos novos produtos, a legislação estabelece limites mensais para a aquisição dos produtos destinados à alimentação animal. O máximo que pequenos criadores poderão comprar por mês é de até 27 toneladas. Já as cooperativas e associações de agricultores familiares poderão adquirir até 80 toneladas mensais. As compras poderão ser feitas por meio de leilões públicos. A medida também prevê a aquisição de produtos básicos da política de garantia de preços mínimos por valores de até 25% acima do preço mínimo vigente no estado onde ocorrer a compra. O objetivo é permitir a formação de estoques públicos que possam ser utilizados em ações de abastecimento e segurança alimentar. Daniele Popov para a Voz do Brasil.
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1: Fique agora com o Minuto do TCU. Em seguida, as notícias do Poder Judiciário e do Congresso Nacional. Boa noite.
23: Boa noite, até amanhã.
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25: 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Você vai ouvir agora notícias do Poder Judiciário.
3: Supremo decide por unanimidade ampliar o alcance das medidas protetivas previstas na Lei Maria da Penha.
6: TST decide que trabalhador pode entrar na justiça na cidade onde ele mora, mesmo não sendo local de trabalho.
3: STJ imposta novos presidente e vice para o biênio 2026-2028.
6: Boa noite, eu sou o Arthur Filho.
3: E eu sou Walter Lima.
6: O plenário do Supremo Tribunal Federal decidiu na sessão de hoje que medidas protetivas da Lei Maria da Penha podem ser aplicadas em casos de violência contra a mulher fora do âmbito doméstico e familiar. Este mês, a norma completou 20 anos.
3: O caso concreto tratava da negativa de aplicação das medidas protetivas pela Justiça de Minas Gerais, sob o argumento de que não havia relação familiar ou afetiva entre a vítima e o agressor.
6: O presidente do STF, ministro Edson Fachin, é o relator do processo. Para ele, a ausência de relação íntima de afeto não afasta a incidência das medidas protetivas quando presentes elementos característicos da violência baseada no gênero.
3: Os demais ministros acompanharam o entendimento do relator por unanimidade.
6: Tomaram posse hoje como presidente e vice-presidente do STJ e do Conselho da Justiça Federal, respectivamente, os ministros Luiz Felipe Salomão e Mauro Campbell Marques.
3: A solenidade contou com a presença de autoridades dos três poderes. Fátima Uchoa.
9: Em discurso, o presidente do STJ, ministro Luiz Felipe Salomão, destacou algumas prioridades para o biênio 2026-2028. Segundo ele, o tribunal se prepara para iniciar um novo tempo dentro do sistema de justiça com a implementação do filtro da relevância da questão federal e todas as mudanças regimentais necessárias para a corte funcionar dentro dessa nova lógica. Segundo Salomão, a qualidade das decisões, a transparência e o acesso dos cidadãos serão preocupações permanentes com o uso da inteligência artificial e das ferramentas tecnológicas a serviço da sociedade.
6: TST decide que em situações excepcionais, trabalhador pode ajuizar ação na cidade onde mora, mesmo que não seja o local onde trabalhou.
3: A regra geral continua sendo a do local da prestação dos serviços. Simone Moura.
10: O Tribunal Pleno do TST definiu que, em casos excepcionais, o trabalhador pode ajuizar ação na cidade onde mora, mesmo que não tenha sido contratado ou trabalhado no local. Pela regra geral, prevista no artigo 651 da CLT, o processo deve correr onde o serviço foi prestado. No entanto, o TST flexibilizou essa regra para garantir o acesso à justiça em casos de doença ocupacional, vulnerabilidade ou quando o deslocamento for caro demais. A decisão foi tomada a partir do caso de um jogador de futebol que morava em São Paulo e foi contratado por um clube de Rondônia. Ele ajuizou a ação depois de sofrer uma lesão no início dos treinos. O relator, ministro Lélio Bentes Correia, destacou que as mudanças na Justiça do Trabalho, como o processo judicial eletrônico e o juízo 100% digital, reduziram as barreiras geográficas para o acesso à justiça. Para o TST, no entanto, a flexibilização não pode prejudicar o direito de defesa da empresa. A tese foi fixada pelo rito dos recursos repetitivos e deve orientar decisões em todo o país.
6: Justiça Federal determina a adoção de medidas urgentes para preservar Igreja e Casa da Ordem Terceira do Carmo, no Centro Histórico de Salvador.
3: Decisão atende a pedido do MPF e estabelece prazos para vistoria, plano emergencial e execução de obras de contenção. Sabrine Menezes.
11: De acordo com a ação movida pelo Ministério Público Federal, a igreja está interditada desde 2025, com risco de desabamento por conta do apodrecimento de estruturas de madeira e assoalhos. Com a decisão, a Ordem Terceira do Carmo, responsável pelo imóvel,

0: de desabamento por conta do apodrecimento de estruturas de madeira e assoalhos. Com a decisão, a Ordem Terceira do Carmo, responsável pelo imóvel, deve remover e catalogar, em até 30 dias, os escombros resultantes de um desabamento acontecido em 2025. Uma vistoria técnica deverá ser conduzida em até 2 meses e um plano emergencial de intervenção deverá ser apresentado ao IFAM em até 3 meses e executado em 6 meses após sua aprovação.
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1: A você, uma boa noite.
2: E até amanhã.
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5: Eu sou Paula Groba.
6: E eu sou Humberto Pinheiro.
5: E estes são os destaques de hoje do Jornal do Senado, que começa agora.
6: Uso de aeronaves em transporte de equipes médicas e órgãos para transplante pode ser ampliado.
5: Senado analisa a criação de um fundo de amparo a crianças órfãs.
6: Especialistas avaliam avanços do sistema de escola em tempo integral, com mais matrículas e menos evasão.
5: Boa noite.
6: Boa noite.
5: O programa Escola em Tempo Integral tem ampliado o acesso dos estudantes à jornada estendida e também contribuído para reduzir o abandono escolar. A conclusão é de debatedores que apresentaram dados que mostram um aumento de 13 pontos percentuais nas matrículas em tempo integral e uma redução de 20% no abandono escolar. O tema foi discutido hoje em uma audiência pública no Senado.
6: A região Nordeste lidera o número de matrículas em tempo integral no país e estudantes pretos e pardos são a maioria entre os beneficiados. A Comissão de Educação agora avalia os resultados e os desafios do programa. A repórter Raíssa Abreu tem os detalhes.
7: A iniciativa de avaliar o Escola em Tempo Integral foi da senadora Damares Alves, do Republicanos do Distrito Federal. Um dos convidados, o presidente do Conselho Nacional de Educação, César Calegari, disse que a proposta curricular está entre os principais critérios de qualidade da modalidade sugeridos pelo órgão.
8: A educação integral não é apenas um contraturno em que se repete de alguma maneira o que se faz no turno anterior. Exige uma nova concepção curricular e os projetos políticos pedagógicos das escolas devem refletir uma concepção curricular integral.
7: Damares Alves voltou a frisar que pretende finalizar as audiências e a coleta dos dados antes da votação da Lei de Diretrizes Orçamentárias.
9: Eu não tenho política pública fortalecida sem dinheiro. E o lugar de discutir o orçamento é nessa comissão.
7: Também participaram do debate a gerente do Instituto Sonho Grande, Josiara Muniz, a secretária de Educação do Ceará, Jucineide Fernandes, e a representante da Confederação Nacional dos Trabalhadores em Educação, Odisseia Pinto de Carvalho.
5: E um projeto apresentado recentemente no Senado pode reduzir o custo da adrenalina autoinjetável usada por pessoas que correm risco de anafilaxia, uma reação alérgica grave e de evolução rápida.
6: A proposta da senadora doutora Eudócia prevê isenção do imposto de importação para o medicamento quando importado por pessoa física para o uso próprio. A reportagem é de Yasmin Rodrigues.
10: A anafilaxia pode provocar uma queda rápida das condições de saúde e ameaçar a vida do paciente. E a adrenalina é o principal recurso para conter a reação, mas o custo da importação da adrenalina autoinjetável pode dificultar que pacientes mantenham o produto disponível para uma situação de emergência. A gravidade da anafilaxia e a importância da adrenalina em uma emergência foram discutidas em audiência pública na Câmara dos Deputados. A médica Fátima Rodrigues, da Associação Brasileira de Alergia e Imunologia, explica a rapidez com que uma reação pode evoluir e o risco para o paciente.
11: É uma reação alérgica grave. É de evolução rápida e ameaça a vida. Essa evolução pode demorar de 15 a 30 minutos para um choque anafilático. E a taxa de letalidade pode chegar a 17%, principalmente se a gente não tiver o recurso da adrenalina autoinjetável.
10: O projeto prevê a retirada do imposto de importação da adrenalina autoinjetável destinada ao tratamento da anafilaxia quando a compra for feita por pessoa física para o uso próprio. A autora do projeto, senadora doutora Eudócia,

0: Do PSDB de Alagoas, acredita ainda que a proposta pode incentivar a nacionalização da produção da adrenalina autoinjetável, reduzindo a dependência de importações no futuro. O texto segue para a análise das comissões do Senado.
1: A Comissão de Constituição e Justiça iniciou a análise do projeto de lei que cria um fundo de amparo às crianças órfãs.
2: O objetivo da medida é garantir suporte financeiro e assistencial a crianças e adolescentes que perderam pais ou cuidadores primários. Repórter Bruno Lourenço.
3: O texto prevê a criação de um auxílio financeiro direcionado aos guardiões legais de baixa renda, além do repasse de verbas para fortalecimento de instituições e programas de acolhimento familiar. O relatório lido pelo senador Hamilton Mourão, do Republicanos do Rio Grande do Sul, acolheu sugestões da sociedade civil apresentadas em audiências públicas. Mourão explicou a opção pelo financiamento do programa por meio da destinação de parcela da arrecadação de loterias federais.
4: A opção de financiar o FACOR com parcela da arrecadação de loteria revela-se adequada sob a ótica de política pública, utilizando receita não tributária de caráter voluntário para o apostador e já tradicionalmente destinada a finalidades sociais. A redução do percentual destinado do agente operador da loteria atende ao princípio da responsabilidade fiscal na medida em que realoca recursos dentro do próprio sistema lotérico sem ampliar gastos ou comprometer a viabilidade operacional da loteria.
3: 5% dos recursos arrecadados pelo fundo serão destinados a estudos e pesquisas sobre a orfandade no Brasil. O benefício, condicionado à baixa renda familiar e vinculado ao guardião legal do órfão, permite o acúmulo com outros auxílios, como BPC e Bolsa Família.
1: Uma aeronave parada em um aeroporto pode representar mais do que um voo que não aconteceu. Pode significar tempo perdido para uma equipe médica ou até para um órgão que precisa chegar a um paciente.
2: É para dar mais agilidade a esse tipo de transporte que o Senado pode analisar uma nova proposta. O projeto prevê o ressarcimento de pessoas e empresas particulares que disponibilizarem aeronaves para essas operações. Repórter Alexandre Campos.
5: Pelo texto, as empresas e pessoas sem certificado de operador aéreo que disponibilizarem suas aeronaves particulares para o transporte de equipe de saúde ou de órgãos, tecidos e partes do corpo humano para fins de tratamento ou transplante no âmbito do Sistema Único de Saúde serão ressarcidas pelos custos operacionais do voo. Além disso, estarão isentas do pagamento de tarifas aeroportuárias e de navegação aérea. Autor do projeto, o senador astronauta Marcos Pontes, do PL de São Paulo, lembrou que atualmente a rede de transporte conta com apoio das companhias aéreas comerciais e dos aviões da Força Aérea Brasileira.
6: Mas aí você tem o órgão doado. Tem alguns deles que tem limite muito curto para se tirar de um corpo e colocar no outro. E perde-se muitos órgãos dessa forma porque não tem como transportar. A Força Aérea tenta, mas ela não tem recurso para fazer esse transporte para o Brasil todo, o tempo todo. Aí você tem os aviões parados. Por que não utilizar esses aviões dos empresários que estão no avião parado no hangar para que eles possam transportar esses órgãos e salvar uma vida?
5: O projeto ainda permite que, por meio de convênio com a União, Estados, Municípios e Organizações Sem Fins Lucrativos, o Sistema Nacional de Transplantes coordene o cadastro das pessoas e empresas que queiram disponibilizar seus aviões, de modo a acioná-las quando necessário e compensá-las após a prestação do serviço de transporte.
1: A semana de vivência legislativa do programa Jovem Senador começou com a posse dos 27 estudantes da rede pública, que assumiram um mandato como jovens senadores.
2: Os participantes também elegeram a mesa diretora e as meninas foram protagonistas. Pela primeira vez, todos os cargos da mesa serão ocupados por jovens senadoras. Repórter Lana Dias.
7: Os estudantes vencedores do concurso de redação agora passarão a semana no Senado, experimentando o trabalho parlamentar na prática. Na sessão de posse, o senador Paulo Paim, do PT do Rio Grande do Sul, presidente do Conselho do Projeto Jovem Senador, destacou a importância do tema da redação deste ano, Democracia nas Redes Sociais, como construir um debate saudável.
8: Discutir democracia nas redes sociais é discutir o próprio futuro da nossa gente, do nosso povo, do nosso país. E vocês jovens, estão no centro desse debate.
7: A jovem senadora Yolanda Paiva Favacho Ribeiro, representante do Pará, foi eleita presidente da mesa diretora. professora, 100% ocupada por meninas. Ela focou seu discurso no combate à desigualdade no país.
9: Estar aqui hoje, representando os nossos estados, é um motivo de grande orgulho, mas também nos traz a consciência de que muitos jovens brasileiros não encontram a estrutura nem o suporte necessário para alcançar espaços como jovem senador.
7: Cerca de 240 mil estudantes e mais de 5 mil escolas participaram do concurso de redação.
10: Eleições 2026.
1: Termina nesta quinta-feira, dia 20 de agosto, o prazo para eleitores solicitarem a transferência temporária da sessão eleitoral. A medida permite votar em uma cidade diferente daquela onde o eleitor tem domicílio eleitoral.
2: O serviço está disponível no cartório eleitoral mais próximo ou pelo autoatendimento no site do Tribunal Regional Eleitoral do seu estado. Com edição de Paula Groba e trabalhos técnicos de João Lira, o Jornal do Senado fica por aqui. Acompanhe agora as notícias da Câmara dos Deputados. Boa noite.
1: Boa noite e até amanhã.
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11: Câmara aprova a proteção de servidor que denunciar violência contra criança.
12: Proposta amplia as exigências para permanência e naturalização no Brasil.
11: Avança projeto que cria dia do plantio de árvores a ser celebrado em maio.
12: Deputados obrigam a escola a mudar sinal sonoro para não incomodar autistas.
11: Boa noite. A Câmara aprovou a obrigatoriedade de escolas alterarem qualquer sinal sonoro para não incomodar alunos com autismo. A repórter Paula Bittar acompanhou a votação e explica como isso pode ser feito.
13: A Comissão de Constituição e Justiça da Câmara aprovou uma proposta que obriga escolas públicas e privadas a substituírem os sinais sonoros para não gerar incômodos sensoriais aos alunos com transtorno do espectro autista, TEA. A medida será aplicada sempre que solicitada pelos pais ou responsáveis. O texto aprovado inclui a obrigatoriedade da substituição dos sinais sonoros na Lei Berenice Piana, que trata dos direitos das pessoas com TEA. Relator na comissão, o deputado Alex Manente, do Cidadania de São Paulo, destacou que a proposta busca garantir respeito às necessidades específicas das pessoas.
14: A aprovação desse projeto é uma vitória muito importante para toda a comunidade atípica. Ela faz com que o respeito a essas pessoas esteja presente naquilo que é mais sagrado, que é na educação, onde a partir de agora não será mais um sinal sonoro que prejudica a qualidade de vida e a sensação de todas as pessoas com transtorno do espectro autista.
13: O projeto que obriga as escolas a substituírem os sinais sonoros para não gerar incômodos sensoriais aos alunos autistas já pode seguir para análise do Senado, a menos que haja recurso para votação pelo plenário da Câmara. Da Rádio Câmara, de Brasília, Paula Bittar.
10: Educação.
15: Ricardo Maia, do MDB, apoia a criação da Universidade Federal do Nordeste da Bahia para ampliar o acesso ao ensino superior no sertão do estado. Autor do projeto que autoriza a implantação da instituição, o deputado pede urgência na análise da matéria.
11: Ricardo Maia argumenta que outras regiões da Bahia já contam com universidades federais, enquanto estudantes do Nordeste do estado ainda precisam realizar longos deslocamentos para cursar o ensino superior público. Ele considera que a nova universidade vai contribuir para o desenvolvimento local.
10: Saúde.
15: Stefano Aguiar, do PSD de Minas Gerais, propõe que os usuários do SUS tenham acesso em tempo real a informações sobre a regulação de consultas, exames, cirurgias e outros procedimentos. A plataforma deve informar a posição do paciente na fila e o tempo médio estimado para atendimento.
11: A proposta também prevê a divulgação de dados consolidados por região para facilitar o acompanhamento da demanda e da oferta de serviços. Segundo Stefano Aguiar, a medida amplia a transparência, fortalece o controle social e contribui para identificar desigualdades no acesso aos serviços do SUS.
10: Meio Ambiente.
15: Comissão aprova a criação do Dia Nacional do Plantio de Árvores. Saiba mais sobre o assunto na reportagem de Júlia Lopes.
16: O plantio de árvores é uma das estratégias mais eficazes e acessíveis para a recuperação ambiental e o enfrentamento da crise climática. As árvores ajudam a preservar nascentes, aumentam a fertilidade do solo, servem de habitat para diversas espécies e melhoram a qualidade do ar. Nesse contexto, a Comissão de Meio Ambiente da Câmara dos Deputados aprovou um projeto de lei que institui o Dia Nacional do Plantio de Árvores, a ser celebrado em 23 de maio. Segundo o autor da proposta, deputado Pedro Uquizai, do PT de Santa Catarina, a data pretende incentivar a criação de uma cultura de valorização das florestas e de mobilização ambiental, com foco na recuperação de áreas degradadas e na restauração ecológica. Para o relator da proposta, deputado Newton Tato, do PT de São Paulo, o projeto também fortalece os compromissos internacionais assumidos pelo Brasil na área de sustentabilidade e ajuda a conscientizar a população.
17: O Brasil também já tem o compromisso de restaurar 12 milhões de hectares, um acordo internacional. Pelo próprio Código Florestal, nós teríamos também que restaurar e recuperar 32 milhões de hectares. E por isso que aprovar um dia do plantio da árvore para conscientizar a população brasileira e fazer esse debate nas escolas, nas igrejas, enfim, em todo quanto é canto.
16: A escolha do dia 23 de maio homenageia o fotógrafo Sebastião Salgado, que morreu nessa data em 2024. Ele e sua esposa, Lélia Vanick, lideraram uma das maiores iniciativas de reflorestamento do país, com um plantio de mais de 2 milhões e meio de árvores ao longo de 25 anos no Vale do Rio Doce, interior de Minas Gerais. A proposta que cria o Dia Nacional do Plantio de Árvores aguarda análise da Comissão de Constituição e Justiça da Câmara. Da Rádio Câmara de Brasília, Júlia Lopes.
10: Homenagem.
11: Jefferson Rodrigues, do PSDB de Goiás, apresentou o projeto que cria o Dia Nacional do Fazendeiro, em 21 de setembro, instituindo também uma semana dedicada à valorização do produtor rural. A proposta prevê ações de capacitação, inovação e incentivo à produção sustentável no campo.
15: Jefferson Rodrigues argumenta que a proposta se justifica pela importância da agropecuária na produção de alimentos, na geração de empregos e nas exportações brasileiras. O projeto do deputado também conta com iniciativas de apoio à permanência dos jovens no meio rural.
11: Sóstenes Cavalcante, do PL do Rio de Janeiro, presta homenagem à memória do pastor Eliseu de Matos, da Assembleia de Deus no bairro Pantanal, em Duque de Caxias.
15: Sóstenes Cavalcante relata que aos 90 anos, o religioso morreu após enfrentar problemas pulmonares e que será lembrado pelo trabalho de décadas dedicado à evangelização na região.
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10: Relações Exteriores.
11: Avança na Câmara a proposta que amplia as exigências para permanência e naturalização no Brasil. A repórter Maria Neves explica o objetivo da matéria.
22: A Comissão de Relações Exteriores da Câmara dos Deputados aprovou o projeto que torna mais rígidas as regras para concessão de visto de permanência e naturalização de estrangeiros no Brasil. Uma das novidades do texto é a exigência de que o interessado em viver no país comprove condição financeira suficiente para o sustento próprio e o da família. Segundo o relator, deputado General Girão, do PL do Rio Grande do Norte, em 2024, o governo federal destinou cerca de R$1,5 bilhão de reais do Bolsa Família a estrangeiros residentes no país. Na opinião do parlamentar, a comprovação de que o estrangeiro tem condições de se manter é necessária para aliar os direitos dos imigrantes com a proteção dos brasileiros.
23: Não é justo que esses estrangeiros sejam tratados aqui no Brasil com recursos públicos do nosso Tesouro Nacional. Não há dados oficiais de todos os custos efetivos com o processo de imigração no país, especialmente em relação à educação, saúde, moradia, segurança. No entanto, há um gasto já identificado que diz respeito ao acesso a programas assistenciais, tipo Bolsa Família, BPC e outros programas assistenciais, até mesmo auxílio emergencial.
22: Outra exigência inserida pelo projeto na Lei de Migração, que é de 2017, é a comprovação de bom procedimento social. De acordo com o general Girão, essa regra se mostra razoável porque a naturalização depende de avaliação do governo quanto à conveniência e oportunidade, principalmente em temas como esse, que envolve interesse nacional e segurança. A proposta também determina que, mesmo se atender a todos os requisitos legais, o estrangeiro não tem direito automático ao visto de permanência ou à naturalização. Cada caso deverá ser analisado pelo Ministério da Justiça e Segurança Pública, que passa a ser o responsável pelos processos migratórios. O projeto do deputado Luiz Felipe de Orleans e Bragança, do PL de São Paulo, que torna as regras para obtenção de visto e naturalização de estrangeiros no Brasil mais rígidas, ainda será analisado pela Comissão de Constituição e Justiça. Da Rádio Câmara de Brasília, Maria Neves.
10: Trabalho.
15: Reginaldo Lopes, do PT de Minas Gerais, defende a apreciação pelo Senado do fim da escala de trabalho 6x1. O deputado argumenta que a mudança pode ampliar o tempo para a convivência familiar, o cuidado com os filhos, a qualificação profissional e outras atividades.
11: Reginaldo Lopes também relaciona a redução da jornada à saúde mental dos trabalhadores e pede apoio dos presidentes da Câmara e do Senado para que a proposta avance. Para o deputado, o fim da escala 6x1 é uma mudança importante nas relações de trabalho no país.
15: Dr. Fernando Máximo, do PL de Rondônia, cobra a votação da proposta que trata de direitos de servidores dos antigos territórios de Rondônia, Roraima e Amapá. Ele sustenta que muitos desses trabalhadores atuaram em condições precárias na construção desses estados e envelheceram sem o direito reconhecido.
11: Dr. Fernando Máximo lembra que a proposta de emenda à Constituição foi aprovada pelo Senado em 2023 e que o relatório pela admissibilidade está pronto desde junho. Ele garante que não vai desistir da matéria.
15: Helena Lima, do PSD de Roraima, apresentou o projeto que atualiza a regulamentação da profissão de biólogo. A proposta amplia as áreas de atuação desses profissionais e inclui atividades nas áreas de saúde, meio ambiente, biodiversidade, biotecnologia, diagnóstico laboratorial e educação.
11: Helena Lima afirma que a legislação atual, de 1979, precisa ser atualizada diante dos avanços científicos e tecnológicos. O texto também amplia as atribuições dos conselhos de biologia e garante aos licenciados o ensino de ciências e biologia nos diferentes níveis de educação.
10: Transportes.
15: Cobalcini, do MDB de Santa Catarina, relata a reunião sobre o futuro de um trecho da antiga ferrovia São Paulo-Rio Grande. Com o encerramento da concessão previsto para fevereiro de 2027, o deputado defende uma alternativa para os 372 quilômetros entre União da Vitória, no Paraná, e Marcelino Ramos, no Rio Grande do Sul.
11: A proposta de Cobalcini é transformar o trecho em uma via verde voltada ao cicloturismo, às caminhadas ecológicas e ao lazer. Segundo o congressista, a iniciativa pode converter a antiga infraestrutura em um ativo público para a sociedade.
10: Eleições.
15: Com a chegada da campanha eleitoral, Atila Lira, do PP do Piauí, critica algumas legendas por ataques a adversários políticos. Para o parlamentar, informações falsas estariam sendo disseminadas com recursos públicos, com o objetivo de influenciar a opinião pública.
11: Atila Lira chama a atenção da população para a disseminação de fake news durante o período eleitoral. Na avaliação do deputado, a população vai perceber a diferença entre embate republicano e ataques indevidos.
10: Justiça.
15: Marcel Van Hatten, do Novo, do Rio Grande do Sul, critica decisões recentes do Supremo Tribunal Federal e pede que o Senado analise pedidos de impeachment de ministros da Corte. Ele também questiona um pedido de busca e apreensão envolvendo a fonte e o advogado de um jornalista do Maranhão.
11: Marcel Van Hatten afirma que os episódios representam ameaças à liberdade de imprensa, ao Estado de Direito e às prerrogativas do Congresso. Para ele, a próxima eleição para o Senado será fundamental para enfrentar o que considera abusos de autoridade e arbitrariedades cometidos pelo STF.
15: Nas palavras de Gustavo Geyer, do PL de Goiás, o país enfrenta dificuldades econômicas, com o aumento do endividamento das famílias e do custo de vida. O deputado também menciona denúncias de corrupção envolvendo integrantes do governo.
11: Na opinião de Gustavo Geyer, a formação de uma maioria de oposição no Senado é importante para os rumos do país. Ele acredita que essa alteração pode promover mudanças no governo e conter o que ele considera decisões abusivas do Supremo Tribunal Federal. 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

0: SARC denunciar maus tratos contra criança. A repórter Paula Bittar acompanhou a votação.
1: A Comissão de Constituição e Justiça da Câmara aprovou uma proposta que assegura acesso a programas de proteção de testemunhas aos militares e servidores públicos que denunciarem casos de violência, agressão e maus tratos contra crianças e adolescentes. O texto também permite a transferência do servidor ou militar com ou sem mudança de sede por medida de segurança. O benefício vale para trabalhadores da União, dos estados, dos municípios e do Distrito Federal. A relatora da proposta na comissão, deputada Cris Tonietto, do PL do Rio de Janeiro, destacou que o projeto busca proteger o agente público para fortalecer a garantia dos direitos de crianças e adolescentes. Ela ressaltou ainda que a Constituição estabelece a proteção integral e a prioridade absoluta dos direitos desse público.
2: Muitas vezes, militares, servidores públicos tomam conhecimento de casos de violência, agressão, maus tratos contra crianças e adolescentes, mas, de alguma forma, podem sofrer algum tipo de ameaça, represália, quando decidem denunciar. E quem tem coragem de proteger uma criança não pode ficar desprotegido pelo Estado, né? Por isso, o projeto, ele assegura a esses denunciantes o acesso aos programas de proteção de testemunhas quando estiverem em situação de risco. Nosso trabalho na CCJ foi justamente de garantir a segurança jurídica para que essa importante medida pudesse avançar. Até porque proteger quem denuncia é também proteger a criança que muitas vezes não consegue pedir socorro sozinha.
1: A proposta que assegura acesso a programas de proteção de testemunhas aos militares e servidores públicos que denunciarem casos de violência, agressão e maus tratos contra crianças e adolescentes já pode seguir para análise do Senado, a menos que haja recurso para votação antes pelo plenário da Câmara. Da Rádio Câmara, de Brasília, Paula Bittar.
3: Priscila Costa, do PL, critica a situação da segurança pública no Ceará após o assassinato de um policial de 27 anos, morto ao sair do serviço. A congressista afirma que o caso demonstra a vulnerabilidade dos agentes diante do avanço da violência.
0: Priscila Costa contesta a avaliação do governo estadual de que o Ceará vive um bom momento na segurança pública. A parlamentar cobra mudanças na política do setor para ampliar a proteção dos policiais e da população em geral.
3: Sargento Faur, do PL, celebra a entrega de fuzis fabricados em Israel para as polícias civil e militar do Paraná. O congressista informa que parte dos equipamentos foi adquirida com recursos de emendas destinadas por ele.
0: De acordo com o sargento Faur, o armamento será utilizado no enfrentamento às organizações criminosas. O parlamentar também reivindica a construção de um presídio estadual de segurança máxima nos moldes das unidades federais.
3: Na avaliação de capitão Alden, do PL da Bahia, o projeto que criminaliza a misoginia tem conceitos abertos e subjetivos. Segundo o parlamentar, a medida permite interpretações que atingiriam pessoas por manifestações de opinião ou de fé.
0: Para evitar censura prévia, capitão Alden defende que a legislação estabeleça de forma clara quais condutas podem configurar crime. Para o deputado, é preciso garantir o direito à manifestação de diferentes posições no debate político.
3: Milton Vieira, do Republicanos de São Paulo, propõe ampliar a proteção da Lei Maria da Penha para mulheres vítimas de violência de gênero, mesmo quando não há vínculo entre a vítima e o agressor. A medida valeria para casos ocorridos em locais públicos ou privados, inclusive no ambiente digital.
0: O projeto também permite medidas protetivas de urgência, mesmo quando o agressor ainda não foi identificado, desde que existam indícios de risco para a vítima. Segundo Milton Vieira, a mudança reforça a proteção às mulheres, sem alterar as regras que definem os crimes.
3: Nicolete, do PL de Roraima, apresentou o projeto que transforma em crime o exercício ilegal da profissão de corretor de imóveis. O deputado propõe a detenção de 6 meses a 2 anos e multa para quem atuar sem preencher as condições legais.
0: Segundo Nicolette, a medida busca combater a atuação de falsos corretores, especialmente em plataformas digitais, e reduzir o risco de golpes. Além de reforçar a fiscalização, o parlamentar acredita que a medida valoriza os profissionais devidamente habilitados.
3: Termina agora o Jornal Câmara dos Deputados, produzido pela Rádio Câmara, com trabalhos técnicos de Wellington Teles, apresentação de Márcio Aquilissardi e Tércia Guimarães. Boa noite para você.
0: Uma ótima noite, a Voz do Brasil volta amanhã.
4: Dezenove horas e 59 minutos.
5: Para a torcida Goiânia,
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